E Simão Pedro respondendo disse: Tu és o Cristo, o Filho de Deus vivo, uma flor gloriosa.

E Simão Pedro, respondendo, disse: Tu és o Cristo, o Filho de Deus vivo. Ouvintes amados, coisa boa é a pessoa responder certo. Existem programas que dão grandes prêmios, prêmios de muito valor, enriquece as pessoas que respondem sobre determinado assunto até o fim, tudo certo. Mas pensemos agora um pouquinho aqui no valor e na importância de respondermos certo para Deus. Respondermos certo para Deus. Jesus fez uma pergunta para os seus queridos discípulos. Ele sabia o que falavam a respeito dele. Isso está escrito em São Mateus, capítulo 16, verso 13. E chegando Jesus às partes de Cesareia de Filipo, interrogou os seus discípulos, dizendo: Quem dizem os homens ser o Filho do Homem? E eles disseram: uns João Batista, outros Elias e outros Jeremias, ou um dos profetas. Então até ali Jesus já estava sabendo o que os homens falavam a respeito do Filho do Homem. Virando para eles, disse-lhes: E vós, quem dizeis que eu sou? E Simão Pedro, respondendo, disse: Tu és o Cristo, o Filho de Deus vivo. Estamos meditando sobre Apocalipse, que quer dizer tirando o véu. A revelação de Jesus Cristo. Pensamos que se você, naquele dia, obedecesse

que se você, naquele dia, obedecesse, seguisse a direção indicada pelo dedo indicador de João Batista, você iria parar em Jesus Cristo. Se você obedecesse a Maria naquelas bodas de Caná, na Galileia, você iria fazer tudo o que Jesus mandasse. Por fim, veria transformação de água para vinho na sua vida. Se você obedecesse a Jesus como cego, você iria parar no tanque de Siloé, lavaria os seus olhos e os seus olhos seriam abertos. E você enxergaria coisas que nunca, nunca em sua vida você havia enxergado antes. Revelação. A revelação, naturalmente, acompanhada pela obediência, porque pouco me adianta ver todos esses mistérios se eu não obedeço à revelação. Paulo disse: não fui desobediente à visão celestial. Ele podia ter uma visão e ser desobediente àquela visão. Mais tarde, ele diria, com bastante precisão, que ainda que ele falasse todas as línguas dos homens, ainda que ele falasse as línguas dos anjos e conhecesse todos os mistérios, nada lhe adiantaria sem a pedra de coroa. Sem o próprio Deus nele. Amados, pensemos no valor da revelação e na obediência a esta revelação. Apocalipse tirou o véu. Fomos revelados. Já não podemos ter mais aquela miragem de três pessoas na nossa frente. Três pessoas distintas. Como Sadur Sundarsingh, muitos têm essa preocupação de quando chegar lá no céu, não sabe a quem ver. Se vai ver o Pai, ou a pessoa do Filho, ou a pessoa do Espírito Santo primeiro, com quem vai morar, com quem vai ficar. É com a pessoa do Pai, é com a pessoa do Filho, ou é com a pessoa do Espírito Santo? A revelação do Apocalipse tira este véu. E nós podemos ver o Pai em Jesus Cristo. Quem vê a mim, vê o Pai. São João capítulo 14. A partir do verso 7, nós encontramos o Pai no Filho. E mais importante, que quem tem o Pai tem também o Filho. E quem tem o Filho tem também o Espírito Santo. Mas continuemos analisando que é muito importante nós tirarmos esta miragem da nossa frente. É muito importante nós alcançarmos esta luz. Mas ainda mais importante é caminharmos por este caminho que esta luz nos ilumina, nos mostra. É trilharmos este caminho bem no seu centro. São Pedro testificou diante dos seus colegas apóstolos, ou testificou por eles, então testificando por toda a igreja. Você aceita o testemunho de Pedro naquela hora? Oh, sim, perfeitamente. Jesus é o Cristo, Filho do Deus vivo. Então você tem que aceitar o testemunho de Pedro em Atos dos Apóstolos, capítulo 2, versículo 38. Um certo escriba, muito bem intencionado, muito inteligente, escreveu acerca do batismo, combatendo o batismo em nome de Jesus Cristo. Então ele cita várias referências. Em qual o nome que...

os apóstolos batizaram. Sendo que em uma referência diz que foi em nome do Senhor. Em outra diz que foi em nome do Senhor Jesus. Em outra diz que foi em nome do Senhor Jesus Cristo. Ora, bastava falar Senhor para os apóstolos? Bastava falar Senhor para a igreja primitiva? Que eles sabiam perfeitamente de quem se tratava. Seria uma ignorância muito grande nós pormos isto como tropeço para recebermos o verdadeiro batismo conforme a igreja primitiva usou. Notemos com humildade e com submissão a Deus, com o nosso entendimento esclarecido, com este véu abolido, dissipado da nossa mente, rasgado, o véu rasgou-se de alto a baixo. Quando o Cordeiro abriu o livro, pensemos um pouquinho, onde tem um versículo na Bíblia que diz que eles foram batizados em nome do Pai? Pelo menos em nome do Pai, eu aceitaria aquilo como em nome do Pai, do Filho e do Espírito Santo. Bastava existir um versículo na Bíblia, no Novo Testamento, dizendo que eles foram batizados em nome do Pai. Para mim, então, crer que eles foram batizados em nome do Pai, do Filho e do Espírito Santo, usando os títulos como usam aqueles que ainda têm o véu em suas mentes acerca deste assunto tão comum para aqueles que já alcançaram a revelação. Bastava ver isto e foram batizados em nome do Filho. Seria o bastante para mim saber que eles tinham usado os títulos Pai, Filho e Espírito Santo. Mas, no entanto, não lhes basta quando a Bíblia diz que eles foram batizados em nome do Senhor Jesus e em nome do Senhor Jesus Cristo. Vá lá na igreja primitiva e pergunta quem é o Senhor. Quando eles estavam tomando banho, só de shorts, que o Senhor lhes apareceu, eles ficaram com vergonha. Disseram, é o Senhor. Já se sabia, é o Senhor Jesus Cristo. O nome era usado, o nome do Senhor, porque o Pai estava no Filho. O Filho jamais seria Senhor sem que o Pai estivesse nele, porque Senhor é Pai. Jesus é Filho e o Espírito Santo é Cristo. Jesus jamais seria Senhor sem que o Pai estivesse nele. Jamais ele seria o Cristo sem que o Espírito Santo estivesse nele. Porque Cristo é o ministério de Deus na terra. É a unção de Deus em um corpo. Então, Senhor Jesus Cristo, tirando este véu, você pode agora ir adiante. Porque não é tudo. Muitos param aí. Muitos chegam até aí e acham que resolveram todo o problema. Mas não. Na verdade, esta luz, você liga o farol do seu carro e não pode ver o destino para onde você vai, mas você pode ver o caminho daquele destino. Você pode ver o caminho daquele alvo. Você sai de uma cidade para outra de noite, liga o farol do seu carro. Você não está vendo a outra cidade para onde você vai, mas você está vendo o caminho para aquela cidade. A revelação é isto, é mostrar o caminho para a glória eterna. E mostre em que lugar nós já estamos. Já passamos pelo batismo. Já passamos por uma ponte. Já passamos por outra ponte. Você tem costume com a determinada estrada. E quando vai com pressa para casa, quer chegar na sua cidade, você tira um cochilão, qualquer coisa, dá uma dormidinha e logo olha assim. Ó, já passamos tal ponte. Já passamos tal outro ponte. Já sabe mais ou menos onde se encontra. Nós devemos saber onde nós nos encontramos nesta hora presente. Já temos passado pela ponte da unicidade.
Já temos passado pela ponte do batismo. Já temos passado pela ponte da justificação pela fé. Já temos passado pela ponte da santificação, que ainda não é tudo, é apenas uma obra do Espírito Santo. Temos passado pela ponte dos dons espirituais. Agora estamos na ponte final do novo nascimento, da dinâmica do poder do Espírito Santo na igreja, sem emoção, sem sensação, da palavra revelada. Estamos aguardando o momento da entrada para as bodas do Cordeiro. Quando se olha para trás, ainda tem gente engarranchado com o batismo. Ainda não tiveram revelação nem para isto. Ainda não tiveram revelação nem para ver um filho no Pai. Quando o tempo está passando, o relógio de Deus não para. A sua longanimidade, na verdade, é infinita. Mas o juiz acompanha a graça. Há uma linha divisória entre o juiz e a graça. Se você endurece o seu coração, se você não tem tempo para prescrutar, para examinar estas coisas, para buscar a Deus enquanto se pode achá-lo, você poderá descobrir tarde demais que tem atravessado a linha da misericórdia para o juiz. Veja, quando a pessoa atravessa esta linha, o juízo cai sobre ela. E se ela era suja, ela se torna mais suja ainda. Se ela era imunda, ela se torna mais imunda ainda. Uma prostituta, uma meretriz, não atravessou a linha da misericórdia, chamada Raabe. E ela pediu misericórdia, ficou debaixo da misericórdia. Ela alcançou a misericórdia, ficou debaixo da misericórdia, e ao invés de continuar uma meretriz, cada vez mais suja, não. Ela foi salva e redimida. Veja o que aconteceu com aqueles homens que tinham alguma coisa. Até o que eles tinham foi tirado. O que é que está se cumprindo no presente momento, meus irmãos? A Bíblia está cumprindo em algum ponto. A Bíblia está se cumprindo hoje, em algum sentido. Vocês vão ler o sermão profético de Jesus em São Mateus 24 e veja se não tem alguma coisa se cumprindo ali, daquilo que está escrito. Leiam São Lucas capítulo 17. E veja se não tem alguma coisa daquilo se cumprindo ao seu redor nesta hora. Se cumprindo neste exato momento. Qual foi a perdição daqueles homens que eles tinham? As escrituras estavam se cumprindo naquele dia e eles não podiam ver. Eles disseram para Herodes que era em Belém de Judá que o Messias havia de nascer, que o Filho de Deus havia de vir. Mas eles não podiam ver o cumprimento daquelas escrituras, ainda que Jesus dissesse para eles: hoje tem se cumprido estas escrituras. Veja qual é a escritura que está cumprindo na sua vida hoje, mulher. Quando Paulo disse que elas, como Janes e Jambres, resistiriam a Moisés, resistiriam a profeta, mulheres pregadoras, e homens mais amantes de si mesmos do que da palavra de Deus. Qual é a escritura que está se cumprindo hoje em você? Naquele exato momento a escritura estava se cumprindo em Judas. Naquele exato momento as escrituras estavam se cumprindo em Pilatos, em Herodes. Em compensação também estava se cumprindo lá no cenáculo aquilo que Joel profetizou muitos anos atrás. Se cumpriu naquele momento quando o Espírito Santo foi derramado. No instante em que as escrituras se cumprem, nos dias de Sodoma e Gomorra, nos dias de Noé, também há um grupo cujas escrituras estão se cumprindo sobre este grupo.
como cinco virgens nécias se enchendo do Espírito Santo pela revelação divina da hora e do momento em que estamos vivendo, das pontes que já atravessamos, já transpomos, e a hora em que estamos chegando, o momento em que estamos vivendo, as portas do rapto ou das bodas do Cordeiro. Oh, como isto é bom! Sim, meu Deus, isto é bom para a minha alma. Isto é maravilhoso para a alma de todos os filhos do Senhor que tem passado por estas pontes, com este farol divino iluminando o caminho, mostrando mais uma etapa, há mais um trecho. Ainda não é tudo, minha filha. Vamos com coragem. Ali está um buraco, ali está um abismo, ali está um espinho. Desvie-se dali. Vamos, vamos com coragem. É Deus te falando. Vamos, meu filho, você foi revelado pelo meu Espírito, diz o Senhor. Então, aquele que começa a boa obra, aperfeiçoará em vós também até o dia de Cristo. Ó Deus, sela esta convicção em cada coração ouvinte, pelo teu amor, pela tua compaixão, em nome de Jesus. Amém, Senhor. Amém.

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Nós lemos em Apocalipse, capítulo 3, versículo 20. O profeta de Deus para esta era, o irmão Brana, na mensagem Portas na Porta, no parágrafo 154 em diante, o profeta diz: ou talvez você possa dizer isto, você pode dizer: pregador, eu já fiz isto, eu simplesmente abri meu coração e deixei Jesus entrar. Eu fiz isto há 10 anos atrás, eu fiz isto há 20 anos atrás. Bem, isto pode ser correto, mas é isto tudo que você fez? Vem, eu quero te perguntar agora, se você

Passe qualquer pessoa em sua casa, e então quando você entrasse, ou melhor, se alguém te convidasse para entrar, dizendo, entre. Sim, eu tenho um propósito, eu sairei da cidade e serei honrado. Vê você? Esta é a maneira que muitas pessoas aceitam a Cristo. Eu pertenço à igreja, eu pertenço a um grande determinado lugar aqui embaixo, onde o doutor PHLL pertence, você sabe, e é a maior igreja, o prefeito frequenta ali e tudo mais, você sabe, eu pertenço àquela igreja. Eles o deixam entrar desta forma? Sim, eu o aceitarei, vem, para um benefício pessoal. Porém, o que acontece quando Jesus entra no coração? Muitas pessoas o aceitam porque elas não querem ir para o inferno. Mas quando Jesus entra em seu coração, Ele quer ser o Senhor, não simplesmente um Salvador, mas Senhor também. Senhor é posto de dignidade. Ele entra para governar. Agora você diz, isto é correto, irmão Brana? Claro. E se eu te convidasse à minha casa e você chegasse à porta e você batesse na porta e eu olhasse para fora e dissesse, sim, entre, se você pode me ajudar, bem, você entra. Mas agora, quando você entra, eu não quero você se intrometendo pela minha casa fora, você fica bem ali na porta. Recorde, nosso texto é portas do lado de dentro da porta. Agora, dentro do coração humano há muitas portinhas, e estas portinhas escondem muitas coisas. Simplesmente deixá-lo entrar, aquilo não é tudo quanto a isto. Quando ele entra, quando eu chego à sua casa, se você me dá boas-vindas na porta, ora, se você dissesse, entre, irmão Brana, estou bastante feliz em ver-lhe, eu diria, bem, é um privilégio para mim vir até sua casa. Oh, não quero entrar e se assentar, irmão Brana? Entre, sente-se em casa. Oh, que coisa! Eu iria até a geladeira e faria para mim um sanduíche daqueles bem grandes, mais ou menos deste tamanho, tiraria meus sapatos e iria até o quarto e me deitaria, e eu simplesmente teria um verdadeiro jubileu gastronômico. Vem? Por quê? Porque eu senti as boas-vindas. Você me deu boas-vindas. Portanto, eu apreciaria aquilo por você me ter feito bem-vindo. Mas se eu fosse à sua casa e você me dissesse, agora você está ali de pé à porta, não vá se intrometer por aí, eu não me sentiria bem-vindo. Você se sentiria? Não. Veja, você não se sentiria bem-vindo. Alguém te convidaria para entrar e diria, agora, espere, sim, entre, mas fique bem aí. Agora, há uma portinha
quando se refere ao coração humano, nós falaremos somente sobre umas duas delas. Vem? Nós não temos tempo de ir por todas estas portas, porque existem muitas delas. Vem? Mas digamos, nos próximos 10 minutos, vamos falar de duas, três portas. Agora, do lado direito do coração humano, quando você entra pela porta, há uma portinha do lado direito, e esta é chamada ali a porta do orgulho. Oh, que coisa! Não entre você por esta porta. Eles não querem o Senhor ali, naquela porta. Isso é o orgulho. Eu tenho sangue azul, eu me cuido. Oh, sim. Veja agora, vou lhe dizer, vem. É o orgulho. Não te intrometas ali. Agora, ele não pode se sentir bem-vindo a menos que você conserve aquela porta do orgulho fechada. Ele tem que te humilhar. Vem, é para isto que ele entra. Você quer me dizer que tenho que descer até ali e agir como o restante? Bem, você não tem que fazê-lo. Há somente uma coisa certa. Bem, vou lhe dizer o que você acha que farei quando eu for no Conselho dos Homens de Negócios da próxima vez? O que farei se eu encontrasse com meu patrão amanhã? E aquilo, eu teria que ter aquele espírito sobre mim e pularias ali no meio do meu serviço e sairia falando em línguas. Oh, aquilo me humilharia. Não, fique fora disso. Vem, aí está você. Veja, sim, você deixará Jesus entrar, você se unirá à igreja e colocará o seu nome ali, aceitará Jesus como seu Salvador, mas é sobre ele ser o seu Senhor quando ele tem todo o controle. Quando ele é Senhor, ele tem isto tudo, pertence a ele. Vem, você está completamente rendido a ele agora. Mas aquele pequeno orgulho, oh, você quer dizer para nós mulheres, nós teremos que deixar nossos cabelos crescerem? Bem, isto é o que ele disse. Nós teremos que parar de usar maquilagem ou usar aquela coisa de pintura? Isto é o que ele disse. Bem, o que você acha que meu círculo de costureiras diria? Elas me chamarão de antiquada. Bem, então, conserve seu orgulho, vá em frente. Ele ficará parado à porta e à distância que ele pode chegar, mas quando você está pronto para abrir aquela porta e deixá-lo entrar, ele a limpará para você. Os shorts irão para a lata de lixo, a maquilagem irá para a lata de lixo, e o barbeiro morrerá de fome se ele só corta cabelo de mulher. Isto é para o verdadeiro crente. Agora diga, aquilo não. Oh, sim, isto faz também. Isto é o que a Bíblia diz. Isto é certo. Veja, há uma pequena palavra ali que você não o deseja ali. Bem, meu pastor, não me importa o que o pastor disse, isto tem que ser o que a Bíblia diz.
É uma vergonha para uma mulher fazer tal coisa. Bem, você diz, deve nos ensinar coisas, irmão Brana. É como receber o Espírito Santo e como ser isto, aquilo. Como pode você aprender álgebra se você não conhece o seu ABC? Não sabe nem mesmo como agir, como parecer, como se vestir. É uma vergonha ver estas mulheres na rua hoje. Eu fui a um lugar ontem, quando, alguns de uma gangue pervertida entraram. Eles, os homens com os cabelos nos olhos, compridos, batendo nos ombros, como os garotinhos usam na escola, com grandes sapatos velhos, com a sola aberta. Você pode dizer que eles eram delinquentes e entraram ali assim e disseram: somos franceses. Quem no mundo colocaria um homem como aquele para trabalhar em seus negócios? Como eles farão a vida? E eu vi uns dois rapazes de verdade assentados ali. Eles vieram daquela universidade ali de baixo. Esses beatuites vieram, ou eu creio que eles se chamam de bichos, ou micróbio, ou algo assim. Algumas destas coisas vieram da Inglaterra. E então ali assim, quem contrataria um homem como aquele para trabalhar para eles? Você colocaria um homem como aquele em seus negócios? Vocês, homens de negócios, se você colocasse, haveria algo, você ainda não estaria suficientemente perto da cruz. Veja, estas mulheres na rua, e é uma desgraça. Talvez estas mulherzinhas inocentes, com estas roupinhas, vem? Bem, é uma desgraça a aparência delas. Bem, você diz, ora, mulher, você está cometendo adultério. Eles dizem, espere um momento aqui, jovem. Eu sou tão virtuoso quanto. Isto pode ser assim em seus próprios pensamentos? Isto pode ser assim, provando até mesmo através de um exame médico que você pode ser. Mas recorde, no dia do julgamento, você terá que responder por ter cometido adultério. Jesus disse, quem olhar para uma mulher e cobiçá-la, já cometeu adultério com ela em seu coração. E você se apresenta a ele, vem, como o diabo o cegou. É uma desgraça, é uma vergonha. Se você, eles têm um espírito, é um espírito quem faz aquilo, é um espírito imundo, mas um genuíno Espírito Santo faz com que uma mulher se vista decentemente e que tenha uma aparência santa. Minha esposa me disse certa vez, nós andávamos pela rua e nós encontramos uma mulher vestida, isto foi no nosso estado, eras uma coisa muito estranha. Vejam, ali não existem muitos pentecostais. Então nós vimos que ela estava vestida e ela disse, Billy, disse, eu conheço algumas destas mulheres, elas cantam no coral aqui embaixo nestas igrejas. Eu disse, claro,
disse, bem, e elas alegam ser cristãs? Eu disse, querida, veja, vê, não somos, disse, porque o nosso povo? Eu disse, veja, querida, nós não somos de suas raças, de maneira alguma. Ela disse, o quê? Disse, elas são americanas. Eu disse, sim, mas nós não somos. Ela disse, nós não somos? Eu disse, não. Eu disse, quando vou à Alemanha, eu encontro o espírito da Alemanha. Quando fui à Finlândia, na sauna ali, muitos de vocês finlandeses sabem, as mulheres dão banhos nos homens, então este é simplesmente o espírito finlandês. São ótimas pessoas, porém você encontra, seja onde você for, você encontra o espírito nacional. Se você vai a uma igreja e observa o pastor, se ele é muito desvairado e se comporta de certa forma, a congregação será do mesmo modo, vem? Eles captam o espírito uns dos outros em vez do Espírito Santo. Esta é a razão pela qual temos tantos ensinamentos pervertidos da Bíblia. Em vez de voltar à fotocópia azul, eles tomam o espírito de alguma denominação, vê? Mas a palavra é tão estranha para eles como ela foi nos dias quando Jesus veio, introduzindo o real e verdadeiro evangelho. Eles dizem, ele é um demônio, ele é um Beelzebu, vem? Mas você compreende isto? Deus os abençoe, em nome do Senhor Jesus Cristo. Amém.

Boa noite, ouvintes da Web Rádio do Tabernáculo da Fé de Campinas. Agradecemos por ter nos acompanhado em mais este dia cheio de bênçãos de Deus. Estamos certos que você foi abençoado. Durante a madrugada, teremos uma mensagem completa do profeta de Deus prometido em Malaquias capítulo 4, versículo 5. Amanhã, temos mais bênção para vocês aqui na Web Rádio Tabernáculo da Fé de Campinas. Boa noite com Jesus. Deus vos abençoe.

0: de...
1: Amém. Bom dia com Jesus. Vamos todos juntos? O Senhor é a força da nossa vida. Graças a Deus por mais um dia, uma escola dominical que o Senhor nos concede estar juntos. Vamos marcar a escritura, Apocalipse capítulo 1, versículos do 1 ao 3. Escritura que será lida esta manhã. Livro de Apocalipse capítulo 1, versículos do 1 ao 3. E nós vamos cantar juntos o hino 267, ou Harpa Cristã de número 2. São os velhos hinos de Sião, que nós tanto amamos. Saudosa lembrança. Vamos todos juntos cantar. 267.

0: everything else but the right thing.
1: Mas você ao redor de tudo mais, exceto da coisa correta.
0: Get into the thing and there's your talent.
1: Comece a cantar, aí está o seu talento.
0: You have to use that.
1: Você tem que usá-lo.
0: Wonderful. I like that old time singing, don't you?
1: Maravilhoso. Eu gosto daqueles velhos hinos. Vocês não gostam?
0: Yes, sir. Hear that way back. Yeah, I like that, Brother Neville.
1: Sim, senhor. Ouvir aquilo lá atrás, sim, eu gosto disto, irmão Neville.
0: I sure do. One.
1: Claro que sim.
0: Enjoy Brother Neville's preaching and everything.
1: Eu gosto da pregação do irmão Neville e tudo mais.
0: I certainly enjoy that fine old-fashioned singing that he and the sisters does too on the radio program.
1: E com certeza gosto daquele bom e antigo hino que ele e as irmãs cantam também no programa de rádio.
0: You all have never heard them yet, many of you? Well, turn in every Saturday morning and listen to them, and you'll certainly be blessed.
1: Se vocês nunca os ouviram ainda, muitos de vocês, ora, liguem no sábado de manhã e os ouça, e com certeza vocês serão abençoados.
0: Why, my wife and the kiddies and everybody's watching for that program just like it was, if I was going to be down there myself, and I was down there, one of the loved one in the family.
1: Ora, minha esposa e as crianças e todos estão ouvindo aquele programa exatamente como se fosse eu mesmo que estivesse ali embaixo. E eu estava lá, um amado da família.
0: We look forward to that program on Saturday morning. And we're so glad of it.
1: Nós buscamos aquele púlpito, ou melhor, aquele programa no sábado de manhã e estamos felizes por ele.
0: You know, this morning there was something happened here that I can't get over yet. Was that about that baby?
1: Você sabe, nesta manhã algo aconteceu aqui que eu não pude superar ainda. Foi a respeito daquele bebê.
0: I had the most mysterious feeling about that.
1: Eu tive a mais misteriosa sensação sobre aquilo.
0: And I'm just wondering.
1: E simplesmente gostaria de saber.
0: When I got up this morning, I looked at the wife and I said, honey, I either had a dream or a vision.
1: Quando me levantei nesta manhã, olhei para minha esposa e disse, querida, eu tive um sonho ou uma visão.
0: I said, I'm not going to say it was a vision because I might have been asleep.
1: Eu disse, eu não vou dizer que foi uma visão, porque posso ter dormido. Mas eu disse, isto foi simplesmente tão real, e eu estava sentado ali em cima no quarto quando isto terminou.
0: I said, I don't remember when I got up, at the vision when it struck me.
1: Eu disse, eu não recordo, embora eu tenha despertado na visão quando me atingiu.
2: Bom dia, irmãos. Deus continue a nos abençoar. Nós temos dois agradecimentos. A família do pastor Aparecido Vital agradecem a Deus pelos 75 anos dele completados ontem. Deus receba o agradecimento nosso pela vida do pastor Aparecido Vital. Pastor Wesley Rodrigues e a irmã Raquel Lourenço agradecem a Deus pelos 22 anos de casados completados ontem. Deus receba também a gratidão do pastor Wesley, a sua esposa e sua família. Nós vamos orar agora, irmãos, pelos pedidos de oração. Você que tem um pedido e não fez por escrito, levante uma de suas mãos, faça isso conhecido ao Senhor. Eu convido aqui o evangelista Montônio Miguel para fazer essa oração.
3: Amado Deus e Pai Celestial, mais uma vez, unimos a nossa fé e entramos na gloriosa presença do Senhor. Pedimos ao Senhor, pelo decorrer dessa escola, Senhor, pedimos ao Senhor, esconda o nosso pastor, seus filhos, seus familiares, toda a igreja, esconda da mais alta rocha das eras, esconda de todo ruído, Senhor, toda gritaria, Senhor. Ó Pai bendito, pedimos e agradecemos, Pai, pelos ofertantes, pelos dizimistas desta casa. Satanás, tira suas mãos sujas deste povo, no nome do Senhor e Salvador Jesus Cristo. Amém, Deus vivo, e amém. Deus te abençoe.

Nós vamos agora acompanhar a mensagem na voz do profeta. Vamos iniciar a mensagem C de hoje. Então nós vamos até o parágrafo 33. A conexão da internet. Os irmãos poderiam informar da técnica? A audiência, por favor. Então, a lista de audiência nesta escola dominical. Nós temos alguns irmãos e a Igreja de Boa Esperança, a Igreja no Formoso Sítio das Águias, a irmã Sandra Mantovani, irmã Edith, Madalena Machado, irmão Tiago e Gisele Paiva, Lúcia, Lé e família, Luiz Otávio e Sharon, Márcio de Jesus e família, irmã Zilda, irmão Daniel Almeida e família, Timóteo e família, Daiane, Davi Almeida e família, irmão Pedro Araújo, irmã Cleonice Araújo, Juliana, Miqueias, Abraão, Benilton e família, Edivaldo Cesareto, irmã Regiane e família, também a irmã Edmara e Daliria. 87 computadores, aproximadamente 138 irmãos. Vamos dizer a eles: Deus os abençoe no nome do Senhor Jesus Cristo. E agora, na voz do profeta, mensagem sede, do 1 até o 33.

0: The sermon "Thirst" was delivered on Sunday evening, September 19, 1965, at the Grant Way Assembly of God in Tucson, Arizona, United States of America. O sermão "Sede" foi pregado no dia 19 de setembro de 1965, domingo à noite, na Assembleia de Deus Grant Way, em Tucson, Arizona, Estados Unidos.
1: Good evening, friends. It's a privilege to be here tonight.
0: Obrigado, irmão Vail. Boa noite, amigo. É um privilégio estar aqui essa noite.
1: This is my second time to be here in this Grant Way Assembly for my dear brother Mac and all this fine staff here.
0: Esta é a segunda vez que estou aqui nesta Assembleia Grant Way com o meu estimado irmão Mac e toda esta ótima equipe aqui.
1: Joining Christians from different churches, Brother Lee Vail and
0: e os cristãos se reunindo de diversas igrejas, irmão Lee Vail e
1: I just met a brother here that a bosom friend of Brother F.F. Bosworth.
0: Acabei de conhecer um irmão aqui que um amigo do peito do irmão F.F. Bosworth.
1: Didn't even know Brother Bosworth had gone on to meet the Lord.
0: E ele nem mesmo sabia que o irmão Bosworth tinha ido encontrar-se com o Senhor.
1: I said I feel like I met the Elisha that poured water on Elijah's hands.
0: Eu disse, sinto como se tivesse conhecido o Eliseu que derramava água nas mãos de Elias.
1: When they had been abroad and didn't know that Brother Bosworth had gone on to meet the Lord, 84 years old.
0: Quando estiveram no exterior e não sabiam que o irmão Bosworth tinha ido encontrar-se com o Senhor aos 84 anos.
1: Now I want to greet the folks who is on the telephone hookup tonight,
2: sure,
1: across the country.
0: Agora quero cumprimentar o pessoal que está na conexão telefônica esta noite em todo o país.
1: Always from California to New York and Texas and up different parts of the nation, from Maine to California.
0: Desde a Califórnia até Nova York e Texas e em diferentes partes do país, de Maine à Califórnia.
1: So we got a system of hooking up these telephones that's been a great blessing.
0: Assim, nós temos um sistema de conectar esses telefones que tem sido uma grande bênção.
1: And now we understand through our good friend, Brother Perry Green.
0: E agora ficamos sabendo através do nosso bom amigo, irmão Perry Green,
1: that they've got a little gadget they can put on your television set.
0: Que tem um pequeno aparelho que você pode colocar em seu aparelho de televisão.
1: And not only will it be on the telephone, but it'll be televised right in your television set also.
0: E não só estará no telefone, mas será televisionado direto em seu aparelho de televisão também.
1: And they're seeing about it now.
0: E estão verificando sobre isso agora.
1: And Sister Mac, I'm glad to see you looking fine sitting here at the organ tonight.
0: Irmã Mac, estou contente em ver que está com boa aparência sentada aqui ao órgão esta noite.
1: And many of my friends I see from down at Sierra Vista.
0: E vejo muitos dos meus amigos de Sierra Vista.
1: Brother Borders, or Brother Roberson, rather, from Indiana. Many.
0: E o irmão Borders, ou irmão Robertson, melhor dizendo, de Indiana. Muitos.
1: I want to say to the folks up at the Tabernacle tonight, look like half of them's down here. And from the Tabernacle at Jeffersonville.
0: Quero dizer ao pessoal no Tabernáculo esta noite, parece que metade deles está aqui e do Tabernáculo em Jeffersonville.
1: And to my friend up there, Brother Kuntz, that you called in about concerning that sick request.
0: E ao meu amigo lá em cima, o irmão Kuhn, que o irmão ligou com respeito ao pedido daquele enfermo.
1: I'm praying for Brother Kuntz. Just have faith. Don't worry, it'll be all right.
0: Estou orando por isto, irmão Kuhn. Somente tenha fé. Não se preocupe. Tudo estará bem.
1: Down into Texas, Brother Blair, if you're listening in tonight, my brother.
0: E lá no Texas, irmão Blair, se o irmão estiver ouvindo esta noite, meu irmão.
1: Just remember this, that God who brought you through the first time can bring you through the second.
0: Somente se lembre disto. Aquele Deus que o restabeleceu da primeira vez pode restabelecê-lo da segunda.
1: And we're believing that God will grant this to you.
0: E estamos crendo que Deus concederá isto ao meu irmão.
1: And don't you take the devil's lie about anything.
0: E não aceite a mentira do diabo quanto a qualquer coisa.
1: You just remember that God is God.
0: Lembre-se somente que Deus é Deus.
1: And he still remains the same yesterday, today, and forever.
0: E ele ainda continua o mesmo, ontem, hoje e eternamente.
1: And we love him and believe him and we're praying for him.
0: E o amamos e cremos nele. E estamos orando pelo irmão.
1: All of our friends in California.
0: A todos os nossos amigos na Califórnia.
1: Brother Mercer and up here in Arizona.
0: Our irmão Mercer e os demais aqui no Arizona.
1: Many other places, Phoenix and Brother Williams.
0: Muitos outros lugares, Phoenix e o irmão Williams.
1: And you all are hooked up there tonight. All around, we're certainly grateful.
0: E todos vocês que estão conectados aí esta noite, por todo lado, estamos certamente gratos.
1: Down in Georgia, and we're certainly thankful for every one of you.
0: E na Geórgia, e estamos certamente agradecidos por cada um de vocês.
1: The Lord bless you.
0: O Senhor os abençoe.
1: I have a feeling of real welcome here tonight in this fine church, the Assembly of God here on Grant Way.
0: Tenho um sentimento de verdadeiras boas-vindas aqui esta noite, nesta ótima igreja, a Assembleia de Deus aqui na Grant Way.
1: And with Brother Mac, my good friend.
0: E com o irmão Mac, meu bom amigo.
1: God has blessed Brother Mac.
0: Deus abençoou o irmão Mac.
1: I remember one time in Canada that I was riding back a trail on a horse way back into the jungle.
0: Lembro-me de uma vez no Canadá que eu estava andando por uma trilha a cavalo, bem no meio da mata.
1: And the Holy Spirit spoke to me to get off and pray for Brother Mac.
0: E o Espírito Santo falou comigo para descer do cavalo e orar pelo irmão Mac.
1: At that time, it was an emergency and the Lord healed him.
0: Naquele momento, ele estava passando por uma emergência e o Senhor o curou. E desta forma, estou tão agradecido por isso e por estar reunido aqui esta noite com ele para adorar o Senhor nesta excelente verdade. Um homem sentado na plataforma atrás de mim disse, acho que o irmão não me conhece. Disse, uma vez o irmão me deu carona e...
1: I don't know, somewhere up in Boston or somewhere, Detroit, hitchhiking.
0: Não sei, em algum lugar, em Boston ou em algum lugar, Detroit, pedindo carona.
1: And I said, well, I usually try to have a handout if I can for those who are needing.
0: E eu disse, bem, normalmente procuro estender a mão, se puder, para aqueles que estão necessitados.
1: So tonight we're all needy.
0: E assim, esta noite estamos todos necessitados.
1: And we pray that God will give us a hand tonight of help, of blessings, and of His grace and mercy.
0: E rogamos que Deus nos estenda a mão esta noite de ajuda, de bênçãos, e de sua graça e misericórdia.
1: Now, I'm kind of prone to...

0: também.
1: It's late up in New York. I suppose it's about 11 or 12 o'clock at this time in New York.
0: É tarde em Nova York. Eu suponho que sejam cerca de 11 ou meia-noite neste momento em Nova York.
1: And the churches come and waited till this hour just for the service.
0: E as igrejas vieram e esperaram até esta hora apenas para o culto.
1: We're grateful for those fine friends around everywhere.
0: Somos gratos por esses ótimos amigos por toda parte.
1: Now, before we open the word, let's just speak to the author a moment while we bow our head.
0: Agora, antes de abrirmos a palavra, falemos com o autor um momento enquanto inclinamos a cabeça.
1: Dear Heavenly Father, our hearts are overjoyed for the privilege that we have of being alive here tonight and assembled together with your people.
0: Querido Pai Celestial, nossos corações estão transbordando de alegria pelo privilégio que temos de estar vivos aqui esta noite e reunidos com o teu povo,
1: the people in whom we believe to live forever.
0: O povo e que cremos viver para sempre.
1: We now possess eternal life.
0: Nós agora possuímos vida eterna.
1: Because you gave your only begotten Son, that whosoever believeth in him should not perish, but have everlasting life.
0: Porque tu deste teu Filho unigênito, para que todo aquele que nele crê não pereça, mas tenha a vida eterna.
1: In his pilgrimage here on the earth, he taught us.
0: Em sua peregrinação aqui na terra, ele nos ensinou.
1: He that heareth my word and believeth on him that sent me has everlasting life.
0: Quem ouve a minha palavra e crê naquele que me enviou tem a vida eterna.
1: And shall not come into the judgment, but has passed from death unto life.
0: E não entrará em juízo, mas passou da morte para a vida.
1: Because we believed on the only begotten Son of God.
0: Porque cremos no Filho unigênito de Deus.
1: How we thank you for this great Savior.
0: Como te agradecemos por este grande Salvador.
1: And we pray tonight that his great presence will so bless us together here as we read of his word and speak on it.
0: E rogamos esta noite que sua grande presença sobremaneira nos abençoe em conjunto aqui, enquanto lemos a sua palavra e falamos sobre ela.
1: Let the Holy Spirit take that to each heart throughout the nation, Lord, wherever people are gathered together.
0: Que o Espírito Santo leve isso a cada coração por toda a nação, Senhor, onde quer que as pessoas estejam reunidas.
1: Bless other ministers who are in the pulpit.
0: Abençoa outros ministros que estão no púlpito.
1: We pray, Father, that you will bless this Grantway Assembly.
0: Nós rogamos, Pai, que tu abençoes esta Assembleia Grantway.
1: Its pastor, his wife, his children, the deacons, trustees, and all the board.
0: Seu pastor, sua esposa, seus filhos, os diáconos, administradores e toda a junta.
1: Father, together may we work for the kingdom of God while it's enough light to see where we're getting around.
0: E Pai, que juntos possamos trabalhar para o reino de Deus enquanto há luz suficiente para vermos por onde estamos indo.
1: For the hour's coming when no man can work.
0: Porque está chegando a hora quando ninguém poderá trabalhar.
1: And Father, while we have this privilege, may we redeem the time.
0: E Pai, enquanto temos este privilégio, possamos nós remir o tempo.
1: Lord, may we that be granted to us.
0: Senhor, que nós isso nos seja concedido.
1: Heal the sick and afflicted throughout the land.
0: Cura os enfermos e aflitos por todo o país.
1: May the presence of God be felt in every crack and corner of the nation tonight.
0: Que a presença de Deus seja sentida em cada canto da nação esta noite.
1: We realize that judgment is striking.
0: Percebemos que o juízo está caindo.
1: Great faults are falling in and the nation is shaking in earthquakes in diverse places.
0: Grandes falhas geológicas estão desmoronando e a nação está tremendo e terremotos em vários lugares.
1: Great historical things that we've heard of in the days past of judgment through the Bible.
0: Grandes coisas históricas de que ouvimos nos dias passados de juízo através da Bíblia.
1: And we see it repeating again today.
0: E vemos repetindo hoje.

0: prophecy saying, as it was in the days of Noah, so shall it be in the coming of the Son of Man.
1: A profecia dizendo, como aconteceu nos dias de Noé, assim será na vinda do Filho do Homem.
0: As it was in the days of Lot, so shall it be in the coming of the Son of Man.
1: Como aconteceu nos dias de Ló, assim será na vinda do Filho do Homem.
0: And we see it happening now.
1: E vemos isso acontecendo agora.
0: Man's heart's failing, perplexed time, distress between nations.
1: Homens desmaiando, perplexidade do tempo, angústia entre as nações.
0: God, we know we're at the end time. Help us, Lord, to take the message to every crack and corner, to every child that you've ordained to life.
1: Deus, sabemos que estamos no tempo do fim. Ajuda-nos, Senhor, a levar a mensagem a cada canto, a cada filho que tu ordenaste a vida.
0: Grant it, Lord. We ask it in Jesus' name. Amen.
1: Concede, Senhor. Pedimos em nome de Jesus. Amém.
0: Lord, bless the reading now of His Word.
1: Que o Senhor abençoe a leitura agora da Sua Palavra.
0: Now, many of you like to kind of look into the Bible where a minister is reading.
1: Agora, muitos de vocês gostam de olhar na Bíblia onde o ministro está lendo.
0: And I want to read tonight a couple, three verses out of the Psalms, Psalms 42.
1: E quero ler esta noite dois, três versículos dos Salmos, Salmo 42.
0: Just for the way of having a text.
1: Como forma de ter texto.
0: And I've got some scriptures written out here, and I want to refer to them if I can.
1: E tenho algumas escrituras anotadas aqui e quero me referir a elas, se eu puder.
0: As we go along in the next few minutes to speak on this subject.
1: Enquanto prosseguimos nos próximos minutos para falar sobre este assunto.
0: The Psalm of David. David wrote the Psalm.
1: O Salmo de Davi. Davi escreveu os Salmos.
0: Now, while you're turning, I might say this.
1: Agora, enquanto estão abrindo, eu poderia dizer isto.
0: Many people say, well, is the Psalms inspired?
1: Muitas pessoas dizem, bem, será que os Salmos são inspirados?
0: Certainly they are. They're...
1: Certamente que são. Eles são...
0: Anything it's this Bible is inspired.
2: Yeah.
1: Qualquer coisa que está nesta Bíblia é inspirada.
0: Whether it's history, whether it's songs, whatever it is, it's inspired.
1: Quer seja história, quer sejam cânticos, o que quer que seja é inspirado.
0: Jesus said, have not you read what David said in the Psalms?
1: Jesus disse, não lestes o que Davi disse nos Salmos?
0: And then I think Psalms, of course, is songs.
1: E então eu penso, Salmos, claro, são cânticos.
0: If songs are inspired of God, which I believe they are, and prophetic also.
1: Esses cânticos são inspirados por Deus, o que creio que são, e proféticos também.
0: I hope I'm standing that day when this song comes to pass.
1: Espero estar em pé naquele dia, quando este cântico se cumprir.
0: There's going to be a meeting in the air, in that sweet, sweet by and by.
1: Haverá encontro nos ares, naquele doce, doce por vir.
0: Going to meet you and greet you over there in that home beyond the sky.
1: Vou me encontrar com você e saudá-lo ali, naquele lar além do céu.
0: Such singing ever heard by mortal ears, it'll be glorious, I do declare.
1: Tal cântico, jamais ouvido por ouvidos mortais, será glorioso, eu declaro.
0: And God's own Son will be the leading one at that meeting in the air.
1: E o próprio Filho de Deus será o líder naquele encontro nos ares.
0: Yeah. Oh, I want to be there at that time.
1: Oh, eu quero estar lá nesse tempo.
0: Now, Psalms 42.
1: Agora, Salmo 42.
0: As the heart panteth after the water brooks, so panteth my soul after thee, O God.
1: Como o cervo brama pelas correntes das águas, assim suspira a minha alma por ti, ó Deus.
0: My soul thirsts for God, for the living God.
1: A minha alma tem sede de Deus, do Deus vivo.
0: When shall I come and appear before God?
1: Quando entrarei e me apresentarei ante a face de Deus?
0: My tears have been my meat, day and night.
1: As minhas lágrimas servem-me de mantimento de dia e de noite.
0: While they continually say to me, where is thy God?
1: Porquanto me dizem constantemente, onde está o teu Deus?
0: I think David, in the writing of this psalm, must have been in distress.
1: Penso que Davi, ao escrever este salmo, deve ter estado em angústia.
0: And it usually takes distress to bring the best out of a man.
1: E geralmente requer-se angústia para manifestar o melhor de um homem.
0: Really, that's when God gets down to when we fast many times.
1: Na verdade, é aí quando Deus desce, quando jejuamos muitas vezes.
0: To get herself in position, get herself out of the way.
1: Para nos colocarmos em posição, para nos retirarmos da frente.
0: And I think when David got in these places,
1: e penso que quando Davi se encontrava nesta condição, então ele começava a meditar no Senhor, começava a pensar sobre as coisas. Muitas vezes Deus nos põe em situações difíceis, quando temos de olhar para cima.
0: Sometimes we even have to get on our back in the hospital or a bed somewhere.
1: Às vezes temos até de ficar deitados de costas no hospital ou numa cama em algum lugar.
0: So we can look up to see where the great blessings of God comes from.
1: Para que possamos olhar para cima, para ver de onde as grandes bênçãos de Deus vêm.
0: Now the word I want to speak from tonight, one word out of the Bible.
1: Agora, a palavra sobre a qual quero falar esta noite, uma palavra da Bíblia.
0: And that is found in the second verse, thirst.
1: E se encontra no versículo 2, sede.
0: The word thirst.
1: A palavra sede.
0: I was looking in the dictionary when I was looking up this word.
1: Eu estava olhando no dicionário quando eu estava procurando essa palavra.
0: I was thinking about a sermon one time I preached on thirsting after life.
1: Eu estava pensando num sermão certa vez que preguei sobre sede de vida.
0: And took it out of the Psalms too.
1: Eu tirei dos Salmos também.
0: When David said, "Thy statutes, I believe, are more precious to me than life."
1: Quando Davi disse, "Teus estatutos, eu creio, são mais preciosos para mim do que a vida."
0: And I was looking and thinking about that word thirst, so I looked up in the dictionary to see what it means.
1: Então eu estava olhando e pensando nessa palavra sede, então olhei no dicionário para ver o que significa.
0: Here's what Webster says.
1: E é isto o que Webster diz.
0: It's a painful desire.
1: É um desejo doloroso.
0: A painful, when you want something so bad until it becomes painful to you.
1: Um doloroso, quando você quer tanto algo que se torna doloroso para você.
0: It's not an unnatural thing to thirst.
1: Agora, não é uma coisa anormal ter sede.
0: Thirst is a natural thing.
1: A sede é uma coisa natural.
0: It's just simply something that God has given us that we could give us a desire for something.
1: É simplesmente algo que Deus nos deu para que pudéssemos para nos dar um desejo por algo.
0: Sometimes God has also has given you a control tower.
1: Às vezes Deus também lhe deu uma torre de controle.
0: Something that sits inside of you that controls these different desires.
1: Algo que se encontra dentro de você, que controla esses diferentes desejos.
0: And this thirst, this control tower that sits in a man's heart.
1: E esta sede, esta torre de controle que se encontra no coração do homem.
0: Is something that God gave him to warn him of the desires that's needful for him.
1: É algo que Deus lhe deu para avisá-lo dos desejos que lhe são necessários.
0: Now, there is two different kinds of thirst.
1: Agora, há dois tipos diferentes de sede.
0: There is a thirst physically, and there is a thirst also spiritually.
1: Há uma sede fisicamente e há uma sede também espiritualmente.
0: I would like to read this, what David said again.
1: Gostaria de ler isto, o que Davi disse, novamente.
0: My soul thirsts for God, for the living God.
1: A minha alma tem sede de Deus, do Deus vivo.
0: Not some historical or some something that happened some years ago.
1: Não algo histórico ou algo que aconteceu alguns anos atrás.
0: Or some tale that someone told.
1: Ou algum conto que alguém contou.
0: But for the living God, a God that's ever present.
1: Mas do Deus vivo, um Deus que está sempre presente.
0: And his soul thirsted for that God, not for some historical something.
1: E sua alma tinha sede desse Deus, não de algo histórico.
0: Now we find God gives the control tower to you to give to you the things that you need.
1: Agora verificamos que Deus lhe dá a torre de controle para lhe dar as coisas de que você precisa.
0: Now the control tower in you is what directs you.
1: Agora a torre de controle em você é o que o dirige.
0: And this thirst runs in on this control tower and tells you what you have need of. Spiritually speaking.
1: E esta sede está ligada à torre de controle. Ele avisa do que é que você tem necessidade, espiritualmente falando.
0: The control tower in the body and in the soul also.
1: A torre de controle no corpo e na alma também.
0: There's a control tower in the body that tells you the need that's needed in your body.
1: Há uma torre de controle no corpo que lhe avisa da necessidade que há em seu corpo.
0: And it's brought to you by thirst.
1: Ele é trazida pela sede.
0: Also, there's a control tower in your soul that tells you the spiritual things that you have need of.
1: Também há uma torre de controle em sua alma que lhe diz as coisas espirituais de que você tem necessidade.
0: Something in your spirit.
1: Algo em seu espírito.
0: And you by this can tell what kind of a life is controlling you.
1: E você por meio disto pode perceber que tipo de vida o está controlando.
0: When you can see what your desires are.
1: Quando você pode ver quais são os seus desejos.
0: Then you can tell by that what kind of something is in you that's creating this desire that you have.
1: Então você pode perceber por meio disso que tipo de coisa está em você que está criando esse desejo que você tem.
0: See, there's a certain thing that you thirst for.
1: Veja, há certa coisa da qual você tem sede.
0: And it can tell you in your soul what this desire is by the nature of the thirst that you have.
1: E ela pode lhe avisar em sua alma qual é esse desejo pela natureza da sede que você tem.
0: I hope that you can understand that.
1: Espero que você possa entender isso.
0: There is a control tower of the soul and one for the body.
1: Há uma torre de controle da alma e uma para o corpo.
0: And each tower is a warning caller for the needs of the other.
1: E cada torre é que avisa quanto às necessidades da outra.
0: Each one calls to the need for what the caller is calling for. It sends out a wave of warning.
1: Cada uma é que avisa quanto às necessidades que a outra tem pelas quais está clamando. Envia uma onda de aviso.
0: For instance, the flesh thirsts to satisfy the desires that's in the body.
1: Por exemplo, a carne tem sede de satisfazer os desejos que estão no corpo.
0: And the spirit desires for the things that's in the soul desire is.
1: E o espírito deseja as coisas que estão na alma. O desejo é.
0: And many times these war one against the other.
1: E muitas vezes estes guerreiam um contra o outro.
0: We find there what's a great trouble today that too many people try to live between those two desires.
1: Nós encontramos aí que é um grande problema hoje, que muitas pessoas tentam viver entre esses dois desejos.
0: For one of them desires the things of the earth, the other desires the things of heaven.
1: Pois um deles deseja as coisas da terra, o outro deseja as coisas do céu.
0: Like Paul said, describes it in Romans 7:21.
1: Como Paulo disse, como descreve em Romanos 7:21,
0: "When I would do good, then evil is nigh."
1: Quando quero fazer o bem, então o mal está perto.
0: When you try, did you ever have that in experience, Christians?
1: Quando vocês tentam, já tiveram essa experiência, cristão?
0: That when you're trying to do something that's worthwhile.
1: Que quando estão tentando fazer algo que vale a pena.
0: Going to make an effort to do something that's good.
1: Vão se esforçar para fazer algo que é bom.
0: Then you find out that there is a devil on every hand, just to upset you. Everything that you...
1: Então descobrem que aí está o diabo, por todo lado, só para perturbá-los. Tudo que vocês...
0: And that's one good thing that I'd like to say this, that the Christians might know...
1: E isso é uma coisa boa, isso. Gostaria de dizer isto para que os cristãos possam saber.
0: That when you're starting to do something, and there's something always trying to upset you and doing it, do it anyhow.
1: Que quando estão começando a fazer algo, e há algo sempre tentando perturbá-los ao fazê-lo, façam assim mesmo.
0: That's the devil there trying to keep you from doing what's right.
1: Esse é o diabo aí, tentando impedi-los de fazer o que é certo.
2: Palmas para Jesus. Graças a Deus por mais esse trecho da mensagem. E agora nós vamos ao toque de Somente Crer, receber o melhor, a palavra do Senhor, como nós já temos ouvido uma parte dela. O Espírito vai completar.

Bom dia com Jesus. Pela graça de Deus e a misericórdia, estamos aqui mais uma vez. Desejo da alma e o desejo da carne. Então, como o profeta ensina, a alma redimida, ela deseja algo, fazer algo, e às vezes a gente coloca entre esses dois desejos, a carne, que é a inimizade contra Deus, e deseja uma coisa, a alma, que faz o sacrifício para Deus, é a alma, nos leva a um sacrifício. E às vezes, aí então, Paulo diz, quando quero fazer o bem, o mal está comigo. Quando quero fazer o bem, a carne pende para um lado, aí ele clamou, miserável homem que eu sou. Mas quando você vai fazer alguma coisa que vale a pena, irmão Brandes, o Espírito te leva a orar a noite inteira, você fica tão sonolento, logo aí na frente ele vai falar, se eu jejum, minha cabeça dói, eu passo mal, ele diz, isso é o diabo, não quer que você ore. Então você encontra todos os embaraços, porque o diabo não quer que você se aproxime de Deus. Mas a alma está, ela te leva a aproximar mais de Deus. Vamos ver o pão diário. Mensagem pregada no dia 5 de 4 de 53, e de dizer aos meus discípulos, então quando este profeta entrou no Espírito, Deus começou a lhe mostrar o que ia acontecer, que haveria alguém que tiraria o pecado do mundo e que ressuscitaria novamente. Ele viu a ressurreição do Senhor. Então, eu gosto demais disso. Quando eu penso, ele disse que se levantou, ele se agitou. Ele estava sentado em um monte de cinzas. Que coisa, o que chamamos hoje de má sorte, que havia atingido sua casa. Seus filhos foram todos mortos. Todas as suas riquezas se acabaram, sua saúde havia acabado. Ele assentado, um cristão ou um crente, assentado, abandonado, mas que coisa! Até mesmo sua igreja havia virado as costas para ele. Ele assentado ali, raspando suas chagas. E então, quando o Espírito do Senhor veio sobre ele, e ele viu a ressurreição esta manhã, você sabe, ele se levantou e ele disse, eu sei que meu Redentor vive, e nos últimos dias ele se levantará sobre a terra. Embora os germes da pele destruam este corpo, ainda em minha carne verei a Deus. Vê-lo-ei, por ele sabia que o veria nos últimos dias, porque haveria uma ressurreição geral. Posicionando diáconos, 20 de 7 de 58. E nossa pequena igreja aqui é soberana. Ela não tem nenhuma denominação, nem nada para mandar seus diáconos. Ela elege seus próprios diáconos. Ela elege seu pastor.
elege seus administradores, elege tudo o que entra e sai da igreja. Nenhuma pessoa tem autoridade sobre nada. É a igreja. São aqueles que vêm e apoiam a igreja com a sua presença, com seus dízimos e ofertas. São sempre os que têm autoridade legal para posicionar os tais. Amém. É a igreja. Coisas que hão de ser. 5/12/65. Agora lembre-se, nós pensamos tanto nesse corpo, colocamos tantas roupas nele, fazemos tantas coisas que desnecessárias, trocas após trocas. Vamos começar de novo. Essa é boa, viu? Todas são boas. Agora lembre-se, nós pensamos tanto nesse corpo, colocamos tantas roupas nele, fazemos tantas coisas que desnecessárias, trocas após trocas, e todas estas coisas, são simplesmente todos. Basta alguém começar algo, pinta seus degraus de vermelho e observe os jones pintarem os deles de vermelho. Mude de um Chevrolet para um Ford e ele simplesmente não pode suportar. É tempo de combinar. Deixa. Basta uma mulher vir à igreja com um certo tipo de chapéu. Observe todas as mulheres copiarem desse, especialmente a esposa do pastor. Veja só o que acontece. Agora, isso é verdade. É absolutamente a verdade. É a verdade. É tempo de combinar. Irmão, devia ser tempo de combinar, e todas estas coisas são com um propósito. Não me importa se meu paletó combine com a minha calça, e tenho tipo de gravata usar com ela. Eu não me importo se combinam. Todavia, quero que minha experiência combine com a palavra de Deus. Essa é a coisa, pois aí é onde devo viver. Não lá na esquina com os Jones, mas lá na glória onde Jesus está. Foi nos preparar lugar. Sim, queremos isso. Sim, Senhor. Deixe sua experiência combinar com a palavra. 30/12/62. O absoluto é outro tema. Não é o absoluto que nós temos. Não, é o mesmo. É 11/3, é. Não. Não é outro. É porque o absoluto nosso é pregado no dia em março. Esse aqui foi 30/12, em dezembro. Ou eu estou enganado? Não. É o que nós temos. É a maior batalha. Estou confundindo. É o que temos. Sim. Nenhuma destas coisas me abalam, pois estou atados a uma âncora. Desde que encontrei, disse Paulo, naquela estrada, estou atado a uma âncora.
Ele me fez dar meia volta. Ele me fez começar certo. Lembre-se, Paulo também pertenceu a uma organização, a maior da nação, mas ficou atado ao absoluto. Ouça, quero lhes contar uma coisa. Ele teve um propósito em me salvar. Ele teve um propósito em salvá-lo. E estou decidido pela vontade dele a fazê-lo. Não acrescentar a isso ou tirar disso. Apocalipse 22:19. Se quiserem anotar, muito bem. Qualquer que tirar, estou decidido. Estou para deixar a igreja. E vocês sabem disso. E assim estou decidido a permanecer apenas com este evangelho enquanto viver, pela ajuda de Deus. Ah, lembre-se, aqui está a graça. Havia milhões morrendo em pecado.

Ah, lembre-se, aqui está a graça. Havia milhões morrendo em pecado quando ele me salvou. Quem era eu que ele devesse salvar? Ele teve um propósito salvando-me e estou decidido a cumprir esse propósito. Não me importa, pode ser o meu fim, talvez, muito em breve, agora, mas seja o que for, ainda estou ancorado. Nunca mudei isso. Amém. Glória a Jesus. O que é o Espírito Santo? 16/12/59. Quando o inspetor passa para inspecionar sua vida, para ver se você não está um pouco descuidado quanto a certas coisas, um pouco descuidado quanto à sua vida de oração, um pouco descuidado quanto a esse temperamento, um pouco descuidado quanto a essa língua que fala dos outros, ele nunca selará o vagão. Alguns hábitos sujos, algumas coisas vis, uma mente vulgar, ele não pode selar o vagão. Mas quando ele encontra tudo em seu lugar, o inspetor, então ele o sela. Use alguém a abrir esse selo até que aquele carro chegue ao seu destino, para onde ele está selado. Aí está a maior batalha jamais pelejada. 13/3 foi pregada em 62, no dia 11/3, essa que eu estava confundindo com o absoluto. O absoluto foi no mês 12. Um homem não pode pescar sem que primeiro descarte a palavra de Deus. Repetindo. Um homem não pode pecar sem que primeiro descarte a palavra de Deus. Ele não pode nem mesmo pecar, isso é, descrer, sem que primeiro se livre da palavra de Deus, da presença de Deus. Ele não pode pecar. Eva não pôde pecar sem primeiro deixar de lado a palavra de Deus, abrindo seu canal de arrazoamentos através de sua alma e começar a arrazoar. Ora, certamente, meu marido nunca me disse essas coisas, mas creio que tu, ele me disse que eu não deveria fazer isso, mas tu sabes, tu tornas isto tão real e tão simples. Eu creio que seria maravilhoso, porque tu estás tornando isto tão claro para mim. Veja, aí foi a primeira batalha, e através daquela batalha causou todas as outras guerras e todo o derramamento de sangue que já ocorreu. Foi causado bem ali no Éden. Ela descreu da palavra de Deus. E se um pequeno jota da palavra de Deus que foi descrito causou todo este problema, como vamos retornar descrendo da palavra? Não se pode fazê-lo. Descreu de um não. Causou toda a morte, cemitério, toda a praga, toda a peste do mundo. E agora, como devemos retorná-la? Precisaria de Deus descer e trazer a sua palavra para nós e levar nós a crer.

Que fostes ver? 1:10-59. Agora, muitas pessoas têm a impressão errada de Cristo. Algumas pessoas pensam que Cristo foi um maricas. Cristo foi o maior de todos os homens. Ele foi o homem exemplo. Ele não só era homem, mas era Deus homem. Ele era Deus conosco. Emmanuel, ele foi o mais humilde dos homens. Mas você pode ser humilde demais. Você pode ficar tão humilde que o diabo faria de você um fantoche. Ele foi humilde o suficiente para lavar os pés dos discípulos. Ele foi perdoador o suficiente para orar por aqueles que pregavam cravo em suas mãos. Mas ele foi homem o suficiente para trançar cordas e expulsar os cambistas da casa. Aleluia! Vamos dizer graças a Deus por esses parágrafos e palmas para Jesus. Graças a Deus, isso já é uma grande escola. Como sabemos, estamos passando, sofrendo, sujeito a esses decretos que saem. Por isso não podemos ter a Santa Ceia. Está no Brasil inteiro, ou no mundo inteiro? Só no Brasil? É no mundo inteiro. No mundo inteiro estão esses decretos assim, não está, irmão? Daniel, o senhor que vê o mundo aí, trabalha, né? Por causa do trabalho. Está assim no mundo inteiro, né? Então, não podemos ter. Diz que dia 21 ia voltar, mas não vai voltar. Goiânia já está fechado, Goiás, não, só 10%. Aqui é 30%, pode vir. Agradecemos, antigamente incentivava para vir, né? Lembrando esse. O Espírito Santo está no seu coração, você mal consegue esperar as portas se abrir para vir ter companheirismo com seus irmãos. Hoje, incentivamos a ficar em casa. Que coisa, hein? Por causa de decreto. Que a multa é caríssima, já me falaram, é 65 mil. Miséria, é isso mesmo? Pelo menos em Goiás é. Se pegar uma a mais, misericórdia. Então, mas faça do seu lar uma igreja. Acompanhe tudo. Eu pego os cultos quando eu estou em casa, de Pouso Alegre, de Americana. Eles vão no altar, eu também vou. Eles leem a Bíblia, eu também leio. Eu fico de pé, eu, como se eu estivesse na igreja. Faça assim, senão você não é abençoado. Muitos dão a sua oferta. Lá, quando tira aqui, quando vem, coloca na salva. Mas agora, a partir da manhã, vai ser fechada a igreja. Não vai poder abrir até o dia 30. Não vai poder ter culto. Então, a ceia, esse mês, só fica em espírito mesmo. Depois nós vamos ter um momento. Como uma
como fala, um momento oficial, como se fosse a ceia. Amém? Para esse mês. Pode ser hoje ou domingo que vem. Então, desse da manhã, vai ser só transmitido. Amanhã, quarta-feira, sexta-feira, sábado de manhã. Os cultos vão ser tudo normal. Culto de libertação, sexta-feira do evangelismo, escola das crianças, tudo. Tudo normal. Companheirismo. Só que não pode ter a presença dos irmãos. Até o dia 30. Dia 30 vai dar na terça-feira. E vai liberar no dia 30 do encontro. Então, a partir do dia 30, que vem a chamada Semana Santa, então vai voltar. Mas aí é o encontro, e nós vamos voltar, pode abrir as portas e pegar o encontro. Aí depois do encontro, nós vamos ter... Na programação é a Santa Ceia, mas não sei como estão os decretos. Ore, às vezes nós nem voltamos mais. Já, Jesus chama nós lá para as bodas do Cordeiro, né? E para o milênio. Quem dera, milhões de vezes melhor. Para as bodas do Cordeiro. Depois do milênio, porque aqui não tem nada de bom mais, não. Só isso. Vamos aproveitar hoje esses 30% e aproveitar, louvar a Deus, glorificar no santuário. E da manhã em diante em casa, acompanhe, não fique fora disso. E quando voltar, volte. Amém? Pastor Wesley, os irmãos, tem uns irmãos lá no Formoso, no tabernáculo. As igrejas, não sei como está esses decretos aí. Pouso Alegre, Boa Esperança, Mojimirim, é o estado inteiro. Então, Mojimirim, Americana também. É, esse decreto é para o estado inteiro de São Paulo. Então, a igreja de Mojimirim também está fechada. Vai ficar fechada. A partir da manhã. De Americana também. Então acompanhe de casa. É para o estado inteiro. A igreja é serviço essencial. Decretado pelo presidente. E também por último pelo governador. Mas só que tem muitos trabalhos essenciais. Que também foram fechados. Não é isso, irmão? Então, é o mundo, né? O fim, é a hora, é a Bíblia, é o cumprimento das Escrituras. Graças a Deus, que tinha que estar assim, tem que estar assim, para Jesus vir. Como ouvimos na meditação nesta manhã. Quando o profeta recebeu as sete visões, foi publicado naquela época, milhares e milhares em 17 idiomas. Hoje está em toda a terra, em todo idioma, não saiu na voz de Deus. Cada estado, cada país do mundo, a mensagem está lá dentro. Não foi isso que saiu?
no mundo, aonde tiver um eleito, tem quantos países tem no mundo, irmão? Hã? Quantos? 200 e pouco. Eu só conheço o Brasil, quer dizer, conheço só o Brasil daqui para Goiânia, Trindade, Campestre, algumas cidades. Ah, no Paraguai eu já fui. Quando teve um encontro lá, falei, eu quero ir no Paraguai. Dizer que eu sou também vou em outro país. Atravessa a ponte a pé, vai lá e volta. Agora eu vou na Argentina. Peguei o coletivo, passei lá de lá, tirei uma foto, voltei. Isso é porque teve um encontro lá na divisa. Senão nem iria. Mas vamos ler a Bíblia. Hoje nós vamos meditar nas eras. Eu agradeço a Deus pelas orações. Fizemos uma boa viagem, uma boa estadia lá. Fui conhecer a casa da minha mãe, que ela mudou para uma chácara. É um sítio, é uma fazenda, perto de onde nascemos, o Bugre. Lugarzinho muito bom, muito agradável. Ela está ouvindo nessa hora. Deus abençoe a senhora e todos aí. Adriana, minha irmã, que está com ela. E segunda tivemos em Goiânia, o culto de oração. Terça tivemos em Trindade. Quarta em Goiânia. Quinta em Trindade novamente. Sexta aqui. Sábado aqui. Domingo aqui, e assim vamos até chegar aquele dia. Que coisa gostosa. Me lembro de Davi, disse, alegrei-me quando me disseram, vamos à casa do Senhor. Davi disse, ele fez um pedido, no Salmos 27. Ele amava tanto a casa de Deus. No versículo 4. Uma coisa pedi ao Senhor e a buscarei, que possa morar. E queria já é morar. Às vezes a pessoa, para criticar de você, vai. Você mora na igreja? Graças a Deus, Davi também. Davi também. Uma coisa pedi ao Senhor e a buscarei, que possa morar na casa do Senhor todos os dias da minha vida. Você sabia que a maior parte da sua vida, uma grande parte, se for computar o tempo todo, você tem uma boa parte na casa de Deus. Isso significa moradia. Para contemplar a formosura do Senhor e aprender no seu templo. As criancinhas, como aprendem. Provérbios 3, hoje. Então, Davi diz, pedi uma coisa ao Senhor e a buscarei para que eu possa morar
na casa do Senhor para contemplar a formosura do Senhor. Não eram as paredes, não era isso. O profeta diz: a formosura da igreja é o caráter do povo, a beleza de Cristo. E aprender na casa do Senhor, como nós aprendemos. Então nós vamos ler no livro de Apocalipse, o último livro da Bíblia, o capítulo 1, do versículo 1 ao 3. Revelação de Jesus Cristo, a qual Deus lhe deu para mostrar a seus servos as coisas que brevemente deve acontecer. E pelo seu anjo as enviou e as notificou a João, seu servo, o qual testificou da palavra de Deus e do testemunho de Jesus Cristo e de tudo o que tem visto. Bem-aventurado aquele que lê e os que ouvem as palavras desta profecia e guardam as coisas que nela estão escritas, porque o tempo está próximo. Está próximo, próximo. Senhor, sabendo que o tempo está às portas, isto está próximo. A nossa saída daqui, ó Deus. Que maravilha, que alívio. Como diz o profeta, a morte é um alívio abençoado. E agora, Senhor, sabemos que estão tão próximo. Ajuda-nos a estar da maneira que o profeta nos ensina, orando, lendo a Bíblia o tempo todo. Não está fazendo nada que nós não gostaríamos de estar fazendo se Cristo vier. Está pensando nada que não gostaria de estar pensando se Cristo vier. Fazendo nada que não gostaríamos de estar fazendo se Cristo viesse. Ou falando nada, Senhor, nada incorreto, ouvindo nada incorreto, não crendo em nada incorreto, mas somente crendo em Ti, ó Pai. Vivifica mais esta vez, humildemente, com remissão dos nossos pecados, em nome do Senhor Jesus Cristo. Amém. Assentai-vos e vamos ouvir o hino.

Jesus é Cristo. Companheirismo hoje vai ter 30 minutos de Jack Coy. É toda a pregação dele? Toda a pregação? Tá bom. Então, ele pregou no dia... Foi um dia antes do filme O Fundo Clama o Fundo. Olha lá a igreja de Mogi Mirim. Dá para mostrar as igrejas todas aí? Você devia ter mostrado. Americana. Deus abençoe. É bom vê-los. Boa Esperança. Pouso Alegre. Tudo bem. Cadê sua gravata, diácono? A mão da marcha, que eu não estou vendo ele sem gravata. Glória a Deus. Muito bom, ótimo. Formoso.

0: Ô, Formosa, Deus abençoe, pastor Wesley também. É, tá aí, Formosa, com a família, irmão Itamar, com a família. Deus abençoe. Muito bem, pode continuar aí. Tá tudo fechado. Então hoje, vem no companheirismo para você ver, ou senão você vê de casa, companheirismo, irmão Jack Coy pregando, 3 de junho, 23 de junho de 1954. Então o filme foi no dia 24 de junho de 1954. O fundo clama o fundo. Foi no dia 24 de junho. Então ele pregou um dia antes. E o irmão Brana estava lá assistindo o culto dele. Aí filma o irmão Brana lá. É muito bom. Falei para o pastor Joaquim Gonçalves. Ele gostou, disse que é para mandar para ele. E o filme, o colorido também. O fundo clama o fundo. Eu falei, ah, ele gostou e disse que é para mandar para ele. Chamou o irmão Joaquim para passar para ele. Então, não sei se eu já falei para o irmão Ala, ou se não, o irmão Levi, passa para o irmão Joaquim, que o irmão Joaquim vai passar para ele, para o pastor Joaquim Gonçalves. O irmão Joaquim é o administrador, né? Então, nós vamos ver a mensagem, a revelação de Jesus Cristo. Nós já vemos a introdução e agora na página 2, introdução ao capítulo 1 de Apocalipse. Do 1 ao 3, revelação de Jesus Cristo, a qual Deus lhe deu para mostrar aos seus servos as coisas que brevemente devem acontecer. Brevemente, e pelo seu anjo as enviou e as notificou a João, seu servo, o qual testificou da palavra de Deus e do testemunho de Jesus Cristo e de tudo que tens visto. Bem-aventurado aquele que lê e os que ouvem as palavras desta profecia e guarda as coisas que nela estão escritas, porque o tempo está próximo. Você fica feliz de saber que o tempo está próximo. Irmão, lá no começo estava próximo. E agora que nós estamos agora, Jesus está às portas. Pode ser hoje. O irmão Brandes, aqui nesse tabernáculo, ele pregando, no dia 7 de abril de 57, eu estou com 48 anos, eu posso ser levado, Jesus pode vir amanhã, mas muitos que estão aqui hoje verá a vinda do Senhor Jesus. Eu estava lembrando, muitas crianças, irmão José Brana estava lá, hoje está com 65 anos, e outros, ele diz, eles não morrerão de velhos, eles verão a vinda do Senhor, e nós estamos aí, irmãos. No evento mais sagrado, tinha que acontecer essas coisas para a gente estar gemendo. Oh, meu Deus! Porque para o cristão, a pior coisa que você faz na vida do cristão é tirar ele da igreja. Tirar ele dos cultos. É dor, é gemido, é choro, é lágrimas inconsolável. O manufaturado não, ele acha até bom. Mas o cristão, nascido de novo e selado com o Espírito Santo, é a vida dele isso. Se para ele é a pior dor da terra. Então, nessa hora, vem um clamor lá da alma. E Jesus vai dizer: suba cá, noiva querida. Você não vai para aquele tempo, mas você vai vir para as bodas do Cordeiro. Que maravilha. Nós não temos mais culto e ir embora para as bodas do Cordeiro. Continua com esse clamor interno. O escriba, não o autor, escriba, escreveu deste livro. É São João, ele foi escriba. Ele só escreveu. O divino historiadores concorda que ele viveu a última parte de sua vida em Éfeso. Embora no tempo da composição deste livro eles estivessem na ilha de Patmos, não é a história da vida de João, mas é a revelação de Jesus Cristo nas futuras eras da igreja. No versículo 3 é chamado de profecia, e isso realmente o que ele é. Este livro é unicamente denominado a revelação de São João. Este livro é usualmente denominado a revelação de São João, mas isto é incorreto. É a revelação de Jesus Cristo dado a João para os cristãos de todas as eras. É o único livro em toda a Bíblia que foi escrito pelo próprio Jesus através do aparecimento pessoal a um escriba. O próprio livro de Apocalipse foi escrito pelo próprio Jesus, um aparecimento pessoal a um escriba chamado João. Ele apareceu para João lá na ilha de Patmos. Você vai ver, nós já lemos Apocalipse primeiro, cabeleira branca. Apareceu João, disse: eu caí como morto. Toda a Bíblia foi escrita por ele, só pelo Espírito, não foi aparecimento pessoal. Para alguns, como para Paulo, mas o Apocalipse foi ele que escreveu, aparecendo para João, num aparecimento pessoal. E o último livro da Bíblia, é o último livro da Bíblia, não obstante, ele fala do princípio e do fim das dispensações do Evangelho. Ele fala do princípio e do fim da dispensação do Evangelho. Agora, a palavra grega para a revelação é apocalipse, que significa desvelar. Este desvelar é perfeitamente descrito no exemplo de um escultor desvelando sua obra de estatuária, expondo-a ao espectador. É um descobrimento, revelando-o, que está estava previamente escondido. Ora, o descobrimento não é apenas a revelação da pessoa de Cristo, mas a revelação de suas obras futuras nas sete eras da igreja vindouras. Quem escreveu o Apocalipse? O escriba foi João. Mas é quem? Quem que escreveu? O próprio Jesus, através de um aparecimento pessoal. Lá ele mostrou Apocalipse 10, o mensageiro que viria para esta era. Que grandeza! A importância da revelação pelo Espírito a um verdadeiro crente jamais pode ser super enfatizada. A revelação significa mais a você do que talvez você se dê conta. Agora, eu não estou falando acerca deste livro de Apocalipse. E você? Eu estou falando acerca de toda a revelação. Ela é tremendamente importante para a igreja. Revelação. Vocês a recordam? Você se recorda em Mateus 16, onde Jesus fez aos discípulos esta pergunta? Quem diz os homens ser o filho do homem? E eles disseram: uns João Batista, outro Elias e outros Jeremias e um dos profetas. Deus lhes disse-lhes, ou uns dos profetas, João Batista, outro Elias e outro Jeremias, ou um dos profetas, disse-lhes ele: e vós, quem dizeis que eu sou? E Simão Pedro respondendo disse: tu és o Cristo, o Filho de Deus vivo. E Jesus respondeu e disse-lhe: bem-aventurado és tu, Simão Bojonas, porque tu não revelou a carne e o sangue, mas meu Pai que estás no céu. Pois também eu te digo que tu és Pedro, e sobre esta pedra edificarei a minha igreja, e as portas do inferno não prevalecerão contra ela. O católico romanos dizem que a igreja está edificada sobre Pedro. Ora, isso é realmente carnal. Como poderia Deus edificar a igreja sobre um homem tão instável que negou o Senhor Jesus e praguejou enquanto o fazia? Deus não pode edificar sua igreja sobre qualquer homem nascido em pecado. E não era alguma pedra situada lá, como se Deus tivesse santificado o terreno naquele lugar. E não é como os protestantes dizem que a igreja está edificada sobre Jesus. Foi a revelação. Leia da maneira como está escrito: não tu revelou a carne e o sangue, mas meu Pai tu revelou. E sobre esta pedra, revelação, edificarei a minha igreja. A igreja está edificada sobre a revelação, sobre o assim diz o Senhor. Nós estamos edificados não sobre um homem. Um homem que negou a Cristo, que negou a Jesus, instável, nascido em pecado, pobre, coitado, falido, é o povo que crê num homem, fica em cima de um homem. Ele é mais fraco do que um frango de granja que morreu, à sombra de um frango de granja que morreu de fome. Lembrando, usava essa expressão. Nós estamos edificados sobre a revelação. Um crente revelado. Os protestantes, os católicos, que é sobre Pedro. Os protestantes, que é sobre Jesus. Ambos estão errados. Nós estamos edificados. Não, tu revelou a carne, o sangue, mas meu Pai que estás no céu. A igreja está edificada sobre a revelação. Um povo, quando é edificado sobre a revelação, ele não está firmado em ninguém. Ele está firmado na revelação, na palavra, em Deus. De pessoa, como soube Abel o que fazer a fim de oferecer a Deus um sacrifício apropriado? Pela fé, ele recebeu a revelação do sangue. Caim não obteve tal revelação, embora ele tivesse um mandamento. Mas primeiro ele não podia oferecer o sacrifício correto. Foi uma revelação de Deus que fez a diferença e deu a Abel vida eterna. Agora você poderia tomar o que o pastor diz, ou o que o seminário diz, ou o que o seminário ensina, embora isso lhe seja ensinado com eloquência, até que Deus revele a você que Jesus é o Cristo e que é o sangue que o limpa e que Deus é seu Salvador, você nunca terá vida eterna. É a revelação espiritual que o faz. A revelação é tudo para a igreja. Oh Deus, como a revelação. Abel foi revelado que era sangue. Caim não foi. Fez o melhor, mas não era revelado. Só Deus pode revelar. Às vezes você tenta mostrar para uma pessoa, até convence. Mas se Deus não revelar, irmãos, engraçado, mas depois que Deus revela também, acabou. Acabou, viu? Um povo revelado, não tem quem tira isso dele, nada. Nem morte. É por isso que Paulo diz: quem nos separará do amor de Deus que está em Cristo Jesus? Nem a morte, nem os anjos, nem os principados, nem as potestades. Pode juntar os demônios do inferno todinho para tirar isso dele, não tira. Nada tira a revelação dos filhos de Deus. E esse é o amor de Deus que Paulo fala. Quem nos separará do amor de Deus? a morte, nada. Alguma coisa pode te separar da revelação? Ah, aconteceu isso, aconteceu aquilo. Não te separa da revelação. Você é um cristão revelado. Agora, eu disse que este livro de Apocalipse é a revelação de Jesus e o que ele está fazendo nas igrejas durante estas sete eras é uma revelação, porque os discípulos, eles próprios, não conheciam estas verdades registradas. Não tinha sido previamente revelado a eles. Você se recorda que eles vieram a Jesus no livro de Atos e lhe perguntaram: tu vais neste tempo restaurar o reino a Israel? E ele disse: não vos pertence saber os tempos ou as estações. Aqueles homens ainda estavam pensando em Jesus como tendo um reino terrestre. Você vai ver lá em Atos 1. Restaurará tu o reino de Israel? Eles pensavam que ele ia vir fazer um templo lá. Porém, era um reino espiritual que ele ia edificar. Ele mesmo não podia dizer-lhes acerca de seu lugar nele, pois o Pai não o tinha revelado a ele. Mas agora, após sua morte e ressurreição, e neste tempo particular em seu ministério medianeiro, ele é capaz de expor aqui neste ou nesta revelação de si mesmo a João o que sua glória e presença na igreja significariam e fariam. Nesta revelação, ele nos diz qual é o fim do diabo, e ele não diz como vai tratar com o diabo, e ele nos diz como vai tratar com o diabo e lançá-lo no lago de fogo. Ele revela o fim dos maus que segue a Satanás. E Satanás odeia isso. Já pensou? O diabo odeia a revelação. Por quê? Porque nessa revelação, o diabo vai para o lago de fogo. E a segunda morte, a morte, você viu que a morte vai também morrer. Essa morte hoje aqui é uma coisa abençoada. Deus venceu ela e deu um alívio abençoado. O profeta disse que a coisa abençoada é a morte aqui, essa morte aqui, porque Jesus já venceu. Vê aí Apocalipse 20. O juízo final. E vi um grande trono branco, e o que estava sentado sobre ele, de cuja presença fugia a terra e o céu, e não se achou lugar para eles. E vi os mortos, grandes e pequenos, que estava diante do trono, e abriam-se os livros, e abriu-se outro livro, que é o da vida, e os mortos foram julgados pelas coisas que estavam escritas nos livros, segundo as suas obras. E deu o mar os mortos que ele havia, e a morte e o inferno deram os mortos que nele havia, e foram julgados cada um segundo as suas obras, e a morte e o inferno foram lançados no lago de fogo, que é a segunda morte. A morte vai morrer. Ei, matou muita gente, agora chegou a hora de você ser enforcada. Enforcada não, é queimada no lago de fogo. Oh, Deus, graças a Deus. Deus, se nós fôssemos ver a fundo mesmo, essa que nós chamamos de morte aí, ela é transporte, diz o irmão Branham. É a coisa mais abençoada para o cristão. É o alívio abençoado. Porque ela só transporta para a sexta dimensão. Para o ímpio é terror, porque também é transporte. Só que é para a quinta dimensão. Não é bem a morte, é o lugar para onde vai. Mas a morte em si é um transporte. É um alívio sair dessa dimensão. Mobrano chama de alívio abençoado. O negócio é o lugar. Sexta dimensão, louvado seja Deus. Jesus venceu a morte, ela não tem poder nenhum, a não ser de transporte. Mas ela sabe também. Quando ela chegar próximo, você sabe que você, para mim, você vai me levar. É um alívio abençoado. Mas você sabe que você vai para o lago de fogo? Oh, a morte vai falar com você. Vou te colocar na sepultura. Sabe aonde, para onde você vai? Para o lago de fogo. Então, é para colocar o corpo, mas a minha alma. Nós somos o que somos em nossas almas.
1: Glória a Deus.
0: Muita gente fica com medo de ir para a sepultura, jogar terra na minha cara. Não, irmão. Você não é isso aí. Isso aí é terra. Você é o que é na sua alma. Você não é isso aí. Isso aí é terra. Isso aí é. Tira isso, a sua alma de você. Você olha de lá. O que é aquilo lá? Aquela carcaça lá. Você olha um pouco de terra aí, você vê com dó. Você vê com dó? Oh, a terra está na terra. Você fica com dó da terra? Oh, é a terra. Você planta nela, pisa nela. Você é a terra. Quando você sair a sua alma, você vai olhar e vai, oh, a terra lá, ó. A terra lá, planta, faz alguma coisa lá. É terra. Nós somos o que somos em nossas almas. E ela é transporte. Mas ela vai morrer no lago de fogo, chamado segunda morte. E o diabo com o diabo. E ele odeia isso. Às vezes os outros falam assim, ó, eu odeio pensar que vou morrer. O diabo está desse jeito. Eu odeio pensar que eu vou morrer. Ia ser morte. Eu também. O diabo com a morte lá. Ó, eu odeio que vou morrer, viu? É duro, não é morte? É, nós vamos morrer. Vamos morrer no lago de fogo. Louvado seja Deus, mas nós vamos estar nas bodas do Cordeiro. Na eternidade. O diabo odeia a revelação. Nós sabemos isso. Você já notou como Satanás odeia dois livros da Bíblia mais do que todos os outros? Através de teólogos liberais e pseudocientistas, que ele está sempre atacando o livro de Gênesis e o livro de Apocalipse. Nestes dois livros, nós encontramos a origem de Satanás, seus caminhos horríveis,

Nós encontramos a origem de Satanás, seus caminhos horríveis e a sua destruição. É por isso que ele os ataca, ele odeia ser exposto. E nestes livros, ele é exposto exatamente como ele é. Jesus disse acerca de Satanás: ele não tem parte em mim, e eu não tenho parte nele. O diabo gostaria de provar diferente isso, mas ele não pode. Portanto, ele faz tudo o que pode para destruir a confiança na palavra. Mas quando a igreja descrede Satanás e crê na revelação do Espírito da palavra, as portas do inferno não podem prevalecer contra ela. Nós não cremos em Satanás. Nós cremos em Jesus, na sua palavra. Você já, olha, isso é tão profundo. Não crê em Satanás, mas crê em Jesus. O diabo odeia toda a Bíblia, mas dois livros principais é o Gênesis, porque fala da origem, do princípio dele. Que ele desceu do céu, caiu lá em Gênesis, e eles é a origem. Então ele sempre está combatendo, falando através de teólogos, porque é os professores dele, falando de Abraão, que não existe, que não existiu, falando de fulano, é o diabo. E o Apocalipse, que mostra o fim, que é o lago de fogo, é exterminar. A morte vai morrer e, junto com o diabo, Satanás. Então ele odeia isso, ele odeia. E ele é uma mentira. Você já viu que o diabo, ele veio para matar o ladrão? Quem que é o ladrão? É o diabo. Veio para matar, roubar, mentir, destruir. Tudo do diabo é uma mentira. Você já viu? Ele põe as mulheres pintadas. Aquilo é o quê? Mentira. Ele faz tanta coisa. Aquilo é o quê? Mentira. Por isso que o irmão Branham diz: não creia na mentira do diabo. Pode o diabo falar a verdade? Mas de fato aconteceu. De fato é verdade, mas é mentira do diabo. Mentira é perversão. Por isso que pode ser uma coisa ali, ó, verídica, mas se foi do diabo é mentira. E o irmão Branham diz: não creia na mentira do diabo. Quem falou foi o diabo? É mentira. Oh, mas como isso é profundo. Se foi o diabo, é mentira. Se você fez algum erro, alguma coisa influenciada pelo diabo te levou a fazer algo, aquilo é mentira. É mentira de Satanás. Por isso que o profeta diz: não creia na mentira do diabo. Oh Deus, eu creio na verdade da Bíblia. Eu creio na eterna palavra de Deus. Eu nunca cometi isso. Me faz lembrar de um pastor nos Estados Unidos.

Isso foi um fato. Depois que o irmão Brana havia pregado a mensagem de casamento e divórcio. Acho que foi o missionário João Martins que contou isso. E tinha um pastor que tinha casado e estava... E ele tinha casado com a mulher divorciada e ela teve um filho. Mas ninguém sabia. O menino não sabia. Pensava que ele era o pai dele. E lá na escola ele descobriu que ele não era filho daquele que ele considerava como pai. E ele ficou muito triste, muito decepcionado. E ele interrogou o pai junto com a mãe. Pai, o senhor fez isso? Ele disse, não, meu filho, eu nunca fiz, eu neguei. Ele negou tudo. Não, nunca fiz, nunca fiz. A mulher até assustou, porque era verdade que o menino estava falando. John, ele diz, eu nunca fiz isso. Aquilo é uma mentira do diabo. Oh Deus, eu não creio na mentira do diabo. Creia na verdade da Bíblia. Creia na palavra de Deus. Aquilo foi para o mar do esquecimento e o sangue purificou. Essa é a verdade do Evangelho. Essa é a verdade da Bíblia. Você nunca fez isso. Isso é a mentira do diabo. Creia na verdade da Bíblia. Tem pessoas que ficam crendo no diabo. Tudo do diabo é mentira. É o diabo que falou? É mentira. Ele tem os seus repórteres, os seus comentários. Não creia na mentira do diabo. Creia na verdade da Bíblia. Pode o diabo falar a verdade? Se é ele que está falando, é mentira. Não creia não. Oh Deus, deixe-me apenas incluir aqui uma formação proveniente de meu próprio ministério. Lembra disso, guarde esse ponto no seu coração. Não creia na mentira do diabo. Ah, mas é verdade. É o diabo que falou? É mentira. Não creia nela. Eu sempre ficava pensando assim, mas ó, não creia na mentira do diabo, mesmo se for verdade, mas se for o diabo é mentira. E não creia nele. Senão você vai arruinar a sua vida. Creia na verdade da Bíblia. Eu só creio na verdade da Bíblia e não na mentira de Satanás. Nunca deixe ouvir Satanás. Nem comentários dele. A minha alma sente pavor. Não suporta. Deixe-me apenas incluir aqui uma informação proveniente do meu próprio ministério. Se você não se importar, todos vocês sabem que este dom em minha vida é sobrenatural. É um dom através do qual o Espírito Santo é capaz de discernir doenças e os pensamentos dos corações dos homens. E outras coisas ocultas que somente Deus poderia saber e então revelar a mim. Irmão Brando disse, você não sabe a situação difícil que eu encontro. Às vezes eu estou aqui
estou vendo 50 anos atrás na vida de uma pessoa. E depois eu estou vendo 20 anos na frente. E depois eu estou vendo o presente. Misericórdia. Ele ficava como que demente. Como que... Na mesma hora, Deus mostrava uma coisa para ele de 50 anos atrás. Lá no berço. Depois ele estava mostrando lá 10 anos na frente. Depois estava mostrando o presente. Olha que situação. E ele ficava, oh Deus, oh ministério sagrado. E esse ministério diz, não creia na mentira do diabo. E eu queria que você pudesse estar comigo e ver a face das pessoas quando Satanás sabe que vai ser exposto. Agora, não é acerca das pessoas que estou falando. É que Satanás tomou o controle de suas vidas através do pecado da indiferença. Quando o Espírito mostra, quando a pessoa está possessa. Porque o Espírito não tem como ele esconder. Ele manifesta. O profeta diz que ele manifesta no semblante da pessoa. Ele cai o semblante como Caim. Que aquela cara amarrada é um espírito. Não tem como esconder. Quando a luz se depara e dá doença, mas você deveria ver suas faces. Satanás sabe que vai ser exposto. E as mudanças mais peculiares vêm sobre o semblante das pessoas. Você imagina ali o filho do homem chegando e Satanás todo apavorado e manifesta no semblante. Satanás tem medo. Ele sabe que o Espírito de Deus está a ponto de deixar as pessoas saberem de suas obras. Satanás tem medo. E é por isso que ele odeia tanto estas reuniões. Satanás odeia tantas reuniões. Ele não gosta. Quando nomes são citados e doenças reveladas, Satanás odeia. Agora, o que é isto? Não é adivinhação do pensamento, não é telepatia, nem é feitiçaria, é uma revelação pelo Espírito Santo. Esta é a única maneira de eu poder sabê-lo. É claro que a mente carnal chamará isso de qualquer coisa, mesmo de Espírito Santo. A mente carnal, mas a mente espiritual sabe que isto é o Espírito Santo. O profeta diz, eu estou cansado de subir na plataforma e o Espírito de Deus vir começar a revelar as coisas e eu ver o diabo lá no canto dizendo, no pensamento, é telepatia mental. Ele diz, uma hora eu vou mandar você levantar. Eu já estou cansado disso. Pare com isso. Faz de Jesus o centro dos seus pensamentos. É Jesus, é o Deus Todo-Poderoso, manifestando o seu ministério de filho do homem. Louvado seja Deus pela mensagem da hora. Vamos dizer, louvado seja Deus pela mensagem do dia.
Deixe-me mostrar-lhe outra razão pela qual Satanás odeia este livro de revelação de Jesus Cristo na igreja. Ele sabe que Jesus Cristo é o mesmo ontem, hoje e eternamente, e ele não muda. Você crê assim? Ó Deus, como ele está conosco. Essa manhã, em outro espírito, em outro mundo, parece que eu vi ele aproximando com seu manto sobre mim. Quando estava ajoelhado orando, em outra dimensão, ó Senhor, como o Senhor está conosco. Com seu manto de santidade. Isso, a minha alma pode vir-lhe cada momento comigo. Ele é o mesmo ontem, hoje e eternamente. Satanás odeia isso. Ele odeia isso, é uma revelação. Satanás quer que você pense que você está sozinho, abandonado, deixado. Não! Ele disse: eu estou convosco todos os dias, até a consumação dos séculos. Isto é uma revelação que ele dá para os seus filhos. Se você fosse mais espiritual, você o veria com os olhos da fé. Ele está conosco. Ele sabe que Jesus Cristo é o mesmo ontem, hoje e eternamente. E ele não muda. Ele sabe isso muitíssimo mais do que 90% dos teólogos. Ele sabe que é um Deus só. Ele sabe, mas ele tenta debriar eles lá com suas cabeças, com as suas mentes de canários. Ele sabe que uma vez que Deus é imutável em sua natureza, Satanás sabe disso, então ele é igualmente mutável em seus caminhos. Assim, Satanás sabe seguramente que a igreja original em Pentecostes, com o poder de Deus, Marcos 16, em ação, é a verdadeira igreja que Jesus reclama como sua. Tudo mais é falso, tem que ser. Satanás sabe que Marcos 16 é verdade, que a Bíblia é verdade, que Jesus está com seus filhos. Agora ele não pode fazer nada se você não crer. Mas se você crer, nada ficará diante da revelação. Ela te dá autoridade para Satanás ir para trás de você. Ela te dá autoridade. Satanás não quer que você tenha autoridade sobre ele. Ele quer ficar com você, sendo comandado por ele. Mas você é o que tem a revelação, que tem autoridade sobre ele, porque a revelação nos dá autoridade sobre Satanás. Você tem autoridade. Jesus deu isso. Eis que vos dou poder para pisar em serpentes, escorpiões e toda a força de Satanás. Agora recorde isto. Cristo, na verdade, na verdadeira igreja, é uma continuação do livro de Atos. Atos
chatos, quando eles tinham tudo em comum, o derramamento do Espírito Santo, Atos não terminou no capítulo 28, não, Atos continua na vida dos filhos de Deus ainda. Atos do Espírito Santo nos apóstolos e agora em você, nos filhos de Deus. Atos continua ainda na vida dos seus eleitos. Você tem Atos? Atos do Espírito Santo? Você observa Atos do Espírito Santo na sua vida? Não atos sujos da carne, mas atos do Espírito Santo. Porém, o livro de Apocalipse mostra como o Espírito Anticristo entraria na igreja e a contaminaria, tornando-a morna, formal, impotente. Ele expõe Satanás, revelando suas obras, tentativa de destruir o povo de Deus e descrédito da palavra de Deus, até o tempo em que ele é lançado no lago de fogo. Ele combate isso, ele não pode suportar isto. Ele sabe que se as pessoas obtiverem a verdadeira revelação da verdadeira igreja e o que ela é e o que ela representa e o que ela pode fazer, as maiores obras, ela será um exército invencível. Se elas obtiverem uma verdadeira revelação dos dois espíritos dentro da estrutura da igreja cristã e pelo Espírito de Deus discernirem e resistirem ao espírito anticristo, Satanás será impotente diante dela. Ele será tão seguramente frustrado hoje como quando Cristo resistiu a cada esforço seu para ganhar poder sobre ele no deserto. Sim, Satanás odeia a revelação, mas nós a amamos com verdadeira revelação em nossas vidas. As portas do inferno não podem prevalecer contra nós, mas nós prevaleceremos sobre elas. Glórias ao Senhor Jesus. Satanás quer que você fique indiferente, frio, formal. É como os mundanos. O irmão Branham disse que os egípcios, eles eram frios, eles eram formais e eles não criam em milagres. Eles criam nas obras deles, fazendo múmias, era coisa que tem até hoje. Eles eram artistas, e eles eram frios, e eles pensavam nos milagres como eles fazendo milagres. Você já viu o ímpio assim, dizendo assim, ó, eu recebi esse tanto aqui, eu fiz milagre. Deu tombo num, calote no outro, passei o outro para trás. É os milagres que eles fazem, eu fiz milagre com esse dinheiro. O cristão não. Ele recebe um saláriozinho tão pouco e fala assim, oh meu Deus, tem misericórdia. Ele não sabe, às vezes ele recebe 1.000, está devendo 1.500 e pagou tudo, não sabe que jeito. Deus faz milagres. Deus continua fazendo milagres na vida dos seus fiéis, na vida dos seus eleitos. Nós não fazemos milagres, mas Deus faz milagres para nós. Recebe o seu saláriozinho.
tira primeiro o que é do Senhor. Como Provérbios 3:9, honra o Senhor com as primícias da tua renda, com as primícias da tua fazenda. E ele faz milagres, mas Satanás, o mentiroso, o invasor, quer que nós sejamos frios, formais, indiferentes, colocamos a

autoridade sobre o diabo. E ele não quer isso. Ele não quer ser comandado. Ele quer comandar você. Ele quer ser sua cabeça. O Espírito do Senhor, e a palavra diz: eu te colocarei por cabeça e não por cauda. Estará em cima e não por baixo. Satanás é para ser a cauda, é para estar debaixo dos pés do Filho de Deus. A revelação nos dá tal autoridade. E ele não quer isso. Oh, a revelação. Nós amamos a revelação. Se a igreja pudesse ter a revelação que Deus está com ela, Marcos 16, verdadeiro, cristãos verdadeiros, isso dará autoridade sobre o diabo. Ela será um exército invencível. Mesmo ele não vindo à igreja, mesmo ele em casa, é um exército invencível. Seja um cristão, aonde você estiver, mostre. Mostre quem você é. Um eleito redimido de Deus. Que vocês são filhos de Deus. Que vocês são eleitos de Deus. Que nós, a igreja do Senhor, é um exército invencível. Glória a Jesus. Você recordará que eu mencionei no princípio desta mensagem que este livro que estamos estudando é a real revelação do próprio Jesus na igreja e as suas obras nas eras futuras. Então eu mencionei que é necessário o Espírito Santo para nos dar revelação, ou falharemos em obtê-las. Juntando estes dois pensamentos, nos veremos que não será necessário apenas um estudo normal e reflexo para tornar este livro real. Vai ser necessário esperar do Espírito Santo. Isso significa que este livro não pode ser revelado a qualquer um, exceto a uma classe especial de pessoas. Você é uma classe especial de pessoas? Você tem atos do Espírito Santo? Atos? Ah, no livro de Atos. O livro de Atos ainda está sendo escrito. Cada testemunho é livro de Atos. Será necessário alguém com percepção profética. Requererá habilidade de ouvir de Deus. Requererá instrução sobrenatural. Ouvindo de Deus. Não apenas um estudante comparando versículo com versículo, não. Nós não estamos ouvindo um estudante com o irmão Brana comparando versículo com versículo. Vim de Deus. Amém. Embora isto seja bom, mas um ministério requer o ensinamento do Espírito, onde nunca se torna claro como necessitamos ouvir de Deus e nos abrirmos e nos tornarmos rendidos ao Espírito para ouvir e saber, como eu já disse, este livro de Apocalipse é a consumação das Escrituras. Está até mesmo colocado exata e certamente no cânios da Escritura, no fim. Agora você pode saber, porque ele diz que qualquer um que lê, ou mesmo que

que ouve é abençoado. É a revelação de Deus que lhe dará autoridade sobre o diabo. E você pode ver por que os que acrescentam ou tiram dele seriam amaldiçoados. Teria que ser assim, pois quem pode acrescentar ou retirar da perfeita revelação de Deus e vencer o inimigo? É simples assim, não há nada com tal poder prevalecedor como a revelação da palavra. Veja, no versículo 3, uma bênção é pronunciada sobre aqueles que dão atenção especial a este livro. Eu penso que isso se refere ao costume no Velho Testamento dos sacerdotes ler a palavra para a congregação de manhã. Veja você, muitos não podiam ler, portanto, o sacerdote tinha que ler para eles, contando que fosse a palavra, a bênção estava lá. Não importa se fosse lida ou ouvida. O tempo está próximo ao anteriormente, o tempo não estava próximo. Na sabedoria e economia de Deus, esta poderosa revelação, embora plenamente conhecida de Deus, não podia se manifestar até esse tempo. Assim, aprendemos imediatamente um princípio: a revelação de Deus para cada era pode vir somente naquela era e num tempo específico. Observe a história de Israel. A revelação de Deus para Moisés veio somente num tempo específico da história, e ainda mais especialmente veio quando o povo clamou a Deus. Jesus, ele próprio, veio na plenitude do tempo, sendo ele a completa revelação da divindade. E nesta era, Laodiceia, a revelação de Deus virá em seu devido tempo. Ela não se atrasará, nem será prematura. Pense nisto e considere o bem, pois estamos hoje no tempo do fim. Graças a Deus! Satanás está ocupadíssimo. Por quê? Ocupadíssimo com quem? Com você, com os filhos de Deus. Ele não quer que nós sejamos estes. Ele quer que nós sejamos apenas tomamos ceia, vimos a igreja de vez em quando, e sejamos frios e indiferentes, e não temos autoridade sobre ele. Mas quando ele vê um cristão que tem autoridade sobre ele, ele fica preocupado. Esta mensagem nos dá a revelação. Você já viu como o diabo não deixa você ler estas mensagens, as eras da igreja? Como ele coloca tanto atrapalho? Ele não quer que você saiba que a revelação te dá autoridade sobre o diabo. Ele fica impotente, ele fica sem saber o que fazer. Jesus é o comandante. A igreja que tem a revelação tem a autoridade de Deus sobre Satanás. Ela é um exército invencível. Vamos ficar de pé e dar glórias a Deus. Hoje é o último dia, nós estamos aqui no culto. Ficaremos umas duas semanas sem nos encontrar, mas você estará assistindo todos os cultos. E lembra-se,
que Deus nos deu autoridade sobre o diabo, sobre o pecado, sobre a doença. Satanás é impotente. Jesus Cristo é o comandante e ele é o cabeça dos filhos de Deus. Louve e glorifica Jesus Cristo. Agradece a ele pela revelação. Ela é autoridade. Toda doença no nome de Jesus Cristo, deixe o filho de Deus. Toda dor, você está sentindo alguma dor? Coloca a mão no lugar em nome de Jesus Cristo. Dor, deixa. Deixa o filho de Deus. A revelação nos deu autoridade para que no nome de Jesus Cristo toda doença, todo espírito de enfermidade seja expulso em nome de Jesus Cristo. Satanás, você está expulso em nome de Jesus Cristo. Nós te expulsamos em nome de Jesus Cristo. Aleluia! Glorifique e exalte a Jesus. Dá a ele todo louvor, de todo o coração, de toda a força que você tem. Aleluia! Glórias ao Senhor Jesus. Levanta suas mãos no santuário e bendizei ao Senhor da glória. Aleluia. Glória a Jesus, aleluia.

0: graças ao Senhor Jesus. Obrigado, Jesus, pela revelação. Diga assim: ó Senhor, muito obrigado pela revelação. Essa é a autoridade. Não tenha medo do diabo. É o diabo que passa a ficar com medo de você. Olha, aqui lá tem a revelação, viu? Irmão Brandes disse que o diabo passava de longe de Jesus, porque ele começou a tocar em Jesus, levou um choque, como que 10 mil volts, mutuou lá no chão. Tudo ele tinha: vai-te, Satanás, está escrito, vai-te, Satanás. E tudo que Satanás falava, isso é mentiroso, isso é mentira. Mesmo que é verdade, é mentira, é o diabo que está falando. Ele é mentira. Jesus é a verdade. Jesus é a verdade. Diga: Jesus é a verdade. Jesus diz: eu sou a verdade. Eu sou a verdade. Satanás levanta e diz: eu sou a mentira. Eu sou a mentira. Eu sou a mentira. Eu não creio na mentira do diabo. Eu creio em Jesus. Eu creio na palavra. Aleluia. Glória a Jesus.
1: Graças a Deus, aleluia! Louvado seja o nome do Senhor. Graças a Deus. Você foi abençoado? Nós fomos abençoados. Mais uma vez, nós recebemos a revelação. Não creia na mentira do diabo, isso é uma revelação. Porque tudo que ele fala é mentira. Então você já ficou mais poderoso contra ele hoje. Tudo que ele falar, você fala: é mentira, eu já fui revelado sobre isso. Deus abençoe o nosso pastor. Vamos erguer nossas mãos. Senhor, mantenha a unção sobre o nosso pastor, sua família, seu ministério, sobre toda a igreja do Senhor Jesus Cristo. 15 para as 3 da tarde, irmãos, companheirismo com toda a igreja. Isso, com o filme da pregação do irmão Jack Coy. Lá na reunião, um dia antes da reunião do irmão Brana, do fundo do clamo fundo. Não percam. Irmão Brana assistindo, irmão Jack Coy pregando.
0: Irmão Brana assistiu, será que você não vai assistir?
1: Eu vou assistir. Você vai assistir? Amém. E às 5 horas, depois do companheirismo, às 5 horas nós já começamos com o culto da noite, encerrando o nosso dia. Cumprimente seu irmão assim, acene para ele. Deus abençoe a cada um, no nome do Senhor Jesus Cristo. Amém.
0: Glória a Jesus. Amém.

0: A fazer alguma coisa para mostrar a grandeza dele. Continua, continua tocando, continua.
1: Oh, Lord, my God.
0: Você quer fazer alguma coisa?

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e disse a Adão: esta é agora osso dos meus ossos e carne da minha carne. Esta será chamada varoa, porquanto do varão foi tomada.

E criou Deus o homem à sua imagem, a imagem de Deus o criou, macho e fêmea os criou. Gênesis capítulo 1, versículo 27. Logo no versículo 2 do capítulo 5 de Gênesis, está escrito: macho e fêmea os criou, e os abençoou, e chamou o seu nome Adão, no dia em que foram criados. Em Gênesis, capítulo 2, a partir do verso 18, está escrito: e disse o Senhor Deus, não é bom que o homem esteja só, far-lhe uma adjuntora que esteja como diante dele. Havendo, pois, o Senhor Deus formado da terra todo animal do campo e toda ave dos céus, os trouxe a Adão para este ver como lhe chamaria. E tudo o que Adão chamou a toda alma vivente, isso foi o seu nome. E Adão pôs os nomes a todo o gado, e às aves dos céus, e a todo animal do campo. Mas para o homem não se achava disjuntora que estivesse como diante dele. E disse Adão: esta é agora osso dos meus ossos, e carne da minha carne. Esta será chamada varoa, porquanto do varão foi tomada. Portanto, deixará o varão o seu pai e a sua mãe, e apegar-se-á à sua mulher. E ambos estavam nus, o homem e sua mulher, e não se envergonharam.

0: acompanhavam. Isto porque estavam cobertos com o véu da santidade. Ouvintes, aqui nós temos então três referências bíblicas. Como Deus criou a mulher, antes como Deus criou o homem. E Deus criou o homem à sua imagem. A imagem de Deus o criou. Macho e fêmea os criou. Gênesis capítulo 1, versículo 27. Mas depois então tirou a fêmea do macho, como pessoa distinta. Gênesis 2, versículo 18 em diante. Então a fêmea tornou-se uma pessoa distinta. Quando o homem se casa com a mulher, ele deixa o seu pai e sua mãe, e agora ambos serão uma só carne. Veja aí o valor do casamento. E por que a Bíblia diz que se uma mulher se casa e deixa o seu marido e se casa com outro, ela é uma adúltera? Veja só, porque os dois têm se tornado em uma só carne. Agora são duas pessoas distintas. É, portanto, uma unidade composta e, por isso, é imperfeita. Vale a pena lembrarmos que a unidade divina do pai com o filho é uma unidade simples. O pai é o Espírito Santo. Deus é Espírito. É uma unidade simples. A unidade simples é perfeita, mas nada que é composto pode ser perfeito. Se a Trindade de Deus fosse formada de três pessoas distintas, seria imperfeito. Deus seria imperfeito. Mas, como não é formada de três pessoas distintas, a Trindade de Deus é uma unidade simples, por isso é perfeita. Quem vê a mim vê o Pai. Você não pode dizer, quem vê a mim vê minha esposa. Mas Jesus disse, quem vê a mim vê o Pai. Então essa unidade do homem com a mulher é composta. Por isso depende de paciência um com o outro e tudo mais. Mas os ouvintes estão vendo que estamos falando dentro das Escrituras, sem nenhum misticismo, sem nenhum fanatismo, com a boa consciência, como disse São Paulo. Isto são verdades que às vezes levam a certas pessoas a estranharem, porquanto choca com suas doutrinas, suas tradições. Mas sem que isso viesse à tona através de um profeta de Deus, nós jamais poderíamos ter aquela dinâmica tão almejada, tão desejada por aqueles que estão vivendo conscientemente acerca do cumprimento das Escrituras nesses dias. Precisamos do Espírito de Deus. Precisamos de estar em Cristo como Eva estava em Adão. A Igreja não pode ser de maneira alguma tirada de um credo. Não. A verdadeira Igreja é formada do próprio Cristo, como Eva foi formada de Adão. Ela não foi feita à parte. Ela foi tirada do marido, de Adão. Assim também a Igreja. A Igreja se torna em uma pessoa distinta, como corpo místico, mas tem que ter essa unidade com Jesus de uma forma simples, não composta. Porque aquele que tem o Pai tem também o Filho. E aquele Espírito de verdade que o mundo não conheceu e não recebeu, que habitava com os apóstolos, foi derramado na Igreja. Então, Pai é Deus sobre nós, Filho é Deus conosco e o Espírito Santo é Deus em nós. Aí está a Trindade de Deus. Não três pessoas distintas, A Trindade de Deus são três manifestações de um só Deus: Pai, Filho e Espírito Santo. Você não pode ter três maridos, como também a igreja não pode ter três cabeças, três deuses. Caso contrário, ela é uma adúltera, é uma prostituta. Aliás, esse é um termo que a Bíblia qualifica esta igreja, a qualquer igreja que tenha três cabeças, três deuses, três pessoas distintas. Apocalipse 17 apresenta a mãe e as filhas. Amados, isso é simplesmente uma conscientização bíblica. Não devemos ficar nisso. Depende muito do Espírito Santo vivificar estas coisas em nós, porque caso contrário, é uma confusão. É uma pedra de tropeço e uma rocha de escândalo. Mas aqueles que nela crerem não serão confundidos. Lembremos-nos que a igreja noiva é ossos dos ossos de Jesus Cristo. É carne da carne de Jesus Cristo. Por isso ele se fez carne. Ele se fez ossos. Então, é ossos de meus ossos, carne de minha carne. É a parte de Jesus Cristo aqui na terra, é Cristo em você. Esse é o Espírito daquele Deus que dos mortos ressuscitou a Jesus, habita em vós. Aquele que dos mortos ressuscitou a Cristo também vivificará os vossos corpos mortais pelo seu Espírito que em vós habita. Não pelo credo que em vós habita, mas pelo seu Espírito que em vós habita. Que coisa, ouvintes! Agora, isso é para os predestinados. Os predestinados, os que tinham vida natural, naturalmente, eles eram como a semente que já estava na terra. Muitos se encontravam mortos. Eram simplesmente semente apodrecida por causa das muitas águas e das demais coisas. Porém, você sabe, havia uma semente ali esperando, pronta para receber a vida. Deus sabia que estava ali na terra. Notemos o que São Pedro disse na sua primeira carta, capítulo 1, versículo 18. Sabendo que não foi com coisas corruptíveis, como prata ou ouro, que fostes resgatados da vossa vã maneira de viver, que por tradição recebestes dos vossos pais, mas com o precioso sangue de Cristo, como de um cordeiro imaculado e incontaminado. A igreja é formada daqueles sobre os quais o sol raiou. São sementes pré-ordenadas que estavam na terra, apodrecidas nesse lodo, como o lírio que nasce no lodo, mas passa por aquilo e logo exala seu perfume através de sua bela flor. Essa é a igreja de Jesus Cristo. Nós estávamos enterrados nas vãs maneiras, nas tradições vãs que herdamos dos nossos pais. Mas nós fomos resgatados. A igreja de Jesus Cristo é a escrava resgatada pelo seu sangue, comprada pelo seu sangue, foi tirada dele. É dele, é possessão sua, como você é de seu marido. Irmã, também a igreja é de Cristo. Como você não vive dando olhadelas para outros homens, conamoriscos. Também a esposa de Cristo não vive namoriscando o mundo? Não toma desse cálice de fornicação da grande prostituta? Sempre cito a Bíblia para isso. Apocalipse 17. Os predestinados são os únicos a serem vivificados pelo Espírito Santo. Porque o Espírito Santo vem precisamente para reclamar o que é seu. O Espírito Santo não virá para reclamar o que não é seu. Não, não. Note isto. O sol foi enviado por toda a terra, não para trazer rochas à vida, as quais também são barro, pó. Não, não. Não foi enviado para trazer toda a terra à vida, mas para vivificar a semente que estava naquela terra, coberta por aquela terra, rodeada de uma vida. Nem todos os homens receberão a Cristo. Não, não, não. Somente o receberão aqueles que são pó da terra, ao redor dos quais está a vida predestinada de Deus. Estes são os que Ele vem vivificar. São estes sobre os quais esse sol reflete, sobre os quais vem esse Espírito dinamizador de Deus, dando vida e vida abundante. Agora, essa terra pode estar ali sob o sol e dizer: este sol é muito quente, ai, não suporto. A pedra pode dizer: esse sol é muito quente, eu não aguento, não suporto esse sol. São Paulo disse na segunda carta a Timóteo, capítulo 4, ele disse: porque virá tempo em que não sofrerão a sã doutrina, não suportarão a sã doutrina, mas tendo comichão nos ouvidos, amontoarão para si doutores conforme as suas próprias concupiscências, criarão uma luz artificial para si, criarão um evangelho para si, nomearão outro Cristo, uma segunda pessoa falida para si, que não dá o poder dinamizador. A pedra pode achar o sol quente, a terra pode dizer: esse sol está quente demais, eu não suporto esse sol, eu não suporto essa doutrina, eu não suporto esta voz, eu não suporto isso, não aguento. Mas aquela pequenininha semente diz de lá: era isso que eu estava esperando. A semente já diz ao contrário: era justamente isso que eu estava esperando, era justamente isso que eu estava clamando, porque sem este sol eu não tenho vida, sem este sol eu não viria à tona, não me expressaria, não daria os meus frutos, não seria colhida depois para o celeiro, a rocha continuaria aí, a terra continuaria aí, e eu, o que seria de mim? Coberta pela terra? Não, ela não ficará na terra, ela será ressuscitada pelo poder vivificador do Espírito Santo. Ela não fica nos sepulcros, ela sai, começando por ouvir a voz do anjo que clamou em tempo: sai dela, povo meu, para não seres participantes de seus pecados e para que não incorras em suas pragas. Essa semente forma a noiva eleita. Essa semente forma a esposa tirada do esposo. Oh, que o Senhor Deus, nesse instante, faça aprofundar estas coisas tão profundas, vivificando-as em cada alma ouvinte que esperava justamente isto,
1: que esperava justamente este calor, esta sã doutrina, esta mensagem que veio para amadurecer a semente como sol verdadeiro, com o poder vivificador. Em nome de Jesus Cristo, amém, Senhor. Amém.

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1: Todos nós discutimos tanto se devemos batizar para trás ou para frente, ou seja, lá como for. Ou seja, lá como for, mas como você é batizado, não faz nenhuma diferença ou qual igreja você pertença. O que evidência você tem de que é um cristão? Se você não tiver amor, você não tem Deus.
2: We need love.
1: Nós precisamos de amor.
2: God so loved the world that he gave his only begotten son.
1: Deus amou o mundo de tal maneira que ele deu seu filho unigênito.
2: Now when love is projected and it comes to its end, sovereign grace produces what love projected.
1: Agora, quando o amor é projetado e ele chega ao seu fim, a graça soberana produz o que o amor projetou.
2: When God so loved the world that his love was at the end of its going, and then that love projected sovereign grace that gave us a Savior.
1: Quando Deus amou o mundo de tal maneira que o seu amor estava no fim de seu segmento, e então aquele amor projetou a graça soberana que nos deu o Salvador.
2: That's how we got Jesus.
1: Foi assim que recebemos Jesus.
3: Amen.
2: It's because God loved the world.
1: É porque Deus amou o mundo.
2: Something was produced because of his love.
1: Algo foi produzido por causa do seu amor.
2: And Jesus, the Savior, was produced.
1: E foi produzido Jesus, o Salvador.
2: The grand old story that we so forget so easy.
1: A grande velha história a qual esquecemos tão fácil.
2: Way over in Switzerland many years ago, and some of you men and women around my age can remember reading it in your readers.
1: Há muitos anos atrás na Suíça, e alguns de vocês, homens e mulheres que têm mais ou menos a minha idade, podem se lembrar lendo isto em suas anotações. A Suíça era um pequeno grupo de pessoas que saiu lá das montanhas da Alemanha.
2: And they had themselves a little economy.
1: E eles ajuntaram para si mesmos uma pequena economia.
2: There was no warring people.
1: Eles não eram um povo guerreiro.
2: They were peaceful people.
1: Eles eram um povo pacífico.
2: And all of a sudden there came a war against them.
1: E de repente ali veio uma guerra contra eles.
2: And the Swiss got their old sickle blades and sticks, rocks and what they could find.
1: E os suíços apanharam todas as suas velhas foices afiadas e paus, pedras, e o que eles puderam encontrar.
2: And went down out of the mountains to meet the enemy on the plains.
1: E desceram das montanhas para se encontrar com o inimigo na planície.
2: And there they were standing there.
1: E ali estavam eles de pé.
2: Just a little group of people.
1: Todos recuados. Apenas um grupinho de pessoas.
2: And a great marching army coming like a brick wall.
1: E um grande exército marchando se aproximava como um muro de tijolos.
2: They didn't have a chance.
1: Eles não tinham chance.
2: But there was one hero among them, by the name of Otto von Winkler.
1: Mas ali havia um herói no meio deles, chamado Arnold von Winkler.
2: And he kissed his wife and his baby.

0: chamado Arnold von Wicklund.
1: And he kissed his wife and his babies goodbye a few hours before he went to battle.
0: E ele beijou a sua esposa e suas crianças, dando adeus, poucas horas antes de ir para a batalha.
1: He loved his home.
0: Ele amava o seu lar.
1: He loved his nation.
0: Ele amava a sua nação.
1: Therefore, his love constrained him to do something about it.
0: Portanto, seu amor o constrangeu a fazer algo em relação àquilo.
1: And he said, "Man of Switzerland, this day I'll give my life for Switzerland."
0: E ele disse, "Homens da Suíça, neste dia eu darei a minha vida pela Suíça."
1: They said, "What will you do, Arnold von Wicklund?"
0: Eles disseram, "O que você fará, Arnold von Wicklund?"
1: He said, "Just follow me and fight with what you've got."
0: Ele disse, apenas me sigam e lutem pelo que vocês possuem.
1: And he threw up his arms and looked towards the deepest of the spears as they marched on like one great big wall.
0: E ele levantou seus braços para cima e olhou em direção às pontas das lanças enquanto seguiu marchando como um grande imenso muro.
1: And he found the deepest of the spears.
0: E ele encontrou a ponta das lanças.
1: And he screamed, "Make way for liberty!"
0: E ele gritou, "Abra um caminho à liberdade!"
1: And he started running with his hands in the air.
0: E ele começou a correr com as suas mãos levantadas.
1: And he screamed again, "Make way for liberty!"
0: E ele gritou novamente, "Abra um caminho à liberdade!"
1: Before he left his ranks, he said, "Across the mountain yonder is a little white home."
0: Antes de dar sua vida, ele disse, "Lá do outro lado da montanha há uma pequena casa branca."
1: And two little children and a sweet wife.
0: E duas criancinhas e uma dócil esposa a quem eu nunca mais verei.
1: Take care of them.
0: Cuidem deles.
1: But I'll give my life to defend them.
0: Mas eu darei a minha vida para defendê-los.
1: Love makes you do things.
0: O amor faz você fazer coisas.
1: And when the church gets the real love of God,
0: e quando a igreja obtiver o verdadeiro amor de Deus em seu coração, ela fará coisas.
1: Will not be ashamed.
0: Eles não se envergonharão.
1: Cristo
0: não quer que você seja.
1: It isn't so much to be loyal.
0: Não é tanto o fato de ser leal.
1: He don't want your patronage. He wants your fellowship.
0: Ele não quer ser o seu patrão. Ele quer o seu companheirismo.
1: That's what God wants, is to have fellowship with you.
0: É isto que Deus quer, ter companheirismo com você.
1: And as this Arnold von Wicklund rushed towards the lines, he grabbed an armful of spears and threw them into his heart as he fell on them and plunged himself to death.
0: E enquanto este Arnold von corria em direção às linhas, ele agarrou um punhado de lanças e as cravou em seu coração enquanto caía sobre elas e mergulhava para a morte.
1: Such a gallant act to get rid of the enemy.
0: Foi um ato tão corajoso que aquilo derrotou o inimigo.
1: And those who followed him screaming with sickles in their hands, and rocks and stones and sticks, but they beat the enemy out of the country.
0: E aqueles que o seguiram gritando com as foices em suas mãos.

0: e pedras e rochas e paus expulsaram o inimigo do país. E a Suíça nunca mais teve uma guerra desde aquele dia até este. Aquele heroísmo raramente comparado e nunca superado, mas ó, aquilo foi uma coisinha.
1: The one day when Adam's fallen race was back into the corner that sent prophets and laws.
0: Um dia quando a raça caída de Adão foi colocada em um canto, eles tinham e leis.
1: And they refused them. And the devil, sin and sickness, had backed Adam's race into the corner.
0: E eles as havia recusado, e o diabo, pecado, enfermidade, havia colocado a raça de Adão em um canto.
1: And there was one step down in heaven that I'll go to the earth.
0: E ali houve um que saiu do céu e disse: eu irei até a terra.
1: But God so loved the world. His love constrained him to do something.
0: Porque Deus amou o mundo de tal maneira que o seu amor o constrangeu a fazer algo.
1: He rejected a savior who came to the earth and found the thickest out of the spear, which was death, and plunged himself into it.
0: Ele projetou um Salvador, o qual veio à terra, encontrou as mais grossas lanças, que era a morte, e mergulhou naquilo.
1: And on the day that he ascended up, and he sent back the Holy Ghost and said to his church.
0: E no dia em que ele ascendeu ao alto, e ele enviou de volta o Espírito Santo, e disse para a sua igreja: tome isto e lute da melhor maneira que você puder. Aí está onde a igreja perde isto hoje. O amor de Deus que não derrama sobre os corações um Espírito Santo e os homens com medo de tomá-lo? Seria melhor você tomar alguma teologia feita pelo homem e tentar lutar? Você perderá. Tome o que o nosso líder deu. O Senhor Deus te dará fortalecimento.
1: God so loved the world that he gave his only begotten son.
2: Thank you, God.
0: Porque Deus amou o mundo de tal maneira que deu seu filho unigênito.
1: Oh, I've noticed it.
0: Oh, eu tenho observado isto.
1: Many of us read the book out that time of the Pilgrim Oregon, when the maniac went to the platform.
0: Muitos de vocês leram o livro daquela época lá em cima, em Portland, Oregon, quando um maníaco correu até a plataforma. Contudo, isto termina em uma pequena linha individual.
1: The maniac went out to the platform that night before 6,500 people and was going to kill me.
0: O maníaco subiu até a plataforma naquela noite diante de 6.500 pessoas e ele ia me matar.
1: Great, big, burly giant, weighed about 250 pounds, or maybe more, stood nearly 7 foot, a maniac, out of the insane institution.
0: Um enorme, gigante, troncudo, pesando cerca de 115 quilos ou talvez mais, ficou aproximadamente a uns 2 metros, um maníaco que havia saído do sanatório mental. E eu estava falando sobre a fé. Eu pesava cerca de 75 quilos.
1: And I've seen about 300 preachers run from the platform because they knew him.
0: E eu vi cerca de 300 pregadores correrem da plataforma porque eles o conheciam.
1: He hated preachers.
0: Ele odiava pregadores.
1: And the law was looking for him.
0: Ele estava procurado pela lei.
1: And as he rushed out on the platform, I didn't know him.
0: E quando ele correu para a plataforma, eu não o conhecia.
1: And he let out a great big scream and he set his teeth together and his eyes pushed back.
0: E ele deu um grito bem forte e cerrou os seus dentes e os seus olhos voltados para trás.
1: And he started walking towards me.
0: E ele começou a andar em minha direção.
1: And he said, "You hypocrite, you snake in the grass."
0: E ele disse, "Seu hipócrita, sua serpente rastejante."
1: He said, "I found this platform, posing yourself as a servant of God."
0: Ele disse, "Em cima desta plataforma, colocando a si mesmo como um servo de Deus."
1: You're nothing but a hypocrite.
0: Você não passa de um hipócrita.
1: Everyone kept still.
0: Todo mundo ficou quieto.
1: About that time, two little policemen that I had led to Christ back in the dressing room ran out to grab him.
0: Naquele momento, 2 pequenos policiais que eu havia guiado a Cristo correram lá do vestiário para agarrá-lo.
1: And I motioned to them.
0: E eu acenei para eles.
1: I said, "This is not a flesh and blood affair."
0: Eu disse, "Este não é um assunto de carne e sangue."
1: But the strange thing was that when the man went up there, I wasn't afraid.
0: Mas a coisa estranha foi que quando o homem subiu ali em cima, eu não fiquei com medo.
1: Now, perfect love casts out fear.
2: Amen.
0: Agora o amor perfeito lança fora o medo. Essa é a razão pela qual as pessoas não tomam Deus em sua palavra para a cura. Elas não o amam o suficiente porque você tem medo dele não cumprir com sua palavra.
1: That's the reason that people fear somebody else will say something against them if they receive the Holy Spirit.
0: Esta é a razão pela qual as pessoas temem que alguém diga algo contra elas se elas receberem o Espírito Santo.
1: They're afraid somebody will laugh and make fun.
0: Elas têm medo que alguém ria e critique.
1: But when love comes in,
0: mas quando o amor chega,
1: what made Moses leave Egypt?
0: O que fez Moisés sair do Egito?
1: The throne was at his feet, but he esteemed the reproach of Christ greater riches than all the treasures of Egypt.
0: O trono estava aos seus pés, porém ele considerou a vergonha de Cristo maior riqueza do que todos os tesouros do Egito. Por quê? Não disse, agora eu não faço isso para levar vantagem com vocês, mas para tomar o lugar com o seu povo.
1: That's what the Spirit of Christ that made him take his place with the people.
0: E é isto que o Espírito de Cristo faz, tomar o seu lugar com as pessoas.
1: That's what made Christ take his place with the people.
0: Foi isto que fez Cristo tomar o seu lugar com o povo.
1: That's what makes a Christian today. Come out and take his stand with Christ. Later.
0: É isto que faz um cristão hoje sair e tomar a sua posição com Cristo, viver ou morrer. O companheirismo, amem uns aos outros.
1: And you love God and you're not scared what the devil's got to say to you.
2: Hallelujah.
0: E quando você ama a Deus, você não tem medo do que o mundo tenha para dizer ou fazer.
1: When this maniac pulled back his great arms and something another had it.
0: Quando esse maníaco levou para trás o seu enorme braço, algo aconteceu.
1: Oh, I wish I could live that way all the time.
0: Oh, eu gostaria de poder viver daquele modo o tempo todo.
1: And it rushed towards me.
0: E ele avançou em minha direção.
1: And he drew back his great mighty arms.
0: E ele levou para trás os seus grandes e fortes braços. Agora é melhor você não estar apenas brincando. É melhor você saber a respeito de que você está falando. E com os feiticeiros na África, os homens do voodoo na Índia, eles te desafiarão. Mas se você realmente o ama, não fique com medo. Ele disse, eu estarei contigo. Oh, eu nunca vi isto falhar e isto não falhará.
1: So the man got real close to me, and the people just hushed.
0: Então o homem chegou bem perto de mim e o povo simplesmente se silenciou.
1: And he dropped back his breath, huffed and spit all over my face.
0: E ele se retraiu grosseiramente e cuspiu em toda a minha face.
1: And he said, you snake in the grass.
0: E ele disse, sua cobra rastejante.
1: I'm going to show how much servant of God you are.
0: Eu vou mostrar quanto você é servo de Deus.
1: I'm going to knock you way out in the middle of that audience.
0: Eu vou te jogar bem lá no meio daquele auditório.
1: He was well able to keep his threat.
0: Ele era bem capaz de cumprir com a sua ameaça. Mas ele não conhecia Deus. Aquela era a coisa principal. Eu continuei bem quieto. Não disse nada. E meu coração estava partindo por ele.
1: Now you just can't imagine that.
0: Agora você simplesmente não pode imaginar o que é aquilo.
1: It's got to be real.
0: Aquilo tem que ser real.
1: That's right.
0: As pessoas têm visto tanta simulação no amor até ficarem enojadas e cansadas disto. Seja o que você for.
1: If you're a Christian, be one.
0: Se você é um cristão, seja um.
1: God's grace will make you one.
0: Amen. A graça de Deus te fará um.
1: And the man walked closer to me. And I loved him. Because I knew he didn't mean that.
0: E o homem chegou mais perto de mim. E eu senti amor por ele, porque eu sabia que ele não tinha intenção de fazer aquilo.
2: Amen.
0: Eu pensei, é o diabo quem faz aquele homem dizer aquilo. Ele é um homem que amaria sua família como eu amo a minha. Ele gostaria de comer, beber e ter companheirismo. Mas a coisa é porque o diabo se apossou dele. Ele é um ser humano do mesmo modo que eu sou. Esses tipos de pensamentos.
1: You can't do that unless God does it for you.
2: That's all right.
0: E você não pode fazer aquilo a não ser que Deus o faça por você.
1: And when he got close to me, he drew back his arms and he said.
0: E quando ele se aproximou de mim, ele levantou para trás seus braços e ele disse.
1: I'm just going to knock you out in the middle of that audience and break every bone in that little old frail body of yours.
0: Eu simplesmente vou te nocautear no meio desse auditório e quebrar cada osso deste velho, pequeno e frágil corpo seu.
1: I never opened my mouth and said a word.
0: Eu não abri a minha boca e não disse uma palavra.
1: But then all of a sudden, something began to speak.
0: Mas então, de repente, algo começou a falar. E o Espírito Santo começou a falar e disse, por que você desafiou o Espírito de Deus nesta noite? Você se prostrará aos meus pés. Ali estavam os dois, a ameaça e a profecia. Ele disse, eu vou te nocautear no meio do auditório. O Espírito de Deus disse, você se prostrará aos meus pés. Ele disse, eu te mostrarei aos pés de quem eu vou cair. E ele levou para trás o seu braço para me acertar e mesmo assim não havia nenhum medo. Eu não estava ali porque eu queria ser visto. Eu estava ali com uma condição de Deus para completar. E quando ele começou a atacar, algo apareceu. Ele disse, Satanás, deixe o homem. E quando isto foi dito, seus grandes olhos pareciam sair para fora. Seus dentes totalmente cerrados, e ele se virou e caiu sobre os meus pés, até os policiais chegaram para tirá-lo rolando dali.
1: That wasn't love.
0: O que foi aquilo? Amor.

Momento de meditação. Bem-aventurado o homem que não anda segundo o conselho dos ímpios, nem se detém no caminho dos pecadores, nem se assenta na roda dos escarnecedores. Antes tem o seu prazer na lei do Senhor, e na sua lei medita de dia e de noite. Que a sua plena satisfação sempre esteja na lei do Senhor, e na sua lei medite de dia e de noite.

Portanto, é pela fé, para que seja segundo a graça, a fim de que a promessa seja firme a toda a posteridade, não somente a que é da lei, mas também a que é da fé que teve Abraão, o qual é pai de todos nós.

Nós lemos em Romanos capítulo 4, o versículo 16, o profeta de Deus para esta era, o irmão William Mário Brana, na mensagem A Era da Igreja de Esmirna, página 128, a seguir. Só para continuar, estes eleitos não eram apenas os pensamentos eternos de Deus,

que é da lei, mas também a que é da fé de Abraão, o qual é pai de todos nós. Romanos 9, 7 ao 13. Nem por serem descendência de Abraão são todos filhos, mas em Isaque será chamado a tua descendência, isto é, não são os filhos da carne que são filhos de Deus, mas os filhos da promessa são contados como descendência, porque a palavra da promessa é esta: por este tempo virei e Sara terá um filho. E não somente esta, mas também Rebeca, quando concebeu de Isaac, nosso pai, porque não tendo eles ainda nascido, nem feito bem ou mal, para que o propósito de Deus, segundo a eleição, ficasse firme, não por causa das obras, mas por aquele que chama, foi-lhe dito a ela: o maior servirá o menor, como está escrito: amei Jacó e aborreci Esaú. Gálatas 3:16. Ora, as promessas foram feitas a Abraão e à sua posteridade. Não diz: e às posteridades, como falando de muitas, mas como de uma só: e a tua posteridade, que é Cristo. Gálatas 3:29. E se sois de Cristo, então sois descendências de Abraão e herdeiros conforme a promessa, de acordo com Romanos 4:16. Encontramos que Deus deu uma promessa segundo a toda a posteridade de Abraão, e Paulo coloca a si mesmo e a todos os crentes sob essa designação, porque diz: Abraão, o qual é pai de todos nós. Depois ele continua, não apenas para restringir sua definição, mas antes finalizá-la, porque em Gálatas 3 ele identificou a posteridade singular com Jesus e incluiu os filhos descendentes como filhos da promessa, e a promessa como tendo a ver com eleição ou a escolha de Deus. E isso é exatamente o que temos falado. Estes que são da descendência real são os eleitos de Deus, são os predestinados, pré-conhecidos de Deus, e estavam na mente de Deus, em seus pensamentos, em linguagem bem clara. A verdadeira noiva de Cristo estava eternamente na mente de Deus, embora não expressa, até que cada um surgisse no tempo designado e decretado. Quando cada membro surgiu, ele tornou-se expresso e tomou seu lugar no corpo. Assim, esta noite é a literal noiva semente da palavra falada. E embora ela seja feminina em designação, é também chamada de o corpo de Cristo, e bastante evidente que ela deva ser chamada assim, pois ela foi predestinada nele, veio da mesma fonte, era eterna com ele e está agora manifestando a Deus em um corpo de muitos membros, ao passo que Deus outrora fora manifestado em um membro, a saber...

nosso Senhor Jesus Cristo, pois bem aqui estamos chegando a uma conclusão, assim como Logos, Deus eterno foi manifestado no Filho e em Jesus habitava corporalmente toda a plenitude da divindade. E aquele ser eterno era o Pai, manifestado em carne, e por isso ganhou o título de Filho. Assim também nós, eternos em seus pensamentos, na nossa vez, nos tornamos a semente da palavra falada, composta de muitos membros, manifestada na carne. E aqueles pensamentos eternos, agora manifestos na carne, são os filhos de Deus. Assim como somos chamados, nós não nos tornamos semente pelo renascimento, nós éramos semente e, portanto, renascemos porque somente os eleitos podem renascer. A razão pela qual podemos ser vivificados é porque éramos semente. No que não é semente, não há nada para vivificar. Mantenha isto atentamente em mente. Agora considere o próximo passo. Redimir significa comprar de volta, restaurar ao dono original. Deus, por sua morte, o sangue derramado, comprou de volta os seus. Ele comprou de volta a noiva, semente da palavra falada. As minhas ovelhas ouvem a minha voz, palavra, e elas me seguem. Você sempre foi uma ovelha. Você nunca foi um porco ou um cachorro transformado numa ovelha. Isso é impossível, porque cada espécie de vida produz a mesma espécie e não há mudança na espécie. Assim como estávamos nos pensamentos de Deus e então fomos expressos na carne, tinha que chegar um dia quando ouviríamos a sua voz, a palavra, e ao ouvir essa voz, tomamos consciência de nosso Pai nos chamando e reconhecemos que somos os filhos de Deus. Ouvimos sua voz e clamamos, como fez o filho pródigo: salva-me, ó meu Pai, estou retornando a ti. Um filho de Deus pode passar um longo tempo até reconhecer que é um filho. De fato, muitos verdadeiros cristãos são como a história da águiazinha que foi chocada debaixo de uma galinha. Você sabe que a águia é um tipo do verdadeiro crente. Bem, um fazendeiro pegou um ovo de um ninho de águia e o colocou debaixo de uma galinha. No devido tempo, todos os ovos debaixo da galinha eclodiram. Aquela águiazinha não podia compreender o cacarejar e o ciscar em busca de alimento no monte de esterco. Ela conseguia levar a vida, porém estava bastante confusa acerca daquilo tudo. Mas um dia, lá de cima nos ares, a águia mãe que tinha posto o ovo avistou aquela águiazinha no chão. Ela lançou-se para baixo com tremenda velocidade
e gritou com toda sua voz para que ela subir voando e encontrá-la. Ela nunca tinha ouvido um grito de águia, mas quando ouviu aquele primeiro grito, algo nela se agitou e ela desejou ardentemente lançar-se em direção a ele. Mas ela estava com medo de tentar. Novamente aquela mãe gritou para ela levantar-se no vento e segui-la. Ela gritou em resposta que estava com medo. Uma vez mais, ela bradou, gritando que ela tentasse. Batendo suas asas, ela arrojou-se ao ar e, respondendo ao grito de sua mãe, elevou-se nos céus azuis. Veja você que ela sempre foi uma águia. Ela agiu como uma galinha por um pouco de tempo, mas não podia estar satisfeita. Porém, quando ouviu o chamado da grande águia, ela chegou ao seu lugar próprio. E uma vez que um verdadeiro filho de Deus ouve o grito do Espírito pela palavra, ele também se dará conta de quem ele é e correrá para o grande profeta Águia e estará com ele para sempre, assentado em lugares celestiais em Cristo Jesus. Agora vem nossa triunfal pedra de coroa no batismo do Espírito Santo. Gálatas 4:4-7. Mas vindo a plenitude dos tempos, Deus enviou seu filho, nascido de mulher, nascido sob a lei, para remir os que estavam debaixo da lei, a fim de recebermos a adoção de filhos. Porque sois filhos, Deus enviou aos nossos corações o Espírito de seu Filho. E se és filho, és também herdeiro de Deus por Cristo. Aí está, Jesus Cristo veio, morreu na cruz e realizou a redenção, restaurando ao dono original por meio de compra ou pagando o preço. E desse modo, nos estabeleceu como filhos. Ele não nos fez filhos, porque já éramos filhos, mas ele nos estabeleceu como filhos. Pois enquanto estávamos no mundo, na carne, não podíamos ser reconhecidos como seus filhos. Nós éramos mantidos cativo pelo diabo, porém éramos filhos, apesar de tudo. E ouça isto: e porque sois filhos, Deus enviou aos vossos corações o Espírito de seu Filho, por meio do qual clamais: Pai, Pai, Pai. Sobre quem desceu o Espírito no Pentecostes? Filhos. Em Corinto, sobre filhos, enquanto eles ouviam a palavra. O que é o batismo do Espírito Santo? É o Espírito batizando você no corpo de Cristo. E o novo nascimento é o Espírito de Deus entrando e enchendo-o após você ter se arrependido, tendo ouvido sua palavra e ter sido batizado nas águas, como uma indagação de uma boa consciência para com Deus. O que acabamos de expor seria muito mais fácil de todos compreenderem se todos crescem
na doutrina da unicidade, da divindade, porque não há três pessoas na divindade, mas uma. Deste modo, nós não nascemos de novo com o entrar do Espírito de vida de Jesus. E então, depois disso, o Espírito Santo entrar para nos dar poder. Se isso fosse verdade, porque estamos desonrando o Pai, não lhe dando uma parte em nossa salvação completa? Porque se a salvação vem do Senhor e há três senhores, então Ele, Pai, deve ter algo a fazer também. Mas certamente pode-se ver que Jesus deixou bem claro que Ele apenas, Ele é Deus, e é Ele e apenas Ele que está entrando no crente. São João 14,16 diz que o Pai enviará outro Consolador, mas o versículo 17 diz que Ele, Jesus, habitava com eles e estaria neles mais tarde. No versículo 18 ele diz que voltaria para eles. No versículo 23, falando aos seus discípulos, ele disse: viremos Pai e Filho para Ele. Por conseguinte, é o Pai, Filho e Espírito Santo, todos entrando de uma vez, porque é uma pessoa abrangendo a divindade. Esse advento aconteceu no Pentecostes, não duas vindas do Espírito, apenas uma. O problema é que as pessoas não conhecem a real verdade e simplesmente creem em Jesus para a remissão de pecados, porém nunca continua até receber o Espírito. Deus os abençoe, em nome do Senhor Jesus Cristo. Amém.

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Venha conhecer a mensagem do profeta de Deus para esta decadente geração, o Elias prometido na Bíblia Sagrada, Malaquias capítulo 4, versículo 5. Eis que vos envio o profeta Elias antes que venha o dia grande e terrível do Senhor. E Mateus 17, 11. Em verdade, Elias virá primeiro e restaurará todas as coisas.

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0: prayer. How many has family prayer? That's good. Let's try it again. I'll get that back in here. I like that. All together now. Don't forget the family prayer. Jesus wants to meet you there. He will take your...
1: Com Jesus, vamos todos dizer, o Senhor é a força da nossa vida. Graças a Deus, mais uma escola. Vamos anotar a escritura desta manhã, que se encontra no livro de Filipenses, capítulo 2, versículos 5 ao 11. Vamos louvar o Senhor com o hino 322, A Luz do Céu. Tu anseias hoje mesmo a salvação, tem desejos de banir a escuridão. Abre então de par em par teu coração, deixa a luz do céu entrar.

0: realize now that something made them raise their hands.
1: Que eles possam ver agora que algo os fez levantar as suas mãos.
0: What is it?
1: O que foi isto?
0: The Holy Spirit.
1: O Espírito Santo.
0: The Spirit of God that's upon them now calls them to raise their hands to make a decision.
1: O Espírito de Deus que está sobre eles agora, que fez com que eles levantassem as suas mãos para fazer uma decisão.
0: May this night be the night that they can say, from that Saturday night, down there in that school auditorium, I met God.
1: Que esta noite possa ser a noite que eles possam dizer, desde aquele sábado à noite, lá embaixo no auditório daquela escola, eu encontrei Deus.
0: Something happened to me. I've been changed ever since.
1: Algo aconteceu comigo. Eu fui mudado desde então.
0: Grant it, Father.
1: Conceda, o Pai.
0: I commit them to you as the trophies of the message.
1: Eu os entrego a ti como troféus da mensagem.
0: And you said all the Father has given me will come to me, and none of them is lost.
1: E tu disseste, todo que o Pai me tem dado virá a mim, e nenhum deles se perderá.
0: Oh, Lord, you told me to give him eternal life and raise him up at the last day. That eternal life, that love that would bring him into the presence of this great place that I had the privilege of seeing a few weeks ago.
1: Oh, Senhor, tu lhes disseste que lhes daria vida eterna e os ressuscitaria no último dia. Aquela vida eterna, aquele amor que os traria para a presença deste grande lugar que eu tive o privilégio de ver poucas semanas atrás.
0: Father, I cannot say what it was.
1: Pai, eu não posso dizer o que foi aquilo.
0: I do not know.
1: Eu não sei.
0: You know my heart, but I'm only honest in what I'm saying.
1: Tu conheces o meu coração. Eu estou apenas sendo honesto no que estou dizendo.
0: You bear me record, Father.
1: Tu és minha testemunha, Pai.
0: And it's such a sweet place.
1: E eu, é um lugar tão dócil.
0: God, when my days are done, I'd like to see little Joseph be a man that I could place this Bible in his hand.
1: Deus, quando meus dias terminarem, eu gostaria de ver o pequeno José ser um homem para que eu possa colocar esta Bíblia em sua mão.
0: Because the day of his dedication, you spoke, said Joseph, thou art a prophet.
1: Porque no dia de sua apresentação, tu disse, José, tu és um profeta.
0: I pray, God, that you let a double portion of the Spirit on my boy.
1: Eu oro para que tu permitas porção dobrada do Espírito sobre meu garoto.
0: If you just let me live to win souls for you till I get old, then place this Bible over into the hands of my son Joseph and tell him to continue with the same gospel.
1: Se tu apenas permitires que eu viva para ganhar almas para ti, até ficar velho, então coloque esta Bíblia nas mãos de meu filho José e diga-lhe para continuar com o mesmo evangelho.
0: It'd be a full life, Father.
1: Seria uma vida completa, Pai.
0: Nevertheless, when you're ready for me, amen.
1: Todavia, quando tu estiveres pronto para mim, amém.
0: What a beautiful rest.
1: Que lindo descanso.
0: I long to see that place again.
1: Eu almejo ver aquele lugar novamente.
0: Lord Jesus, may everyone that's here tonight, every person that's heard the message tonight, may not a one of them be lost.
1: Senhor Jesus, que cada um que está aqui nesta noite, cada pessoa que ouviu a mensagem nesta noite, que nenhuma delas possa se perder.
0: But may everyone.
1: Mas que cada um.
0: I see them in there.
1: Eu os vejo ali.
0: Then when we run and throw our arms around one another, when there's no difference then between man and woman.
1: Então quando corrermos e lançarmos nossos braços ao redor um do outro, onde não há nenhuma diferença, então entre homem e mulher.
0: There's no difference. The sin streak has gone away with.
1: não há nenhuma diferença. O vestígio do pecado terá desaparecido.
0: We're truly then brothers and sisters, where we can live, never sin can enter no more, no evil thoughts, no nothing can ever come to that kind of a place.
1: Seremos verdadeiramente então irmãos e irmãs, onde podemos viver, o pecado nunca mais poderá entrar, nem os pensamentos malignos, nada poderá alguma vez entrar naquele tipo de lugar.
2: Graças a Deus, um bom dia com Jesus. O Senhor continue nos abençoando. Está nos visitando nesta manhã o irmão Ezequiel Lopes e família. Eles são de Limeira, São Paulo. Poderiam se colocar de pé os irmãos que nos visitam, com Ezequiel Lopes e família. Deus os abençoe, são bem-vindos em nosso meio. Obrigado, irmãos, podeis assentar. Justifica a ausência, irmão José Maria Tobias, irmã Roseli dos Santos, também irmão Edson, irmã Divaneide Rodrigues e o diácono irmão Claudomiro justificam a ausência nesta manhã. Nós temos um agradecimento, agradecemos a Deus e ao pastor Cleomar Borges, ao pastor Wesley e à igreja pelas orações em favor de nossa mamãe Maria de Lourdes Costa. É o agradecimento do irmão Edivaldo, irmã Laídes, irmão Claudomiro, irmão Marcos e irmã Marinilce. Agradecem a Deus. E agora nós vamos orar. Se você tem um pedido, uma necessidade, faça conhecida ao Senhor pelo levantar de uma de suas mãos. Ore também por Evandro Tobias, por irmã Silvana Camargo e pelos nomes no livro de oração. Senhor Jesus, aqui estamos, ó Pai, mais uma vez na Tua casa, para Te adorar, Senhor, para Te engrandecer. Ó Deus, como é bom.

uma vez na tua casa para te adorar, Senhor, para te engrandecer. Ó Deus, como é bom a tua presença. A tua presença tem cura divina, tua presença tem libertação, tua presença tem paz de espírito, Senhor. Estamos aqui para gozar desta presença divina. Colocamos, Senhor, em tuas mãos cada um desses pedidos, essas necessidades. O Senhor conhece cada uma que possam chegar ao trono da graça. Toma também teu servo ao nosso favor nesta manhã, que possamos sair daqui mais uma vez fortalecidos pelo poder da tua palavra. É o que nós te pedimos e te agradecemos, com perdão dos nossos pecados, no nome do Senhor Jesus Cristo. Amém.

E agora nós vamos ver as igrejas que nos acompanham nesta manhã. A Igreja de Boa Esperança, a Igreja de Pouso Alegre. Irmão João Otávio está aqui, né? Está aqui conosco. Também a Igreja de Mogi Mirim. Igreja de Mogi Mirim. Indaiatuba, pastor Wesley Rodrigues. Santo Antônio do Amparo. Também a igreja que está nos acompanhando, a igreja de Americana, a igreja de Pirassununga também nos acompanham nesta manhã. E os irmãos Sandra Mantovani, Antônio Miguel e família, Madalena Machado, Bismiel e Cristina, Lúcia, Vitória, Tiago e Gisele Paiva, Edna, Márcio de Jesus e família, Timóteo e família, Cristiane e Larissa do Amaral, Davi Almeida e família, João Carlos Marques, Pedro Araújo e Cleonice. Um total de 68 computadores, aproximadamente 134 irmãos que nos acompanham. Deus os abençoe a todos os irmãos e igrejas que nos acompanham nesta manhã. E agora nós vamos ouvir e acompanhar a mensagem Qual Atração Sobre a Montanha, do parágrafo 94 ao parágrafo 121.

0: A semente predestinada de Deus, a qual não pode fazer nada a não ser segui-lo.
1: Means more than life to us.
0: Significa mais do que a vida para nós.
1: Take our lives, but don't take that.
0: Tire nossas vidas, mas não tire aquilo.
1: What is the attraction?
0: Qual é a atração?
1: God as usual, fulfilling his word.
0: Deus, como sempre, cumprindo a sua palavra.
1: He's fulfilling the word of Zechariah. Again, the prophet Zechariah.
0: Ele está cumprindo a palavra de Zacarias outra vez, o profeta Zacarias.
1: We read the ninth verse a while ago, when Jesus entered his temple, riding or entered Jerusalem, riding on a little white donkey.
0: Onde eu li o versículo 9 há pouco, quando Jesus entrou no seu templo dirigindo ou entrou em Jerusalém montado num jumentinho branco.
1: The prophecy was fulfilled. That Zechariah said.
0: A profecia que Zacarias disse estava cumprida.
1: Here it is. Rejoice greatly, O daughters of Zion, shout, O daughters of Jerusalem.
0: Aqui está ela. Alegra-te muito, ó filhas de Sião. Exulta, ó filhas de Jerusalém.
1: Behold, our king is coming unto thee. He is just and having salvation, lowly, riding upon an ass, and upon the colt, the foal of an ass.
0: Eis que o teu rei virá a ti, justo e salvador, pobre, montado sobre um jumento, sobre o asninho, filho de jumenta.
1: That's what the attraction was at Jerusalem, at the religious headquarters.
0: Era esta a atração que estava em Jerusalém, nas sedes religiosas.
1: Now, we see a last day happening.
0: Agora, vemos o acontecimento dos últimos dias.
1: Let's just turn a few pages on in Zechariah and see what he said about it.
0: Vamos simplesmente voltar algumas páginas em Zacarias e ver o que ele disse sobre isso.
1: Let's turn over then for the last days.
0: Vamos voltar então para os últimos dias.
1: That was the middle age. Let's turn now to the last days.
0: Aquela era a Idade Média. Vamos voltar agora aos últimos dias.
1: And turn over to Zechariah, the 14th chapter. And beginning with the fourth verse, and listen.
0: E voltar a Zacarias, capítulo 14, começando com o versículo 4, e ouçam.
1: And we're going to read down a portion of the scripture, about 9 verses, from 4 to 9. Listen close.
0: E vamos ler uma porção das escrituras, cerca de 9 versículos, do 4 ao 9. Ouçam atentamente.
1: And it's prophesying of his coming. The last days, listen close now.
0: E está profetizado de sua vinda nos últimos dias. Ouçam atentamente agora.
1: This is thus saith the Lord, it's the scriptures, Zechariah 14.
0: Isto é o assim diz o Senhor, são as escrituras, Zacarias 14.
1: Remember Zechariah 9, what it said? And they didn't recognize it.
0: Recordem Zacarias 9, o que ela diz? E eles não o reconheceram.
1: Now what is it today, Zechariah 14? Speaking of his coming.
0: Agora, o que é hoje? Zacarias 14, falando de sua vinda.
1: And his feet shall stand in that day upon the Mount of Olives again.
0: E naquele dia estarão os seus pés sobre o Monte das Oliveiras, novamente.
1: Which is before Jerusalem, on the east.
0: Que está de fronte de Jerusalém, para o oriente.
1: On the Mount of Olives shall cleave in the midst thereof towards the east and towards the west.
0: No Monte das Oliveiras será fendido pelo meio para o oriente e para o ocidente.
1: And there shall be a very great valley.
0: E haverá um vale muito grande.
1: Half of the mountain shall be moved towards the north and half towards the south.
0: Metade do monte se moverá para o norte e a outra metade para o sul.
1: And you shall flee to the valley of the mountains.
0: E fugireis pelo vale dos meus montes.
1: For the valley of the mountains shall reach from
0: porque o vale dos montes chegará a Azel.
1: Yea, ye shall flee like you fled in the days of the earthquake, in the days of Uzziah, the king of Judah.
0: E fugireis assim como fugistes nos dias do terremoto, nos dias de Uzias, rei de Judá.
1: Another earthquake, splitting open the earth.
0: Outro terremoto, fendendo a terra.
1: If you want to follow out a scripture here, notice in this fifth verse, it applies that the cleaving of the Mount of Olives is due to an earthquake.
0: Se vocês desejam seguir as escrituras aqui, observem no versículo 5. Isto aplica que as fendas do Monte das Oliveiras se devem a um terremoto.
1: And this is confirmed by Isaiah 29:6 and Revelation 16:9.
0: E isso está confirmado por Isaías 29:6 e Apocalipse 16:9.
1: Exactly, what is it?
0: Exatamente. O que sucede?
1: The same prophet told of his first coming, seen his second coming.
0: O mesmo profeta que falou da sua primeira vinda, viu a sua segunda vinda.
1: Notice, as in the days of the earthquake.
0: Observem, como nos dias do terremoto.
1: See what the earthquakes are doing, see the predictions of them.
0: Vem o que os terremotos estão causando, vem as predições deles.
1: And the Lord your God shall come. And all his saints with thee.
0: Então virá o Senhor teu Deus e todos os seus santos contigo, ó Senhor.
1: And it shall come to pass in that day. Hallelujah.
0: E acontecerá naquele dia. Aleluia.
1: In that day the light shall not be clear or dark.
0: Naquele dia que não haverá preciosa luz ou espessa escuridão.
1: But it shall be one day which shall be known to the Lord, not day or night.
0: Mas será um dia conhecido do Senhor, nem dia nem noite será.
1: But it shall come to pass that in the evening time it shall be light.
0: E acontecerá que no tempo da tarde haverá luz.
1: Oh God, it shall be light about the evening time.
0: Oh Deus, haverá luz no entardecer.
1: Same prophet, and the people is blind.
0: O mesmo profeta, e as pessoas estão cegas.
1: What's the attraction?
0: Qual é a atração?
1: Let's read a couple more verses.
0: Vamos ler mais uns dois versículos.
1: And it shall be in that day that the living water shall go forth from Jerusalem.
0: Naquele dia também acontecerá que correrão de Jerusalém as águas vivas.
1: Half of them towards the former sea and half towards the higher sea.
0: Metade delas para o mar oriental e metade até o mar ocidental.
1: In the summer and winter shall it be, the gospel going forth both Jew and Gentile.
0: No estio e inverno sucederá isto, o evangelho indo por diante, tanto para judeus como para gentios.
1: And the Lord shall be king over the earth in that day, and there shall be one Lord, and his name one.
0: E o Senhor será rei sobre a terra naquele dia, e um será o Senhor, e um será o seu nome.
1: It shall be light about the evening time. Right. The way to glory you will surely find.
0: Haverá luz no entardecer, certo? O caminho da glória certamente se encontrará.
1: In the waterway is the light today.
0: No caminho pelas águas está a luz de hoje.
1: Buried in the precious name of Jesus.
0: Sepultado no precioso nome de Jesus.
1: Young and old, repent of all your sins. The Holy Ghost will surely enter in.
0: Jovens e velhos, arrependam-se de todos os seus pecados. O Espírito Santo certamente entrará.
1: The evening light has come.
0: A luz do entardecer chegou.
1: It is a fact that God and Christ are one.
0: É fato que Deus e Cristo são o mesmo.
1: See where we're at?
0: Vem onde estamos.
1: Nations are breaking. Israel's awakening. The signs that our prophets foretold.
0: Nações estão se rompendo, Israel se despertando, os sinais que os nossos profetas predisseram.
1: That earthquake to the Gentiles to the last day, the Gentile days numbered with horrors encumbered.
0: Aquele terremoto para os gentios para os últimos dias, os dias dos gentios contados, sobrecarregados de horrores.
1: Return, O dispersed, to your own.
0: Retornai, ó dispersos, aos vossos.
1: You that have been kicked out in these arks carried on new carts, get out of there before death strikes you.
0: Vocês que foram expulsos e essas arcas carregadas em carros novos, saia de lá antes que a morte os atinja.
1: God has confirmed it. It shall be so.
0: Deus tem confirmado isto. Assim será.
1: Let us turn over to another scripture in the Old Testament. Malachi, the fourth chapter.
0: Vamos voltar a outra escritura no Velho Testamento. Malaquias, capítulo 4.
1: And read that little fourth chapter.
0: E ler aquele pequeno capítulo 4.
1: Behold, a day cometh that shall burn as an oven, and all the proud, yea, all that do wickedly, shall be as stubbles.
0: Eis que aquele dia vem ardendo como fogo. Todos os soberbos, todos os que cometem impiedade, serão como palhas.
1: Now this Malachi 3 was the first coming now. Here's the next coming.
0: Agora isto não é. Isto é Malaquias 3. Era a primeira vinda. Agora aqui está a próxima vinda.
1: Even the Dr. Scofield here, I certainly don't agree with him in his footnotes, but he's got it lined out here, right?
0: Mesmo o Dr. Scofield aqui, eu certamente não concordo com ele em suas notas ao pé das páginas, mas ele tem isto em ordem aqui.
1: The commission of John, the Malachi 3, and the second coming of Christ and Elijah beforehand.
0: A comissão de João para Malaquias 3 e a segunda vinda de Cristo e antecipadamente Elias. Muito bem.
1: All the proud shall burn, up saith the Lord of hosts.
0: Todos os soberbos os abrasará, diz o Senhor dos exércitos.
1: And it shall leave them neither root nor branch.
0: E de sorte que lhes não deixará nem raiz, nem ramo.
1: Where's the eternal hell, then?
0: Onde está o inferno eterno, então?
1: But unto you that fear my name shall the Son of Righteousness rise with healing campaigns, healing in his wings.
0: Mas para vós que temeis o meu nome nascerá o sol da justiça, e campanhas de salvação trará debaixo de suas asas. Salvação trará debaixo das suas asas.
1: You shall go forth and grow up as calves of the stall.
0: Saireis e crescereis como os bezerros do cevadouro.
1: And you shall tread down the wicked.
0: E pisareis os ímpios.
1: They shall be ashes under the soles of your feet in that day that I shall do this, saith the Lord of hosts.
0: Se farão cinza debaixo das plantas de vossos pés naquele dia que farei, diz o Senhor dos exércitos.
1: Remember the law of Moses, my servant, which I commanded him in Horeb. For all Israel, the statutes and judgment.
0: Lembrai da lei de Moisés, seu servo, o qual lhe mandei em Horeb para todo Israel, que são os estatutos e juízo.
1: Here's the coming of Elijah.
0: Aqui está a vinda do Elias.
1: Behold, I will send to you Elijah the prophet.
0: Eis que eu vos envio o profeta Elias.
1: The last closing scripture of the Old Testament.
0: A última escritura que encerra o Velho Testamento.
1: I'll send to you Elijah the prophet before the coming of that great and dreadful day of the Lord.
0: Eu vos envio o profeta Elias antes que venha aquele grande e terrível dia do Senhor.
1: And that couldn't have been John.
0: Agora, esse não poderia ter sido João.
1: No. See, the world wasn't burned up, the righteous walked out on the wicked. No, no.
0: Não. Vejam, o mundo não foi queimado e os justos não andaram sobre os ímpios. Estão vendo? Não, não.
1: Before the great and dreadful day of the Lord.
0: Antes do grande e terrível dia do Senhor.
1: And he shall turn the hearts of the fathers to the children, and the hearts of the children to the fathers, lest I come and smite the earth with a curse.
0: E converterá os corações dos pais aos filhos, e os corações dos filhos a seus pais, para que eu não venha e fira a terra com maldição.
1: Notice the accuracy of the Holy Spirit, that it would not confuse them two comings of Elijah.
0: Observem a precisão do Espírito Santo, que ele não confundiu aquelas duas vindas de Elias.
1: Malachi 3 said, behold, I send my messenger before my face.
0: Malaquias 3 diz, eis que eu envio meu mensageiro perante minha face.
1: Jesus asked about John.
0: Perguntaram a Jesus sobre João.
1: He said, if you can receive it, this is who the prophet said, I'll send my messenger before my face. This is the Elias that was to come. Malachi 3.
0: Ele disse, se o podem receber, este é aquele de quem o profeta disse, eu enviarei meu mensageiro perante minha face. Este é o Elias que estava por vir. Malaquias 3.
1: Notice the scripture so accurately gives it.
0: Observem a exatidão que a escritura dá a isto.
1: Watch what this to show the them who wants to believe, them who wants to see.
0: Observe o que isto para mostrar o aqueles que desejam crer, aqueles que desejam ver.
1: Remember Jesus stopped in the middle of a scripture Because part of it was fulfilled then the rest for his second coming.
0: Lembram-se que Jesus parou no meio de uma escritura, porque parte dela já havia sido cumprida então, o restante para a sua segunda vinda.
1: To preach the acceptable year of the Lord, bind up the brokenhearted and stop.
0: Para pregar o ano aceitável do Senhor, curar os quebrantados de coração, e parou.
1: Not bring judgment to the Gentiles. Until his second coming.
0: Não trazer julgamento aos gentios até sua segunda vinda.
1: Notice the scripture here parallels that.
0: Observe esta escritura aqui como se assemelha a essa.
1: And he, Elijah, shall turn the hearts of the fathers to the children.
0: E ele, Elias, tornará os corações dos pais aos dos filhos.
1: Now speaking of Malachi 4, not get it mixed. Malachi 3.
0: Agora, falando de Malaquias 4, não misture isto, ou Malaquias 3.
1: John, Elijah, who came in the days before the first coming of Christ.
0: João, Elias, o qual veio nos dias anteriores à primeira vinda de Cristo.
1: Turn the hearts of the old patriarch fathers to the message of the children. The new message.
0: Tornou o coração dos velhos pais patriarcas à mensagem dos filhos, a nova mensagem.
1: Now watch. And the hearts of the children to the father.
0: Agora observe. E os corações dos filhos aos dos pais.

0: tempo do entardecer.
1: What is it? It's the top, Mount Treetop, as I said this morning.
0: O que é isto? É o topo, o monte topo da árvore, como eu disse nesta manhã.
1: We've come up through denominations, through not an orange tree like I spoke of this morning.
0: Temos passado através de denominações, através não de uma laranjeira, como eu falei nesta manhã.
1: But we've had grapefruit, lemons, all kinds of other things. That wasn't like the beginning at all.
0: Mas tivemos toranja, limões, todas as espécies de outras coisas bem diferentes do princípio.
1: But after, don't miss it. Here it comes.
0: Mas depois, não fale em entender isto. Aqui vem isto.
1: After all the denominations is played out, they didn't have any light to begin with.
0: Depois de todas as denominações haverem feito o papel delas, para começar, elas não tinham nenhuma luz.
1: There'll be a day that can't be called day or night.
0: Haverá um dia que não poderá ser chamado de dia ou de noite.
1: What are they doing? What are they doing?
0: O que estão fazendo eles? O que estão fazendo eles?
1: What does a lemon do on an orange tree?
0: O que faz um limão em uma laranjeira?
1: It takes the original life of the orange that's coming up and perverts it. To a lemon.
0: Ele toma a vida original da laranja que está vindo e a perverte através de um limão.
1: That's what the denominations has done to the word of God.
0: Isto é o que as denominações têm feito à palavra de Deus.
1: Made the word of God of no effect by their traditions.
0: Feito a palavra de Deus sem nenhum efeito através de suas tradições. Isso é assim, diz o Espírito do Senhor.
1: They have brought forth lemons, grapefruits, not oranges.
0: Eles têm produzido limões, toronjas, não laranjas.
1: But what did the prophet say?
0: Mas o que o profeta diz?
1: The same one that said for our text tonight.
0: A mesma coisa que disse nosso texto nesta noite.
1: Rejoice, O daughters of Jerusalem. Shout loud, daughters of Zion.
0: Alegra-te, ó filha de Jerusalém. Exulta, ó filha de Sião.
1: For your king's coming to you, meek and lowly, sitting upon the foal of an ass.
0: Eis que o teu rei virá a ti, pobre e humilde, montado sobre um filho de jumenta.
1: Notice that same prophet that there will come a time of the ripening the sun sent upon the earth to ripen the fruit.
0: Observe que o mesmo profeta diz, haverá um tempo do amadurecimento, o sol é enviado sobre a terra para amadurecer o fruto.
1: Why couldn't it ripen? There's no fruit there to ripen. But the life is still traveling on.
0: Por que não podia ele amadurecer? Não havia fruto algum lá para amadurecer, mas a vida continua seguindo adiante.
1: It come up to a grapefruit to be an orange. Found out it organized. It was a grapefruit.
0: Veio através de uma toranja para ser uma laranja. Encontramos que ela se organizou. Era uma toranja.
1: It went again. It come out that time a lemon.
0: Foi outra vez e desta feita saiu um limão.
1: Went on again. It turned out to something else.
0: Seguiu em frente outra vez. Saiu alguma outra coisa.
1: And in the last top of the tree, it's turned out to a tangelo. Which is half orange, half lemon.
0: E por último, no topo da árvore, tornou-se tangelo, que é meio laranja, meio limão.
1: A mixed breed, a perverted thing.
0: Numa espécie mista, uma coisa pervertida.
1: Come on to a perversion, living off that same tree.
0: Veio através de uma perversão, vivendo daquela mesma árvore.
1: The shock. Almost deceived the elect. It looks like an orange, but it ain't.
0: A palha quase enganaria o eleito. Parece uma laranja, mas não é.
1: But it shall be like when she grows beyond organization.
0: Mas haverá luz quando ela cresce além da organização.
1: When she gets out of past organization and blooms out again, she'll put forth oranges like she was when she went into the ground.
0: Quando ela passar através da organização, florescer outra vez, ela dará laranjas como ela era quando ela foi para o chão.
1: And then it shall be light.
0: Então haverá luz.
1: What's this attraction?

0: What's this happening?
1: Qual é esta atração? Que acontecimento é este?
0: Fulfilling God's word.
1: Cumprindo a palavra de Deus.
0: There's two witnesses of the Old Testament that this would happen.
1: Há duas testemunhas no Velho Testamento de que isto aconteceria.
0: Let's take John 14, 12 of the New Testament.
1: Vamos tomar João 14, 12 do Novo Testamento.
0: Jesus said, "He that believeth on me, the works that I do, shall he do also."
1: Jesus disse: aquele que crê em mim também fará as obras que eu faço.
0: Also in Luke 17, 22 to 30, he said,
1: também em Lucas 17, 22 ao 30, ele diz:
0: as it was in the days of Lot, or Sodom was burned,
1: e como foi nos dias de Ló, antes que Sodoma fosse queimada,
0: so shall it be at the return of the Son of Man, that day when the Son of Man is being revealed.
1: Assim também será na volta do Filho do Homem, aquele dia em que o Filho do Homem se há de manifestar.
0: Oh, just look at the scriptures.
1: Oh, simplesmente olhe nas Escrituras.
0: The Son of Man, Jesus Christ, the same yesterday and forever.
1: O Filho do Homem, Jesus Cristo, o mesmo ontem, hoje e eternamente.
0: Grow to past denominations. Grow into the top of the tree.
1: Cresceu passando as denominações, cresceu até o topo da árvore.
0: What did he say in John 14 or 15?
1: O que ele disse em João 14 ou 15?
0: Every branch that's in me that doesn't bring forth the fruit, it'll be cut off and pruned, thrown into the fire and burned.
1: Toda vara em mim que não dá fruto será cortada e podada, lançada no fogo e queimada.
0: Whatever branch that'll bring forth fruit, it'll be purged.
1: Mas toda aquela que dá fruto será limpa.
0: Oh, there'll be a true farmer in Latourine in the last days upon that little group that come with him on this little donkey.
1: Oh, haverá uma verdadeira chuva temporã e serôdia nos últimos dias sobre aquele pequeno grupo que vem com ele nesse jumentinho.
0: Low and humble, no daughter denomination, crying, Hosanna to the King that comes in the name of the Lord.
1: Pobre e humilde, não dom ou denominação, clamando, Hosanna ao Rei que vem no nome do Senhor.
0: What's the matter today? What's the attraction on the mount?
1: Qual é o problema hoje? Qual é a atração sobre a montanha?
0: Not long ago, standing at this pulpit, it was said by the Holy Spirit.
1: Há não muito tempo atrás, de pé neste púlpito, foi dito pelo Espírito Santo:
0: the day will come that when they'll drive down a stake in front of your house, they'll move your gate so that you'll bypass it, not be angry.
1: O dia virá quando colocarão uma estaca em frente da sua casa, moverão seu portão. Então isso, deixe isso de lado, não fique zangado.
0: I seen my gate tore up and laying out upon the hillside. I seen the hill in front of me all dug up. Boards and things laying there worse. Something mashed it up.
1: Eu vi que meu portão foi arrancado e encontrava-se no lado do monte de terra. Eu vi o monte na minha frente todo escavado. Tábuas e coisas jogadas lá onde se havia feito esta bagunça.
0: He said, I looked and there was a little Ricky that had got up there and knock that gate out, done this.
1: Ele disse, eu olhei e ali estava um pequeno Rick que havia ido lá e arrancado aquele portão, fez isto.
0: I said, why didn't you tell me? You got smart with me. And I had to hit him.
1: Eu disse, por que você não falou comigo? Ele bancou esperto comigo. E eu tive que acertá-lo.
0: When it did, I said, I haven't done this since I was in the ring. But I just want you to know. And I swatted him one.
1: E quando eu o fiz, eu disse, eu não tenho feito isto desde que deixei o ringue, mas eu simplesmente quero que você saiba. Ele apliquei um golpe.
0: And when I knocked him down, I picked him up again, knocked him down again.
1: E quando eu o derrubei, eu o coloquei de pé novamente e eu o derrubei de novo.
0: I picked him up three or four times and kicked him over the hill.
1: Eu o levantei três ou quatro vezes, então o chutei para o outro lado do monte.
0: So then I went over there and I said, that ain't right.
1: Então eu fui até lá e eu disse, isso não está certo.
0: I picked him up and shook his hands. I said, I'm not angry with you. But I just want you to know You can't talk to me like that.
1: Eu levantei e apertei a mão dele. Eu disse: eu não estou zangado com você, mas eu simplesmente quero que você saiba que você não pode falar comigo assim.
0: And then when I turned and come back, the Holy Spirit was standing there at the gate, said, now bypass this. When that stake drove down, turn westward.
1: E então, quando eu virei e voltei, o Espírito Santo estava lá no portão, disse: agora deixe isso de lado. Quando aquela estaca for colocada, volte-se para o oeste.
0: This book, everything that I need. This book is a good recipe. The way the shoals to go around my trouble.
1: Este livro, tudo o que necessito. Este livro é uma boa receita. Mostra a maneira de como evitar os meus problemas.
0: Amen. That book is the word, and that word is God.
1: Amém. E esse livro é a palavra, e essa palavra é Deus.
0: Bypass your troubles. It'll tell you what to do.
1: Deixe de lado seus problemas. Ele lhe dirá o que fazer.
0: 3 years.
2: Graças a Deus. E agora vamos ao toque de somente crer, receber a palavra do Senhor ao nosso favor.

0: Haverá luz no entardecer. Bom dia com Jesus. Felicidade saber que estamos nesta luz da última hora. Não tem mais nada. E nós estamos no fim, nesta luz. Que gratidão deve estar nos nossos corações, essa atração sobre a montanha, aquele rique. Engraçado, o Espírito Santo mostrou para ele, vai arrancar o seu portão, vai estar um monte de terra, quando isso acontecer, vá para o oeste. Ele ia, o Espírito avisou ele, não fique zangado. Ainda falou para ele não ficar zangado. Quando ele chegou lá, o portão removido, tem coisa que Deus fala com você e você fala, meu Deus, por que eu fiz isso? Isso me avisou. E o Rick estava lá, aquele rapazinho, deu um desperto. E o profeta teve que acertar ele. Aí se você tivesse lá visto o irmão Branham dando um murro nele, caiu no chão, ele levantou, deu outro golpe, derrubou de novo umas 3 ou 4 vezes, depois deu um chute, jogou ele para lá. Isso era um sinal que ele tinha que ir para o oeste, para Deus descer, para cumprir Apocalipse 10, o anjo forte. Que grandeza, gente. Mas ele foi lá, pegou na mão dele, falou, não estou zangado, nós estamos de bem, viu? Não estou zangado, mas eu quero que você saiba que você não pode falar assim comigo. E saiu e foi para o oeste, para encontrar esse grande, grande fato da história mundial. E ele veio, como ele mostra na mensagem, parado na brecha, cumprindo aquilo que o profeta estaria na terra no tempo daquela vinda. Graças a Deus, pela luz da hora, pela luz do momento, que estamos na hora de algo muito poderoso acontecer. Vamos ver o pão diário da semana. Assim resplandeça a vossa luz diante dos homens. 3:9-61. Eu tenho um bebê na glória, que só foi dedicado, não batizado, porque o batismo é para remissão de pecados. Veja, para mostrar que você se arrependeu. Aquele bebê não fez nada de que se arrepender. É um bebê que apenas nasceu aqui no mundo. Ele não tem nenhum poder quanto a vir aqui. Veja, e não tem pecados. Quando Cristo morreu na cruz, ele morreu para tirar o pecado do mundo. Até que este bebê tenha feito algo de que se arrepender, o sangue de Jesus Cristo faz expiação. Mas agora a mãe e o pai, os pais, têm direito de trazer o bebê e oferecer de volta a Deus o bebê que lhe foi dado por Deus. Amém. As infalíveis palavras de Deus. Pregada no dia 6/4/56. Deus, antes da fundação do mundo, olhou para baixo através da corrente do tempo e viu tudo o que seria. E, portanto, ele pôde chamar e eleger aqueles que ele sabia que colocaria em seu edifício. Isso mesmo. E se você foi chamado esta noite pelo Espírito Santo e lhe foi dado uma chance de entrar no reino de Deus, você deveria estar feliz. Amém. Se você está no reino de Deus e é parte do corpo de Cristo, graças a Deus, viva a vida, faça as coisas que são certas. E lembre-se, isto pode penetrar de modo um pouco áspero quando descer, mas deixe fazer a digestão por algum tempo. Se você está no corpo de Cristo, ele não tem quaisquer amputações. Não, seu corpo é perfeito. Não precisa de quaisquer amputações. Amém. Ufa, isso é verdade. Aleluia. E não vai faltando um braço, uma mão, amputou. Não. Perguntas e respostas número 1. 3:1-54. Vou lhe dar minha estimativa no que penso ser a coisa mais próxima de uma evidência de que um homem é cristão do que qualquer coisa que eu conheça. Sabe o que é? É labuta da alma. Uma pessoa que está sempre tão faminta e sedenta por Deus, ela pura e simplesmente, dia e noite, ela simplesmente não aguenta. Ela tem de fazer alguma coisa para Deus. Ela está tão cheia de amor e está simplesmente labuta da alma, simplesmente labutando o tempo todo. A Bíblia diz: o que sai semeando em lágrimas retornará sem dúvida regozijando-se, trazendo consigo preciosos molhos. Está certo? Todas estas coisas, labuta da alma. Sua alma labuta todo dia, querendo mais de Deus. Tem de fazer alguma coisa para Deus. Orar, ler, cantar, seja lá o que for. Ela tem que fazer alguma coisa para Deus. O cego Bartimeu. 15:11-55. Pense em coisas que são positivas. Nunca deixe um pensamento negativo passar. Só, ou não deixe passar, parar. De qualquer forma, se começar a passar, mantenha seus pensamentos positivos. Jesus, não pense, sentado aí em uma cadeira de rodas, você que está sem esperança, desamparado, você não está. Nunca deixe esse pensamento negativo alguma vez passar, ou não deixe ancorar-se. Você não pode evitar que ele passe pela sua mente. Isso mesmo. Mas não deixe parar, ancorar. Como o velho fazendeiro disse: não posso evitar que os pássaros voem sobre a minha propriedade. Mas ele tinha uma espingarda de cano duplo. Disse: eu com certeza posso impedi-los de se empoleirar. Assim, faça você a mesma coisa. E você também, está vendo? Não deixe se empoleirar. Deixe que passe adiante. Amém. pensamento vem, você pega a espingarda de cano duplo. Jesus Cristo é o mesmo ontem, hoje, eternamente. A mente de Cristo é a minha mente. E entra em Deus e deixa ele passar. Dá um tiro com a espingarda de cano duplo. Ô Messias, já pensou nisso? Permita-me apenas lhe perguntar uma coisa. Olhe para mim por um minuto. É pregada no 17/1/61. Já pensou nisso? Permita-me apenas lhe perguntar uma coisa. Olhe para mim por um minuto. Essa é a minha mão, este é meu dedo, e esta é a minha orelha. Certamente ele estava apontando, né? Este é meu nariz, mas quem sou eu? Isso não sou eu, isso é algo que me pertence, está vendo? Esta é a minha mão, mas quem sou eu que possuo a mão? Veja, esta é apenas uma casa em que estou morando. Que tipo de bem tem de haver algo aí dentro chamado eu? Eu tenho que estar em algum lugar, porque isso é meu, está vendo? Eu é alguém, porque possuo algo. Eu tenho uma mão, é minha. Bem, quem sou eu? A quem isso pertence? Esse é o meu espírito, vem. Depende do tipo de espírito que é, a quem você apresenta seus membros. É desse que você é servo. Aleluia! Eu tenho uma mão, eu tenho um nariz, eu tenho uma perna. Mas quem sou eu? Você não é a perna. Você é um espírito. Oh, Deus, aleluia! Entregue a Deus. Não é isso? Quem sou eu? A quem isso pertence? Esse é o seu espírito. Bem, depende do tipo de espírito que é, a quem você apresenta seus membros, é desse que você é servo, né? Você é um espírito. É um espírito que tem uma alma, e a velha alma morreu, e vê a alma da eternidade lá, que é a natureza do espírito e a alma. E ela domina e você apresenta seus membros a Deus. Quem sou eu? Eu não sou a perna, não sou o nariz, eu não sou isso. É, apenas me pertence. Glória a Jesus. Tem que ser um profeta mesmo para trazer uma coisa tão profunda dessa. Não é profunda? Quem sou eu? É um espírito. Por quê? Pregada no dia 26/6/63. A Bíblia diz: os pecados de Sodoma afligiam diretamente a alma justa de Ló. E como que a alma do homem era justa, e ele olhava para os pecados da terra e conhecia aquilo que estava errado, que eles estavam agindo mal e, todavia, sem coragem de defender sua convicção. Não é de se admirar que todo mundo se tornou uma Sodoma e Gomorra, e como que os Lós de hoje, em toda a nação e ao redor do mundo, estando nas igrejas, que estão convencidos de que Jesus Cristo é o mesmo ontem, hoje e eternamente, e que seu poder é tão real hoje como sempre foi, sem coragem de se levantar no púlpito e denunciar o pecado por causa de alguma barreira que hoje excomungaria de um companheirismo ao qual se uniram. Ainda volta ao sangue de Jesus Cristo, o único remédio. Por quê? Porque o sangue de Jesus é o único remédio. Graças a Deus, revestindo-nos de toda a armadura de Deus. 7:6-62. Agora eles têm um homem girando ao redor. Agora eles têm um homem girando ao redor no espaço. Todos eles se vangloriam disso. Vocês sabem, tem um homem no espaço. Ora, isso não é nada. Nós, cristãos, temos tido um espaço por 2000 anos. Isso mesmo, eles estão se vangloriando disso. Isso não é nada novo. Isso é velho para nós. Nós sabemos disso o tempo todo. Assim estão vendo? Veja. Isso é o quão adiante nós estamos. Eles simplesmente não percebem isso. Sim, construindo grandes estradas e super coisas como essas, e tentando fazer da Terra um lugar melhor, e assim por diante. Eles não percebem que os mansos vão herdá-la. Assim, aí está. Assim, só veja, Deus tem tudo resolvido para nós. Essa é a única coisa que temos que fazer. É só nos apegarmos a Ele e simplesmente seguirmos em frente. Está vendo? Isso é tudo. Crendo, isso é tudo que Ele nos pediu para fazer. Ele nos levará até o fim. Aleluia! Vamos dizer graças a Deus por esses parágrafos. Palmas para Jesus. Você coloca uma toalha tão grande, pode cortar em 4. Nós vamos ver uma carta aqui, escrita no dia 30 de janeiro de 2021, do irmão José Brana. O parágrafo que ouvimos hoje no início, irmão Brana falando, José, que a unção dobrada esteja sobre seu espírito. Você será um profeta, José. E que grande trabalho que faz hoje para a noiva de Jesus no mundo. Então, essa carta foi escrita. O André imprimiu para mim. Vamos ver. Como é, o tema é Estimada Rainha do Céu. Ô, noiva querida, né? Estimada Rainha do Céu. É você, estimada Rainha do Céu? Como podemos começar a descrever o que está acontecendo? Cada dia, escritura após escritura, profecia após profecia sendo cumprida, Deus está unindo sua rainha em torno de sua palavra. Às vezes, no paraíso, começaram a cantar em nossos corações. Sabemos que não falta muito agora. Algo está acontecendo. A hora chegou. A noiva se aprontou a ouvir o sétimo anjo, mensageiro de Deus, trovejar sua palavra. Nós nos reunimos toda semana e ficamos sobre grande expectativa quando fazemos a contagem regressiva, 5, 4, 3, 2, 1, e apertamos o play. É o que nós acabamos, eu ouvi a fita, né? É o que acabamos de ouvir, como ouvimos todo domingo, duas vezes, de manhã e à tarde, 45 minutos à tarde, sexta-feira também, na própria voz do profeta. Instantaneamente, a noiva é unida de todos os lugares no mundo. Então, seu mensageiro fala conosco aqui na terra, ao mesmo tempo. Deus ressoa a mesma coisa no céu. É a voz de Deus falando à sua semente predestinada, dizendo: tu és minha noiva, eu te amo. Minha rainha, a hora chegou. Alegra-te, prepara tudo para a nossa ceia das bodas. Agora é a hora da revelação. Todas as coisas estão sendo reveladas bem na sua vinda. É a hora do desfecho. Nossos corações saltam de alegria quando, a cada semana, Ele nos dá mais presentes de casamento. Vi uma grande mulher se levantar, de bela aparência, muito bem vestida de púrpura, ele está citando o irmão Brana, como da realeza. E abro um pequeno parênteses aqui, ele abre um parênteses. Ela era uma grande governante nos Estados Unidos. Talvez a Igreja Católica, uma mulher e alguma mulher, e não sei se seria a Igreja Católica, não sei. Não posso dizer, a única coisa que vi a mulher. Isso foi tudo. Enquanto a noiva ouvia os sete selos sendo revelados, Kamala Harris é a governante lá? Kamala? É? Kamala. Chama Kamala. Harris estava sendo empossada como a primeira mulher vice-presidente dos Estados Unidos na história mundial, né? Desde quando existiu o mundo. Não estou dizendo que isso é cumprimento daquela profecia que o irmão Brana viu, mas poderia ser. Kamala Harris fez história hoje, tornando-se a primeira vice-presidente mulher negra e sul-asiático. Asiática dos Estados Unidos.
1: Ela é negra?
0: É, negra. Na 59 cerimônia de posse, ela usou um vestido púrpura. Todas 59 cerimônias com o mesmo vestido. Às vezes trocava, né? Mas era púrpura. Que coisa tremenda. Quando o Mombrão, na mensagem, que ele cita as eras. Mas, né, desde então, ele fala que viu vestido de púrpura. Lá desde então, não foi? Hã? Lá ele fala que poderia ser uma vice-presidente vestido de púrpura, não é? Não é lá na desde então? Hã? É, né? Púrpura e um casaco combinando.

Hã? É, né? Púrpura e um casaco combinando do designer emergente Christopher John Ross. É o nome do presente? Hã? Ah, ela está falando, é combinando no designer emergente. É um desenho, então, isso aqui? Fala aqui. É o design do vestido. Ah, sim. É o design do vestido. Ela também cumprimentou seu visual com colar de pérolas de. É um nome estranho aqui. Wifert Rosado. Fanit Fai. Custando falar português. Enquanto ouvimos as sete eras da igreja, o sétimo anjo mensageiro de Deus profetizou e nos disse que depois. Olha aqui, isso aqui é profundo. Ó. Achei profundo isso aqui. Depois de Kennedy. Haveria outro presidente católico nos Estados Unidos. Kennedy era um católico, né? Primeiro presidente católico dos Estados Unidos, Kennedy. E o irmão Brando disse que haveria outro. Após a cerimônia de posse, Biden é esse? Esse aqui é o presidente? Tá, Biden se tornou o segundo católico a liderar os Estados Unidos, o primeiro desde Kennedy em 1961. Então esse só dois presidentes católicos os Estados Unidos teve, Kennedy e esse agora de 61 agora. Irmão José estava falando aqui que o irmão Brando, depois haverá um presidente católico. E após a cerimônia de posse de Biden, se tornou o segundo católico a liderar os Estados Unidos. O primeiro desde John Kennedy. O primeiro desde Kennedy, que foi assassinado em 63, que era católico. Esse é o primeiro. Todai, quem que é Todai? Não há melhor. Então veja aqui, ó, enquanto enviamos as sete eras da igreja, o sétimo anjo mensageiro, ele diz nas sete eras da igreja, de Deus, profetizou e nos disse que depois de Kennedy haverá outro presidente, tá nas eras, que haverá outro presidente católico, que coisa, hein? Justamente com a mulher, né? Não é coincidência, são profecias cumprindo. Outro presidente católico, e justamente com a mulher de púrpura. Oh, Deus, isso para a noiva é um regozijo na alma. Oh, Maranata, Jesus! Não há melhor época na história do mundo para se viver. Melhor época da história do mundo para se viver nesse inverno. Essas profecias estão se cumprindo desde nós, diante de nossos próprios olhos. Graças a Deus. Vamos dizer, graças a Deus. As escrituras, depois de Kennedy, o irmão Brand diz, haverá outro presidente católico que agora elegido. Fim. Juntamente com a mulher. Ele diz, o Job, escreve isso aí. Podia até ler lá desde então. O pastor era um larga dela. Coisa boa, né? Ele fala.

Cada vez presente. E então, é o 226. E então isto, e eu não teria tempo nesta reunião para lhe contar em 1933 estas e uma nação de mulheres. É o número 13. Ela aparece no capítulo 13 de Apocalipse. 13 estrelas, 13 listras, 13. Tudo é 13. Tudo é a mulher. E recordem, assim diz o Senhor: haverá uma mulher que governará antes do fim do tempo. Ela será uma presidente, vice-presidente, ou será a Igreja Católica como uma mulher? Eu a vi. Uma grande mulher, a nação se inclinando para ela. Isso será antes do fim do tempo. Assim diz o Senhor. Anote isto e descubram, vocês jovens. Veja se isto acontece. Se não acontecer, eu sou um falso profeta. Graças a Deus, gente. É tão bom. Bom, eu creio na mensagem a vida inteira, assim, ó. Se não cumprisse nada que ele falasse, eu cria do mesmo jeitinho. Nunca sei atrás de coisa, se cumpriu, se não cumpriu. Se não, eu creio do mesmo jeitinho. É só eleito para isso. Elegido é bom demais. O outro fica comparando, caçando. Eu não, eu creio do mesmo jeito. Mas quando você vê um negócio assim, aberto assim, você dá uma coisa boa na alma da gente, né? Graças a Deus. De todo jeito, eu já cria, já. Se cumprir, se não cumprir, eu creio do mesmo jeito. Nunca tive. Mas quando você vê um negócio aberto assim, ô Deus, é fim mesmo, graças a Deus. E finalmente terminará. Eu predigo, uma mulher a controlará. Lembre-se, isso foi há 30 anos. Ele estava falando da visão de 1933. Falta 12 anos para completar 100. Ah, que é isso? Que eu disse isso e as sete coisas que eu predisse, cinco delas já se cumpriram e estão com o homem ali. Agora, para introduzi-la, e vocês elegem através de sua política ali. A palavra de Deus é infalível, sua palavra não pode falhar, tem que se cumprir. Ele tem um padrão, e esse padrão é a sua palavra. Deus também tem uma maneira de revelar sua palavra. Não farei nada, absolutamente nada, até que a revele primeiro a meu servo, meu profeta. Antes de fazer qualquer coisa, ele a revela ao seu profeta. E quando ele revela, algo está a caminho. Os sete trovões darão à noiva a fé de arrebatamento. A fé vem pelo ouvir, e ouvir a palavra de Deus. A palavra de Deus vem ao profeta. Há somente uma voz de Deus. Minhas ovelhas conhecem minha voz. Uma voz, logicamente, é a sua palavra. Quando ele está falando, minhas ovelhas conhecem a minha voz. Minha voz tem sido provada a eles como verdadeira. Tem sido vindicada que é a minha voz. Agora, observe, elas não estão sujeitas a seguir qualquer outra voz. Eles não farão. Minhas ovelhas conhecem a minha voz, e um estranho elas não seguirão. Conhecendo e amamos essa voz, não estamos sujeitos a seguir qualquer outra voz, mas sua voz nas fitas. É nosso noivo nos chamando de sua rainha. Ó, rainha de Deus, o que a aguarda a cada dia?
presente após presente, bênção após bênção, alegria após alegria e revelação após revelação. Vamos fazer a contagem regressiva mais uma vez neste domingo às 14 horas. É o horário do culto deles, né? Não tem de manhã? É às 14 horas. 14 horas, 2 horas da tarde. Às 14 horas de Jeffersonville. Para ouvir a voz de Deus trovejar para a sua rainha. Enquanto ouvimos o segundo selo que foi pregado. O segundo selo que estão ouvindo lá. Foi pregado no dia 19/3. Nós estamos ouvindo aqui, né? O selo vai e volta. Irmão José Brana, graças a Deus por estar no que é perfeito. Vamos dizer, graças a Deus por esta carta, o cumprimento. Haverá outro presidente católico. Oh Deus, obrigado Jesus, por estar nessa luz da hora, na voz de Deus e a sua palavra, como ouvimos e vamos continuar ouvindo aqui o ensinamento dele. Vamos ler a Bíblia. Você está feliz? Escolinha das crianças. Cadê o Monlevi? Está lá no Formoso? Cadê eles? Estão lá? Deixa eu ver. Dá para ver eles? Olha lá, ó, a igreja lá. Ó. O Marcos, Davi, Marrose. Molevi. Estão uns lá atrás também. Quem? Sua esposa? Ah, o pastor Ezra está aqui, mas a esposa está lá. Isaac, família e todos. Deus abençoe aí a igreja do Formoso. Igrejinha bonitinha. Muito bom, muito bem arrumadinho, com escritório. Banheiro no escritório. Lá tem muito banheiro, viu? Tem 5 banheiros das irmãs e 5 dos irmãos. Fora o das casas. Olha que lugarzinho tão aconchegante aquele, né? Não é? Oh, Deus. Mesmo no final, o Senhor dá um lugarzinho para nós. Mas melhor é bem lá em cima, viu? Melhor é bem ao novo. Mas para passar uns dias aqui, para vamos continuar trabalhando. Vamos continuar trabalhando. Mas sabendo que a hora chegou. A hora chegou. Graças a Deus, gente. Graças a Deus. Dá uma alegria por dentro assim, ó. Isso custa conter, viu? Graças a Deus. Aos Filipenses, carta de Paulo aos Filipenses, capítulo 2, versículo 5 ao 11. Eu tenho meditado nessa mensagem, identificação. Falei um pouquinho, meditei nela, em Pouso Alegre, em Boa Esperança. Estava orando e o Espírito me trouxe nós trazer um... continuar para receber aquela essência da mensagem, identificação. Ela tem uma... cada mensagem tem uma essência, um poder tremendo. E nós temos falado na reunião dos evangelistas. É trazer isso. É trazer isso. Essa voz do sétimo anjo. Essa mensagem
que é o nosso absoluto. Temos palestra toda segunda-feira com os obreiros e nós temos sido muito abençoados. Não tem sido muito abençoados? Graças a Deus. Se o irmão Branham estivesse aqui, ele falaria amém. Essas reuniões, e ele ia amar isso. Capítulo 2, versículo 5. De sorte que haja em vós o mesmo sentimento que houve também em Cristo Jesus, de que, sendo em forma de Deus, não teve por usurpação ser igual a Deus, mas aniquilou-se a si mesmo, tomando a forma de servo, fazendo-se semelhante aos homens, e achado na forma de homem, humilhou-se a si mesmo, sendo obediente até a morte e morte de cruz. Pelo que também Deus o exaltou soberanamente e lhe deu um nome que é sobre todo nome, para que o nome de Jesus se dobre todo o joelho dos que estão nos céus e na terra e debaixo da terra, e toda a língua confessa que Jesus Cristo é o Senhor, para a glória de Deus Pai. Senhor Jesus, pedimos ao Senhor o perdão, ó Deus. Ininterruptamente o Senhor está nos perdoando e também nos curando. Como diz o salmista, é o Senhor que perdoa todas as nossas iniquidades e sara todas as nossas enfermidades. Continue nos perdoando e nos sarando, ó Pai, sarando os doentes. Vivifique nossas almas a Tua palavra. Abra o entendimento, ó Deus. Em nome do Senhor Jesus Cristo, te pedimos e agradecemos. Amém. Assentai-vos. Vamos ouvir o hino.

Amém. Mais grato a ti. Deus continue abençoando, irmã. Identificação. O profeta ensina no parágrafo 3, se você não tem uma igreja, você deve, veja, você morrerá espiritualmente, você simplesmente irá decrescer continuamente, decrescer e diminuindo a fé. E se você não tem uma igreja, por que não vai e fale com eles? Ele estava lá pregando, lá em Tulare, Califórnia. E ele ensina sobre que nós estamos vivendo numa era de identificação. Tudo tem que se identificar. Ele fala, irmã Meda, a Meda não podia descontar um cheque no banco porque ela não tinha um certificado para se identificar. Identidade, identificar. E tudo é identifique. Ele pregou esta grande mensagem, e no parágrafo 19 ele ensina, e agora vamos falar esta tarde sobre identificações dentro do caráter da Bíblia. Nós vamos identificar nossa presente condição e compreender personagens da Bíblia de outras eras. Agora, nós perguntamos alguma vez, o que nós precisaríamos se tentássemos olhar em um espelho e ver com quem nos pareçamos? Isso me lembra de uma pequena história que eu vi uma vez, de uma família que morava lá longe em Kentucky, de onde eu vim, lá longe, na região montanhosa, onde ele conta da sua avó, que morreu com 110.

0: anos de idade. Irmão Brandes, que era sempre o pé no chão, na neve. Ah, faz mal, irmão Brandes, que ela morreu com 110 anos deste jeito. Era que nem um esquilo. Ela foi subir num sótão lá, irmão Brandes, na escada. E o irmão Brandes, para pegar coisa, relíquia antiga do pai dele, para ele ver. E o profeta disse: deixa, vovó, eu vou subir. Ela fica de lado. E ela subiu aquela escada que nem um esquilo. 110 anos. E na hora da partida dela, ela morreu nos braços dele, ela dizendo: Deus abençoe sua alma. O irmão Brandes, que ela aceitou a Cristo, ele era uma criança. Eu era apenas um menino, então. Mas ela reconheceu Cristo como seu Salvador. Porém, eles não tinham muito bens materiais. E ela reconheceu, ele era menino. E ele conta aqui desse menino que não tinha espelho na casa. Não tinha espelho. E o menino viu no espelho pela primeira vez balançar os braços. Corria, o menino corria. Aí ele perguntou: esse sou eu? E nós identificamos no parágrafo 27 em diante. E assim eu me pergunto hoje se nós não poderíamos olhar na Bíblia e dizer: este sou eu? Enquanto nos perguntamos qual é, com que personagem da Bíblia nos pareceríamos, e vamos tomar isso como um pequeno texto agora e permanecer com ele por um tempo, e enquanto examinamos a palavra de Deus, vamos nos identificar, pois ele dá outros ali como exemplos do que somos. Agora, lembre-se que Deus toma seu espírito, ou toma o seu homem, mas nunca seu espírito. Satanás toma o homem, mas nunca seu espírito. E assim vamos ver se podemos identificar então nosso estado presente com personagens da Bíblia. Agora eles, a Bíblia diz: todas aquelas coisas aconteceram lá naqueles dias como exemplo para nós. E eles são nossos exemplos. Você está, Deus toma o homem, mas o Espírito continua. O diabo toma o homem, mas o Espírito continua. Nosso caráter molda-nos à imagem do que somos, nosso caráter de vida que está em nós. Agora você toma um pequeno germe de vida, e se for um germe de um pássaro, produzirá um pássaro. E se for um germe de um trigo, isto produzirá trigo. Um germe de milho produzirá milho. Vem, a vida que está nele molda o caráter dele. Então nós encontramos a mesma coisa com a vida de um câncer. Vem um germe de câncer, ele molda um caráter. E uma vida é uma vida maligna. A vida de um tumor moldaria um tumor. E assim por diante. Vocês vejam, nosso caráter é moldado pelo que está em nosso interior. E nosso exterior apenas expressa o que está no interior. O que somos, como caminhamos, não importa o que digamos, nossa vida fala mais alto do que nossas palavras. Ou a palavra de qualquer um. A nossa vida, ela fala bem mais alto. Se dissermos, eu sou um crente em Deus, e eu diria, bem, você crê em toda a Bíblia? Bem, eu não sei, então veja você, seus lábios, sua própria, sua vida, fala mais alto do que as palavras falariam. Eu creio com a minha alma. Se você diz, eu sou cristão e eu não creio em fazer, e eu creio que tudo que Deus disse é verdade, então viva em qualquer tipo de vida depois disso, vê? Sua vida fala mais alto do que o seu testemunho. E vocês sabem, este é um dos maiores estorvos que a Igreja de Deus tem. O contrabandista de bebidas alcoólicas, o jogador, essas pessoas são nós, todos nós sabemos de que maneira se conduzem, e eles próprios sabem a maneira que eles conduzem. Mas o sujeito que professa ser um cristão, a mulher que professa ser uma cristã, e então vive algo diferente, é a maior pedra de tropeço que o mundo exterior tem. Que há no mundo exterior, em qualquer lugar, isto é pior do que qualquer coisa que o mundo pode produzir. Uma pessoa que propõe ser uma cristã e então vive alguma coisa diferente disso, mentindo, roubando, enganando, fazendo coisas que não deveria fazer, é um descrédito. Compre, não paga e sai devendo. Não paga, Deus me livre. No bar, não encontra hipócrita. Encontra verdadeiros pecadores. Verdadeiras prostitutas que se encontra no mundo. Estão lá. Verdadeiro beberrão. O hipócrita encontra onde? Na igreja. O fariseu encontra onde? Na igreja. Mobran diz, quando ele nasce de novo e ele é selado com o Espírito Santo, o farisaísmo vai embora dele. É um descrédito ao seu testemunho quando você toma pessoas que fazem coisas assim. E eles são, nosso caráter é moldado ali pela vida que está em nós. Olha, se a vida de Cristo está em você, o que ela produz? Um cristão temente, reverente, não produz um hipócrita, não produz um tangarela. não produz um mexeriqueiro, um maldizente, não produz. O coração dói. Deus, como o coração de Davi doeu, o coração dele dói também. Porque ele é moldado por um espírito. Agora nós diremos, Jesus veio salvar o que tinha perdido. Isso foi o que ele fez. Agora tinha que haver algo para salvar esse perdido. E assim tinha que ser um caráter diferente daquele que estava perdido. E assim nós encontramos então, quando Deus olhou descontente para esta criação sua, que ele fizer sobre as características desta terra, seu caráter amoroso, ele próprio foi moldado na pessoa de Jesus Cristo para ser um salvador do mundo. Ele, isso foi feito de forma que ele pudesse pagar a pena de morte por nós e nos redimir. Isto certamente cumpriu João 3,16, vem? Aquele Deus, nenhuma outra pessoa podia fazê-lo. Jesus não podia ter sido nenhum outro. Não havia nenhum outro caráter em qualquer lugar que pudesse ter produzido tal pessoa como Jesus Cristo, a não ser o próprio Deus. Agora, não havia nada no céu, o próprio Deus se tornou o homem, o caráter de Deus, e veio para levantar o caráter caído. Agora, não havia nada no céu que poderia tê-lo feito. Vocês sabem, João olhou no livro lá, a Bíblia, nós sabemos que ele viu que não havia ninguém sobre a terra que era digno de tomar o livro da redenção, e não havia ninguém digno no céu, ninguém que estava debaixo da terra ou em nenhum outro lugar era capaz ou digno de tomar o livro, de desatar os selos ou de mesmo olhar nele. E ele chorou porque neste livro estava o livro da redenção, seu próprio nome estava lá e ninguém era digno. Olha, todo joelho, se tivesse outro, hein? Todos os joelhos que estão no céu, na terra e debaixo da terra, dobra no nome de Jesus. Se tivesse outro, então, como ele diz, um pai à parte, estaria dobrando. Ninguém era digno, não tinha ninguém digno. Só ele, Jesus, o próprio Deus, se fez carne para nos redimir. Aquele caráter moldado pelo próprio Deus produziu Jesus para nos levantar. 51 ao 52. Então veja, Deus desceu, o caráter de Deus estava em Cristo. Ele era o reflexo. Ele era Deus visível. Notem, Deus visível. No princípio era Deus e não era sequer Deus. No princípio era Deus. Ele não era qualquer Deus, então. Não, Deus é um objeto de adoração. Ele era uma única coisa era o eterno, e nele havia atributos, e aqueles atributos eram pensamentos, e aqueles pensamentos foram expressos em palavras, e a palavra foi manifestada. Oh Deus, e vai, ele vai. O que é isso? Tudo isso é Deus tornando-se tangível. E você é uma parte de Deus. E Jesus veio para redimir aqueles que foram colocados no livro da vida do Cordeiro antes da fundação do mundo. Isso estava nos pensamentos de Deus. E é isso que ele veio redimir. E esses, tão logo, isso é os atinge, eles os veem, porque a vida está lá dentro. Porém, se a vida não está lá dentro, então o que eles podem fazer, vem, eles não o veem, eles nunca o verão, vem, os eleitos tem um, mesmo ele sendo carrapicho, ele tem uma vida diferente dentro dele. O profeta diz que ele é, às vezes ele está no mundo ainda como pecador, mas ele é alienado a Deus, ele tem uma vida diferente. Lá dentro que chama eleição e predestinação. Então quando chega a palavra, ele vê. Por causa da vida que está lá dentro. Os outros, nada atinge eles. Eles não veem nada. Eles não têm isso, eles não têm essa vida. Você fala, meu Deus, por que, que não pode ver a mensagem da hora? Mas eles não têm a vida para ver. Quando tem, eles logo, isso atinge eles. E eles se identificam com a palavra. E dar glória a Deus, diz, graças a Deus, eu me identifico com esta mensagem. Você já viu como você identifica com a mensagem? Ela é minha vida. Não tem outra coisa no mundo. E a coisa toda, como Jesus disse, naquele dia conhecereis que estou no Pai, o Pai em mim e eu em vós. E vós em mim, a coisa toda é Deus materializando-se como marido e mulher, tornando-se um, juntos, Deus e sua igreja tornando-se um. Ele vai, a palavra, e ele se torna um. Agora foi necessário para redimir esta mulher caída, que foi tipificada por Eva. Quando ela caiu, Adão não foi enganado, mas a mulher sendo enganada, caiu em transgressão. Adão sabia que estava errado. Ela não. Esta é a razão. Eu não estou ferindo seus sentimentos. Mas vocês sabem que eu sempre defendi isso. Eu não concordo com mulheres ministras, porque não estão supostas a ser dessa maneira, vem? Ela é o vaso mais frágil. Agora, nós encontramos que esta mulher foi enganada por alguém citando-lhe a palavra e apenas escapou dela um pouquinho. Vê aí? Isso é o profeta de Deus. É o mensageiro, é a luz da tarde. Se tem essa semente de eleição, vai abrir os olhos. Olha. Se não tem, passa por alto e segue adiante. Eu tenho três tias que são pregadoras desde quando eu era criança. E uma está me ouvindo agora. Deus te abençoe. Dedicadíssima, dá até vergonha na gente. mas precisa de conhecer a verdade da hora, do dia. E isso foi o que causou todo o problema. Por isso Paulo diz que ela esteja calada na igreja, não lhe permitido falar, e assim por diante. Agora notem, porém veja, tudo isso está expondo, mostrando, figuramente, como toda a Bíblia, Deus vindo juntamente como uma esposa redimida, uma noiva que Deus tinha em sua mente antes da fundação do mundo. Aqueles eram os atributos de Deus sendo expostos, e agora para produzir um caráter que pudesse redimir, essa mulher tinha que ser algo maior do que ela, uma para redimi-la. E vocês alguma vez já notaram, isso pode ser, agora como alguns de meus irmãos arminianos são uma doutrina que é legalista, discordaria, deixe-me simplesmente, perdoe-me por um minuto, para que possa projetar isto. Se ele é um redentor, eu não digo isto para ferir ou para ser diferente. Eu não prego doutrina para deixar-me lhe perguntar uma coisa. Se ele é um redentor, ele veio redimir e apanhar aquele que caiu, redimir de volta ao lugar em que estava no princípio. Ó Deus, eu sou, antes de eu ser humano, eu era pensamento. Eu era um pensamento de Deus. Você correndo na mente de Deus, hein? Já pensou? Você passando lá na mente eterna. Ah, vou ter um camarada chamado, lá na terra vai chamar Cleomar Borges. Aí você fala seu nome. E ele vai viver em tal era, em tal tempo. E ele vai ser isso. Ele vai aceitar a minha mensagem, porque ele tem uma semente lá dentro. Ele tem algo que o natural, o homem, não tem. Ah, e agora você está expressado. Deus nos levantou o caráter caído. O homem sem Deus é um... Eu não tenho caráter. O caráter é cristão. Já viu? Sem caráter. O caráter bom é o caráter cristão. E ele vai levantar esse caráter cristão. Por isso que todo filho e filha de Deus, ele tem um caráter cristão. Redimir de volta ao lugar em que estava no princípio. Assim ninguém pode ser apanhado, a não ser aquele que estava em seu pensamento lá no princípio. Ninguém. Não é para todo mundo. Temos que pregar como se fosse para todo mundo, mas é só para aqueles que eram pensamentos. Temos que pregar cura divina como se fosse para todo mundo, mas nem todos podem receber, diz o profeta de Deus. Ele veio redimir, não esse grupo de buchas de canhão. Essa é bucha de canhão. Isso não é um redimido. O caráter lá dentro fala quem você é. Não esse grupo de bucha de canhão que vemos por aí professando ser cristãos. Você conhece os cristãos? Não é aqueles que estão lá, eu sou cristão, eu sou isso. É pelo caráter dele. Ele é um cristão. Não é pelo que ele fala. Ele fala uma coisa, está vivendo outra. Ele é bucha de canhão. Não é cristão. Isso é bucha de canhão. Mas ele veio para redimir aqueles que estavam no pensamento de Deus, no princípio. Este outro, apenas algo que se misturou em volta para mostrar a estátua. Misturou, conheceu. A mensagem é bonita, é linda, todo mundo ama ela. Mas qual o caráter que está nele? É Cristo? A vida fala mais alto que as palavras. Ah, é uma vida diferente. Então não é, ele é um bucha de canhão. Está aí misturado. Esse outro apenas algo que se misturou em volta para mostrar a estátua, vem? E apenas é um jardim de flores. Aquilo desempenha sua parte, mas a estátua é o que queremos ver. A estátua de Cristo, que era Deus projetando para a terra na forma de um homem. Amém. Essa estátua que você quer ver, esta outra é apenas parte fictícia. Veja você, é um fictício, é uma mentira, não é verdade, mas é a imagem, formando imagens do Filho de Deus, cristãos nascidos de novo. Agora, este refletiu seu amoroso, nobre caráter. Você tem o caráter do Pai. Está refletindo o caráter amoroso. Você já viu que o cristão, ele tem um amor profundo. Do Pai. Deus refletiu em um homem chamado Cristo. E ele era o único que podia fazer isto. Não havia nenhum outro caráter no céu que podia fazê-lo, vem? Era Deus. Ele era a natureza pura. Ele era a palavra, a natureza pura de Deus. Ele era a palavra expressada, a qual a palavra era o princípio. E se você está no livro da vida do Cordeiro, você era a expressão do pensamento de Deus. E ele te viu o seu desejo. Ele te viu e viu o seu desejo. Um desejo profundo. Ele viu o desejo de Jacó pela primogenitura. Ah, para ele era tudo. O outro, Jacó, ele era um homem de moral. Mas ele não tinha desejo por primogenitura. O que me vale isso? Estou com fome. O que me vale isso? Não vale nada. Irmão Brand disse que a primogenitura é o batismo do Espírito Santo que um cristão anela todo dia, oh Deus, eu amo isso, Senhor, me sela, meu Pai. Mão Brand disse que ele não perde isso por nada. antes mesmo que houvesse um átomo ou qualquer outra coisa, e você, seu pensamento feito palavra e expresso a você, pensamento feito palavra, haja. Ele falou: haja árvores, haja isso, mas haja, haja. Eu sou um haja. Haja um fulano de tal, haja. Ninguém pode impedir o haja de Deus. De nascer, de viver, de expressar o caráter de Cristo. A expressão que você é agora. Pensamento, mente, palavra, e ele disse: haja palavra e expressão aquilo que você é agora. Amém, irmão, para dizer amém. Quem que você é? Sou haja.
1: Haja?
0: É. Haja de Deus. Ele diz: eu estava lá na mente dele, eu sou pensamento. Pensamento. Esses eleitos é tudo atrapalhado. Sou pensamento para a mente humana. Sou pensamento de Deus. Expressado em palavra. Outra coisa, você é um pensamento feito palavra, expressado naquilo que você é agora. Amém. Isso é Deus em você, refletindo Cristo hoje. Vocês sabem o que eu quero dizer? Ah, mas aqueles... E aqueles que estão aí alvoroçados. O que, que são eles? Mas estão dentro da mensagem e causando isso, aquilo. O que, que eles são? Buchas de canhão. Diz o profeta. Cristão, ele tem um reflexo de Deus. Ele está expressando o caráter. Imagina Jesus aí, difamando, falando. E brigando, e isso, aquilo. Não, eles são bucha de canhão.

Imagina Jesus aí, difamando, falando e brigando e isso, aquilo. Não, eles são bucha de canhão. Cristão está refletindo o caráter do Criador, a imagem de Deus. Mas tem bucha de canhão demais aí. Mas tem cristão também aí, oh Deus, orando, clamando, inclinado suas cabeças. Agora, espero que isso não interfira em nada, veja você. E eu não iria querer dizer nada contrário ao que lhe tem sido ensinado, mas apenas para que vocês pudessem entender o que estou tentando chegar aqui, uma reflexão. Você teve que ser identificado, e se você está e estava no pensamento de Deus no princípio, vê, e era seu reflexo aqui na terra, você dará testemunho do celestial. E assim como ele também deu testemunho do celestial. Você não tem como você não dar testemunho do celestial. O bucho de canhão não dá testemunho do celestial. Ele sempre está nas questões. Eu achei tão lindo, irmão Brandes, que Daniel assentou no seu coração de não se contaminar com a porção, com o manjar do rei. E nas questões do rei, Daniel não estava em questão. Não, não. Ele assentou no seu coração de não se contaminar com questões. Cristão não está envolvido com questões, cheio de coisa. Não, não. Ele dá testemunho do celestial, da coisa eterna de Deus. Os buchos de canhão, está tudo envolvido. Vai, envolve, irmão. O profeta de Deus diz: é um meio de grande agitação que Jesus vem. O cristão sempre está de rosto inclinado, clamando a Deus: oh Jesus, me batiza com o Espírito Santo, me sela, deixa eu nascer de novo, meu Pai. Olhe, meus irmãos, olhe, minhas irmãs, olhe, teus filhos. Rosto inclinado, olha como Jesus andou, dando testemunho do celestial. Cristão anda dando testemunho do celestial, não anda de vida dos outros, vida alheia, mas testemunho do celestial, clamando. E assim como ele também deu testemunho do celestial, e quando ele se levantou da sepultura, lhe foi dado um corpo. Nós, quando ressuscitarmos, teremos um corpo como o seu próprio corpo. Não temos? Não vamos ter um próprio corpo? Como você vai viver refletindo, dando testemunho de outra coisa, sem ser do celestial e ter um corpo como o dele? Não, é bucha de canhão, irmão. O irmão Brandes disse que é bucha de canhão. A ressurreição é certa e a garantia, e nós temos o penhor disso agora, quando o Espírito Santo entra e nos identifica com a nossa, e nos identifica com

como pessoa redimida de Deus. Eu sou redimido. O Espírito Santo vem, te leva e diz: você é um redimido. Você dá testemunho do celestial. Você é diferente. Oh, Deus é tudo diferente. Ele é um cristão. Ele reflete a imagem do Criador. Quando você recebe o Espírito Santo, você está selado até que a jornada termina. Esse é seu sinal que você detém, que mostra que sua passagem foi paga e você é um caráter redimido. Satanás não tem nenhum direito sobre você. Nenhum, qualquer que seja, simplesmente apanhe seu sinal e lhe mostre: minha cura está paga, minha viagem está paga para a glória. Um sinal é o que você usa para viajar em uma linha de ônibus, ou um avião, ou um bilhete. É o seu sinal, vem. Tome um sinal, você está redimido. A bênção do Espírito Santo. E se Satanás tentar empurrar algo a você, simplesmente mostre isto. Isso é a sua identificação. Eu sou cristão. Satanás vai tentar mostrar alguma coisa para você, dizer: entra aí no mesmo embalo aí, ó. Entra aí no embalo das buchas de canhão aí. Não, eu me identifico como um cristão, como um caráter divino, como filhos e filhas de Deus. Ah, você sabe disso, sabe daquilo? Glória a Jesus, aleluia. Santo é o nome de Jesus. Glória a Jesus. Eu quero saber da minha passagem. Eu quero saber que eu estou indo embora. Eu quero saber que o rapto está às portas. Eu quero saber que o profeta disse que o último presidente católico foi Kennedy, e de antes do fim haveria outro, e está lá, e a mulher está lá. O que, que falta? É o fim, é a hora. E o irmão tal, e a irmã tal, o que a Bíblia manda fazer? O que manda fazer? Eu sou cristão, nasci de novo, tenho um reflexo de Cristo. Orar, vai orar e jejuar por ele até, e clamar. O profeta disse que quando há um escândalo e você pergunta: ah, é? Aí o diabo falou assim: é aí. O profeta disse: você tem Deus? Você tem Deus? Se você tem, você não fala é, foi. Você não fala isso. Porque o Espírito Santo não é fossa. Está lá e a fossa está lá. Ele diz: não, você reflete Cristo. Você dá glória a Deus, diz: temos que inclinar a cabeça e clamar a Deus pelo nosso irmão, pela nossa irmã. Ele é o filho de Deus. Ele é uma filha de Deus. Às vezes o diabo pegou em uma cilada, mas Deus vai ajudar ele. Deus vai ajudar ela. Deus tem misericórdia de mim. Tem misericórdia de mim. O profeta disse que ninguém consegue ganhar de Paulo. Ninguém
consegue ganhar de Paulo. E você sabia que como Paulo comportava? Aos Gálatas 6. Aos Gálatas, capítulo 5. Aos Gálatas, não, é aos Gálatas, capítulo 6. O irmão Brand diz que ninguém consegue ganhar de Paulo. E ele tinha que morrer e crucificar todo dia. Irmãos, as últimas exortações e saudações. Irmãos, se algum homem chegar a ser surpreendido em alguma ofensa, vós que sois espirituais, vós que sois eleitos, vós que sois reflexo do Criador, não vós que sois bucha de canhão. Deixa isso aí para os buchas de canhão. Irmão Brand, se Deus for levar os denominacionais para o céu vai virar inferno. Porque no espírito que você está aqui, você vai. Já pensou se Deus for levar? Meu Deus, eu não vejo nada, mas às vezes eu me fala, porque é pastor, às vezes. Eu não vejo nada, mas às vezes me fala certas coisas. Mas, irmão, isso é bucha de canhão, irmão. Ninguém, não tem um eleito envolvido nessas coisas. O eleito está jejuando, irmão, mas está magro. Está de madrugada com a cara no chão, irmão. Está pedindo, Deus me mata, Senhor. Me faz eu ser de novo um cristão. Deixa eu orar, meu Pai. Deixa eu estar cheio do teu amor, meu Deus. E aí, o que, que tem que fazer? De clamar a Deus. O irmão Brand diz, quando acontece algo com alguém, se todos os cristãos orassem e clamassem a Deus, Deus ouvirá dos céus. Então Paulo diz, vós, irmãos, se algum homem chegar a ser surpreendido, alguma ofensa, vós que sois espirituais, eleitos, cristãos, pensamento de Deus, encaminhai o tal com espírito de mansidão, olhando para si mesmo, para que também não sejais tentado. Deus falava alguma coisa para o irmão Brand, disse, Deus tem misericórdia de mim, Senhor, e do meu irmão também. Deus, encaminhai o tal com espírito de mansidão e olhando para si mesmo. Sabe o que o irmão Brand disse? Eu não sei o que será dos meus dias. Eu posso perder a minha mente. Eu posso cozinhar o meu cérebro. Mas Deus já me selou aqui agora. Porque na minha mente correta, eu clamei, eu orei, eu era uma semente, e Ele me selou aqui. E lá na frente eu posso ser outro. Às vezes eu não vou gostar dos hinos como eu gosto. Irmão Brana fala isso. Às vezes eu posso me perverter, eu posso sair por outro caminho. Mas Ele selou você. Estamos selados para o reino de Deus. Um sinal. Tome seu sinal, você está redimido. E a bênção do Espírito Santo, se você tentar empurrar algo a você, simplesmente mostre isso. Isto é a sua identificação. Eu não tenho outra identificação. Amém. Você está identificado na ressurreição de Cristo. Você está identificado em sua morte. Quando você morre, você está identificado em sua ressurreição. E por isso, aquilo identifica você, que você está estava com Ele antes da fundação do mundo.
pode você estar redimido, isso é, trazido de volta, tudo que o Pai me deu virá, e ninguém pode vir a mim, a menos que o Pai o conceda. Vem no princípio. Agora notem, ele era um pecador puro, para tomares um lugar de pecador. O antídoto, ele era sem pecado, a fim de poder redimir pecadores. Deus estava expresso nele e propriamente identificou-se nele. Agora notem, você diz, irmão Brana, você diz, Deus identificou-se, ele o fez. Agora no princípio, disse São João primeiro, era o verbo e o verbo estava com Deus. Agora, uma palavra tem que ser um pensamento antes que seja uma palavra, pois a palavra é um pensamento expresso. No princípio era o verbo e o verbo estava com Deus e o verbo era Deus. Vem, era Deus e o verbo se fez carne e habitou entre nós, identificando como? Agora Hebreus 4, veja. Olha como isso é profundo. Agora veja, identificando como? Como agora Hebreus 4, veja, a palavra de Deus é mais penetrante, mais eficaz de que uma espada de dois gumes, e penetra até a divisão, corta na vinda e na ida, penetra até a divisão, apta para discernir os pensamentos e intenção do coração. E quando ele faz isso, era assim que era, que os profetas eram identificados, porque eles, Deus falava e lhe dizia exatamente o que estava errado e o que estava acontecendo. Vem? Essa é a identificação da palavra da hora sendo manifestada. Oh, como Deus faz de você um cristão. E você está identificando aí como filhos e filhas de Deus, sendo palavra. 88, a palavra molda o caráter de Deus em você, e qualquer coisa que tenta misturar esse caráter, quebra o molde, vem misturar, tentar misturar com você, coisas do mundo, coisas de falatório. Ah, vou falar do outro, você é cristão, irmão? O que o profeta ensina? O que ela ensina? Qual o caráter? Esconder tudo de errado, você sabe, do irmão, e falar só boas coisas. Essa é a Bíblia. Esse sou eu. Esse é o caráter de Deus. Esses são os pensamentos de Deus expressado hoje. Mas aqueles que vivem assim, bucha de canhão. Você acha que Deus vai levar um homem desse um rapto? Vai virar uma briga lá no céu. Você acha que Deus vai levar um ministro desse no rapto? Jamais. Desde que eu conheço essa Bíblia e essa mensagem, então ele tem que levar todo denominacional, todo mundo. E o irmão Brandi disse, se ele levar, ele vai ter que ressuscitar Sodoma e Gomorra, pedir desculpa para eles e dizer, eu fui injusto com vocês. Meu Deus, quando eu vejo na Bíblia, irmão, mais de 2 milhões de israelitas saindo de Israel, sobre o milagre de Deus,
saem do Egito, mar aberto, mar vermelho sendo aberto, água fluindo da rocha, maná, sede de tarde. Sede de tarde? É uma vez no dia, né? Era uma vez de manhã, né? 40 anos maná, 40 anos a rocha seguindo, 40 anos por causa daquele espírito, quero voltar. Por causa do espírito da murmuração, quero voltar. Não quero esse lugar. Não, lá é mana leite e mel. Tem uns que chegou para ele e disse: lá mana leite e mel, lá tem gado. Eu já tenho gado, Moisés. Eu não preciso. A ira de Deus foi grande. Ele disse: eu riscarei todo mundo, exceto Josué e Caleb, porque neles houve outro espírito. O espírito da perseverança, o espírito da fé. Josué e Caleb não tinham esses espíritos que tem por aí. Esses espíritos estavam no deserto. Deus leva o homem, mas os espíritos continuam. Satanás leva o homem, os espíritos continuam. E os espíritos do deserto está, continua dizendo: não, não é só Moisés, não é só isso, não é só isso, nós também temos. Ninguém tem nada, só Deus desta última era, com a sua mensagem restauradora. Mas os espíritos continuam no mundo, os espíritos que estavam lá continuam hoje. E por causa da murmuração, Deus arriscou. Vocês vão voltar. E matou todos eles. Cada um deles. Exceto Josué e Caleb entraram. O profeta diz: eles tiveram os mesmos motivos para murmurar, para queixar, para ser isso, ser aquilo, mas eles não fizeram. O espírito de Josué e Caleb hoje é o espírito de oração, é o espírito de clamor, é o espírito de ora vem, Senhor Jesus.

Bem de tarde, Senhor. Eu acho que se eu não vir hoje, só vai vir amanhã de manhã. Eu vou esperar meio-dia, Pai. Eu vou esperar no próximo minuto, Senhor. Os cristãos, é isso que a Bíblia diz. É isso que a palavra diz. E os cristãos estão assim. Oh, Jesus. Jesus disse, não pede poder servir a Deus e a mamon. A mamon significa o mundo. Você não pode ser um ou outro, você tem que ser um ou outro. Se você ama o mundo ou as coisas do mundo, o amor de Deus nem mesmo está em você. É verdade, é verdade, é verdade. Isso é verdade, isso? Então, vê você, você não pode misturar. Você não pode misturar óleo e água. Sou cristão. Qual o caráter? Misturado? No mesmo espírito do mundo? Na mesma coisa? Cristão? Bucha de canhão. Ah, sim, a bucha de canhão também. Glória a Jesus! Mas o cristão reflete Cristo! Você não pode misturar óleo e água. Simplesmente não se misturarão. Você pode agitar para cima e para baixo, fazer o que você quiser. Não se misturarão. Um caráter não se misturará com o mundo. Se você está sendo moldado à imagem de Deus, deixe que a mente que habita em Cristo esteja em você. Essa é a torre de controle, a direção. A mente de Cristo é a torre de controle. Quando chega alguma coisa para você, quem eu sou? A quem está dentro da minha alma? Com quem eu identifico nessa Bíblia? Quem está moldando meu caráter? É Cristo. É Cristo. Então eu vou me portar como Cristo. Eu vou fazer como Ele. Eu vou viver como Ele. Eu vou andar como Ele. Esse é meu estado presente. Identificar. Mas não é. Então, é um bucha de canhão. Vamos ficar aí para ser destruído. Que coisa triste, meu Deus. Oh, Jesus, até então eu ficava pensando, meu Deus, 2 milhões, eles se perderam, e o profeta de Deus diz, eles se perderam, não só fisicamente, mas eles estão perdidos, exceto 2, Josué e Caleb, escapa-se. Essa era maligna que nós estamos vivendo. Agora, vamos olhar no espelho de Deus, sua palavra, identificar nosso caráter presente através de algum personagem da Bíblia. E nós encerraremos daqui a pouco, há poucos minutos, nos identificar agora. Este é o espelho do qual você quer fazer como aquele menininho fez. Olhar. Vamos olhar nisto e ver se podemos nos refletir por algum personagem da Bíblia e ver o que estamos fazendo sob certas circunstâncias. Chega a certas circunstâncias. Como você vai agir? Sou eu! Um eleito de Deus, só é um pensamento, só é uma palavra, só é o haja. E ver o que estamos fazendo.

0: Agora entende-me exatamente agora, veja, qual é o seu presente caráter como um cristão? Agora você pode julgar, isso não fará ninguém julgá-lo, você julga a si mesmo, como Paulo disse, julga a si mesmo, vê, ninguém está julgando você, eu não estou julgando, mas vamos apenas refletir, ver como isso se reflete a partir de algum personagem da Bíblia, enquanto os mencionamos, e ver qual é o seu caráter neste presente. Agora notem, a palavra cria um caráter, e nós sabemos disso. Agora olhando em seu espelho, e nos identificamos através de alguma pessoa da Bíblia, e ele vai mostrando Noé, e ele vai mostrando o Velho Testamento, e ele chega até nós. Com quem que se identificou? Oh Deus, obrigado Jesus. Você quer ficar de pé e dizer: Senhor, muito grato eu estou, meu Pai, por identificar nesta hora presente, por estar nesta mensagem da hora, meu Deus, por ser um eleito de Deus, por ser um pensamento de Deus, por ser uma palavra de Deus, por ser o ágio de Deus, por refletir o caráter do Senhor. Oh Jesus, as questões aparecem, tudo aparece, mas os verdadeiros cristãos identificam na palavra de Deus. Os demais vão no embalo das questões, no embalo dos mexericos, das mentiras, das calúnias, das difamações, e entra nesse espírito mundano, porque são bucha de canhão. Mas, ó Deus, nós refletimos a imagem do Senhor, nós somos os teus filhos, ó Pai. Glória a Jesus, aleluia. Dar glórias ao Senhor Jesus, por poder nos identificar nessa era presente, como filhos e filhas de Deus, em nome de Jesus, aleluia.
1: Glória a Deus. Aleluia. Graças a Deus. Graças a Deus, obrigado Senhor, sela a tua palavra no coração de cada um, ó Deus, continue mantendo a tua unção sobre nosso pastor, obrigado por esta manhã, pela tua palavra, em nome do Senhor Jesus, amém. Fomos ricamente abençoados, graças a Deus. 15 para as 3 da tarde, companheirismo, 17 horas a voz do profeta e o culto da noite. Deus abençoe a todos, está encerrada a escola.
0: Glória a Deus, aleluia a Deus.

Paz seja convosco. Nós vamos ler Hebreus 4, a partir do verso 14. Toda a escritura é própria para oração, mas essa é especial. Visto que temos um grande sumo sacerdote, Jesus, Filho de Deus, que penetrou nos céus, retenhamos firmemente a nossa confissão, porque não temos um sumo sacerdote que não possa compadecer-se das nossas fraquezas, porém um que, como nós, em tudo foi tentado, mas sem pecado. Cheguemos, pois, com confiança ao trono da graça para que possamos alcançar misericórdia e achar a graça a fim de sermos ajudados em tempo oportuno. Ó Jesus, aqui estamos, esperando a Deus uma chuva de bênção, como caiu essa chuva sobre a cidade tão torrencial, que venha a bênção também torrencial sobre todos que conseguiram estar aqui, sobre todos que estão em casa, todas as igrejas e cada um que participa deste culto. Seja ricamente abençoado, em nome de Jesus Cristo. Amém. Assentai-vos, irmãos. Vamos voltar lá na carta aos Romanos. Desta feita, a partir do verso 12. Capítulo 8, a partir do verso 12. Filhos de Deus. De maneira que, irmãos, somos devedores, não à carne, para viver segundo a carne. Para viver segundo a carne, pagando dívida para ela. Porque se viverdes segundo a carne, morrereis. Mas se pelo Espírito mortificardes as obras do corpo, vivereis. Então, é o condicional de Deus. Se viverdes segundo a carne, morrereis. Isso quer dizer espiritualmente. Mas se pelo Espírito mortificardes as obras do corpo, então vivereis. É um reconhecimento do apóstolo em relação à carne. Ele próprio é usado em 1 Coríntios capítulo 15, que a carne, o sangue não herdam o reino de Deus. Porque todos os que são guiados pelo Espírito de Deus, esses são filhos de Deus. Olha que importante, né?
de ler assim, pausando, porque todos os que são guiados pelo Espírito de Deus, esses são filhos de Deus. Como assim ser guiado? Você põe a Deus em primeiro lugar, como está escrito, buscai a Deus, o reino de Deus e sua justiça em primeiro lugar, e depois todas as outras coisas vos serão acrescentadas. Isso é Deus, é o Espírito na frente. Não tem coisa melhor do que ser guiado. Guiado pela palavra. Se você entra numa cidade que você não conhece, mas tendo um que vai na frente, guiando, você vai parar exatamente no endereço desejado. É isso mesmo. Para tanto Ele nos deu o Espírito. A maior parte das nossas dificuldades, dos encontros na vida, é porque nós deixamos a guiança, a liderança do Espírito. Eu vou repetir, é o verso 14. Porque todos os que são guiados pelo Espírito de Deus, esses são filhos de Deus. Não se discute. Uma vez guiado pelo Espírito de Deus, é filho de Deus. Porque não recebestes o espírito de escravidão, para outra vez estardes em temor, mas recebeste o espírito de adoção de filhos, pelo qual clamamos, Abba, Pai. Ah, que coisa maravilhosa a gente ler como que é, lendo uma

escraviza e é dotado de egoísmo. Mas, graças a Deus que nós não recebemos o espírito de escravidão. É escravo do cigarro, escravo da bebida, escravo da mulher, escravos de todas as maneiras, de crenças, ismos escravizam que não tem jeito. Não temos, nós não somos guiados pelo espírito de escravidão. Para outra vez estarmos em temor, inseguros, duvidosos, mas recebestes o espírito de adoção de filhos. Ih, mas ele foi profundo nisso aqui. O espírito de adoção. Para receber a adoção, é necessário receber o espírito de adoção. E uma vez recebendo esse espírito de adoção, aí fala em nome do Pai. Abba, Pai, pelo qual clamamos, Abba, Pai, Pai. O próprio Espírito testifica com o nosso espírito que somos filhos de Deus. Então aí você cai no marasmo aí de confusão mental, dificuldades a respeito de si próprio, de sua posição em Cristo e até mesmo da eleição. Mas há uma testificação dentro de você, que você é uma filha de Deus, que você é um filho de Deus. Afinal, você clama, Abba, Pai. Abba, Pai. Que coisa gloriosa. A adoção é o reconhecimento público de que interessou pelos negócios do Pai. O seu assunto foi o Pai. O próprio Espírito testifica com o nosso Espírito que somos filhos de Deus. Somos filhos de Deus. Então você põe isso no coração. Sou uma filha de Deus, sou um filho de Deus. E por isso eu não tenho que estar embaraçado com as coisas fúteis da vida. E se nós somos filhos, somos logo herdeiros também, verdadeiramente herdeiros de Deus e co-herdeiros de Cristo, herdando com Cristo, co-herdeiro. O que Cristo herdou, nós também herdamos. Igualzinho. É Filipenses capítulo 3, verso 20, 21. Confirma isto. São co-herdeiros de Cristo.

Se é certo que com ele padecemos, por que reclama tanto, tanto quando padece? É difícil glorificar a Deus estando padecendo, sofrendo uma injustiça, e glorificando a Deus e perdoando, nós temos o exemplo de Jesus Cristo e de Estevão, o primeiro mártir da igreja. Jesus diz: Pai, perdoa-os, eles não sabem o que fazem. Agora, eles estavam pedindo perdão? Não. Há pessoas que só perdoam se a outra pedir perdão. Pedir, senão não perdoa. Não. O seu coração é leve nesse sentido. Não pesa. Não pesa. É coroa, é pedra de coroa para a sua... a sua cabeça, não é? Como diz São Paulo, para que também com ele sejamos glorificados. É, padecemos. O Estevão, quando ele estava sendo apedrejado, ele fez a mesma oração: perdoa-os, eles não sabem o que estão fazendo. Não sabe quantas vezes a pessoa apedreja a outra e ela não sabe o que está fazendo. Um irmão apedreja o outro, falando mal dele, qualquer coisa assim. Ele não sabe que ele está apedrejando um irmão, mesmo com razão. Aí que está: você perdoa sem que a pessoa peça perdão. Não esqueça disso. Você perdoa sem que a pessoa peça perdão. Verso 18, porque para mim tenho por certo que as aflições deste tempo presente não são para comparar com a glória que em nós há de ser revelada. Ora, que convicção, e ele transmite essa convicção para a gente. O que é para ele, é para nós, é para a igreja. Isso está em todas as línguas e idiomas, no mundo todo. Porque para mim, tenho por certo que as aflições... Ora, Jesus disse: neste mundo tereis aflições. Porque não vai ter lá do outro lado, no outro mundo. Não vai. Mas neste mundo tereis aflições. Mas aí, então, ele afirma: tenha bom ânimo. Ele está falando com você. Tenha bom ânimo. Isso protege a sua saúde. Isso protege a sua idade. O irmão Brana fala daquela irmã que tinha 60 anos de idade e parecia que tinha 30. Agora, ela não teve aflições?
Você acha que ela não teve lutas e problemas? Teve, sim. Mas ela se conduziu de uma maneira tão serena, tão calma. E assim ela economizou a sua vida. Porque para mim tenho por certo que as aflições deste tempo presente não são para comparar com a glória que em nós há de ser revelada. Você não pode ser feliz só quando está sem aflição. Os discípulos foram castigados, açoitados, e a palavra diz que eles saíram de lá regozijando. Apanha, apanha e sai regozijando, que coisa esquisita, não é? Regozijando porque apanhou. Regozijando porque eles se acharam dignos de sofrer por amor de Jesus. Todo sofrimento do cristão é por amor de Jesus. E não tenha dúvida que nós procuramos sofrimentos. Espontaneamente, às vezes, nós entramos por veredas, caminhos que parecem ser mais fáceis, mais aprazível, e de repente estamos ali encalhados numa aflição. Mas não, tenho por certo que as aflições deste tempo presente não são para comparar com a glória que em nós há de ser revelada. Eu sempre lembro que a irmã Hope tinha falecido, o irmão Brana estava muito sentido com sua falta, seu bebê, a Sharon, tinha morrido. Ele pegou e chamou a irmã Hope, e ela veio. Ela veio, deu tapinha nele, que coisa, disse: ó, querido, você prega isso, você não sabe o que é isso, é tão glorioso, deixa-me ir. Lá é muito melhor. E Deus o levou ali em vida ainda, conforme nós temos estudado aqui, aquela visão além da cortina do tempo, aquela êxtase. Que coisa gloriosa, como tenho alimento e encorajamento para continuar a jornada sem nenhum atrapalho, sem se enredar, sem se embaraçar. Hebreus capítulo 12, os embaraços que nos rodeiam, o pecado e os embaraços que nos rodeiam. Por que embaraçado? Para quê? Por quê? Qual é o lucro que tem? Você está atirando em si própria, em si próprio. Eles dizem assim, está atirando no pé. Bom, vamos para diante um pouquinho, 19.
Porque a ardente expectação da criatura espera a manifestação dos filhos de Deus. A ardente expectação da criatura. Aí entra toda a criação, os animais, as aves, as árvores, todas as criações. Você pega um peixe e ele morre afogado fora d'água, porque a ardente expectação, não é expectativa, expectação, contração de nervo da criatura, espera a manifestação dos filhos de Deus. Isso nos intima, porque a criação está esperando por nós. Veja só como Deus põe a gente numa posição tão elevada. Com razão está escrito o cântico de Ana: levanta do pó o pobre, do monturo o necessitado, para sentar à mesa com os príncipes. Que nível que ele nos dá, gente. E toda a criação está esperando pela manifestação, por aquele batismo, o tremendo batismo. Está prometido, está profetizado um tremendo batismo. E cairá sobre a noiva, sobre a igreja. E ela falará a palavra falada. E ela dá a saúde para o aleijado, o irmão que tem deficiência física. Ela dá vista para o cego. Essa manifestação dos filhos de Deus é uma etapa que a criação geme por ela. Ela sabe, a criação sabe que os filhos de Deus se manifestando no poder daquele batismo que o irmão Brana fala, ela será aliviada. Ah, não, é melhor do que a gente possa pensar, muito melhor. E eu vou repetir, porque a ardente expectação da criatura espera a manifestação dos filhos de Deus. Então vamos crer. Vamos crer. O saudoso missionário Arthur Russell Martins falava sempre assim: vamos crer, vamos crer, vamos crer. Então venha orar crendo, crendo que você vai ser ouvido, ouvida. Aí em casa também você pode orar de joelhos ou sentado ou em pé. Vai ser uma bênção essa manifestação dos filhos, meu Deus. Que coisa maravilhosa.

Melhor oração é o amar. Perdoa, Pai, eles não sabem o que fazem. Lembra do que Jesus disse: se você não perdoar, você não será perdoado. Então tira todo esse empecilho que se impede muito a oração. É o amar seu inimigo. Bendizer os

palavra como um bálsamo. Um bálsamo. Um refrigério para a alma, para o coração. É um refrigério. É o Salmo 23. Ele refrigera a minha alma. Você vem refrigerar seu espírito, sua alma, sua mente, seu corpo. Você está refrigerando. É tão bom. Esquece as tuas aflições. E dá glória a Deus por ser digno de sofrer, às vezes, alguma injustiça. Glorifique a Deus. Pode glorificar, pode orar, pode chorar, alegrar em espírito. Que beleza essa atmosfera. Entra nessa atmosfera. Todos que estão nos acompanhando, entrem nessa atmosfera de refrigério, e veja como você receberá sua saúde. Entra, tira aquela mágoa do coração e receba o refrigério do perdão. Aleluia. Os pedidos de oração também estão diante do Senhor. O livro de oração, todos esses nomes aqui, essas pessoas, os pedidos são levantados, o livro de oração, os tambores de oração lá no recanto da capelinha. Aleluia. Está tudo diante de Deus, milhares de nomes. Graças. Graça, graça, vida abundante, oh Deus, o Espírito intercede por nós com gemidos inexprimíveis, porque nós não sabemos como havemos de pedir. Aleluia. Glória ao Senhor Jesus. Santo é o nome de Deus. Santo é o nome de Jesus Cristo. A graça e a paz e as consolações do Espírito repousem em seu coração. Deixa entrar o refrigério. Ele refrigera a minha alma. Ele refrigera a sua alma. Ele ouve o seu louvor. Há muita fé aqui. Sinta a atmosfera de paz, de consolo, leva isso para sua casa. Aí você que está acompanhando na internet, sinta o refrigério da paz no coração. Sinta a bênção do Espírito.
deixo, no mundo tereis aflições, mas tenha bom ânimo. Jesus disse: eu venci o mundo. Ele já venceu por nós. Ele já venceu a sua causa. Ele já venceu as minhas causas. Ele já venceu a sua causa.

nervosa, está nervoso. Relaxa, encomenda a Deus os problemas, encomenda. Não temas, estou contigo, nunca te deixarei. Aleluia. Graças, Senhor Jesus. Graças ao Senhor Jesus Cristo. Aleluia. Os pedidos estão diante do Senhor.

louvado seja o que for, tira, ó Pai, sobre essa atmosfera de fé, encoraja, Senhor, encoraja os teus filhos, não temas, encomenda o seu negócio, o seu trabalho, e Ele suprirá todas as suas necessidades.

louvor embala, embala o seu espírito nessa atmosfera de oração, de meditação.

profeta disse, às vezes você está na rua, está no altar, está no trabalho e está no altar. Aleluia, graça, graça, graça. Alegrai-vos no Senhor. Alegrem-se, alegrem-se no Senhor. Alegrem-se no Senhor e dá-lhe glórias. Oh Deus, a tua vida, Senhor, e da vida à vida. Aleluia. Glória.

Jesus disse isso. Não temas. Tenha calma e descanse no Senhor. Descanse no Senhor. As suas causas.

Eu vim para que tenhas vida e a tenho com abundância. Assim diz o Senhor. Eu vim para que tenhas vida e a tenho com abundância.

Jesus. Aleluia. Graça. Graças a Deus. Louvado seja o nome do Senhor. Graças a Deus. Glória ao Senhor Jesus. Aleluia. Que Jesus manifeste sua vida em você. E que habite a cura divina no seu corpo. Aleluia.

0: agora dá glória a Deus. Glorifique a Deus. Glória a Jesus. Temei a Deus e dá-lhe glória. Aleluia. Aleluia. Santo é o nome do Senhor. Porque o Senhor é a força da nossa vida. O Senhor nos livre dos males desta noite e nos guarde para a hora da sua aparição. Amém.
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Venha conhecer a mensagem do profeta de Deus para esta decadente geração, o Elias prometido na Bíblia Sagrada, Malaquias capítulo 4, versículo 5. Eis que vos envio o profeta Elias antes que venha o dia grande e terrível do Senhor. E Mateus 17, 11. Em verdade, Elias virá primeiro e restaurará todas as coisas.

Tendo, pois, ousadia para entrar no santuário pelo sangue de Jesus Cristo. Deus os abençoe e assim cumprimentamos a todas as igrejas. Que Deus os abençoe. E hoje, dia 13 de abril, segunda-feira passada, foi dia 6 de abril, aniversário do profeta, né? Completando, se ele tivesse físico aqui, 117 anos. E hoje, se tivesse físico aqui também, o pastor Joaquim Gonçalves estaria completando 90 anos. Uma semana antes dele partir, estive com ele, ele estava tomando um remedinho e falou assim: eu creio que eu vou até os 95 anos, porque eu cuido bem da minha saúde. Duas semanas depois, Deus o levou. Deus o levou no tempo que ele quis, mas ele era saudável, cuidava bem da saúde. E amanhã, dia 14, se minha mãe estivesse aqui também, ela completaria 78 anos. No registro está 79, né? Porque naquela época as moças casavam muito cedo e para casar ela teve que aumentar um ano. Vamos ler a Bíblia. Aos Hebreus 4, 14 a seguir. Jesus é um sumo sacerdote. Visto que temos um grande sumo sacerdote, Jesus, Filho de Deus, que penetrou nos céus, retenhamos firmemente a nossa confissão, porque não temos um sumo sacerdote que não possa compadecer-se das nossas fraquezas, porém um que, como nós, em tudo foi tentado, mas sem pecado. Cheguemos, pois, com confiança ao trono da graça, para que possamos alcançar misericórdia e achar graça, a fim de sermos ajudados em tempo oportuno, porque todo sumo sacerdote tomado dentre os homens é constituído a favor dos homens nas coisas concernentes a Deus, para que ofereça dons e sacrifícios pelos pecados e possa compadecer-se ternamente dos ignorantes e errados, pois também ele mesmo está rodeado de fraqueza, e por esta causa deve ele, tanto pelo povo como também por si mesmo, fazer oferta pelos pecados. E ninguém toma para si esta honra, senão o que é chamado por Deus como Arão. Senhor Jesus, vivifica a tua palavra, esta porção, esse culto de oração e adoração, Senhor, em gratidão por tudo, por ter sido salvos e conhecer a mensagem do dia e da hora, com perdão dos nossos muitos pecados, em nome do Senhor Jesus Cristo. Amém. Muito bem, se não fosse, Deus tem um plano em tudo, e ele, para evangelizar esse país,
Ele usou, ele e o pastor Joaquim Gonçalves, o maior evangelista que esse país já teve, desde de 68, minha mãe ouvia os programas de rádio, numa rádio de Goiânia, chamada Rádio Jornal. Ela dizia assim: eu tenho tanta vontade de ser crente, mas desse pastor aí, ó. Porque ele pregava, mesmo não conhecendo a mensagem, ele já pregava quase do mesmo jeito. Inclusive tem uns LPs antes, ele tinha uns LP. Deve ter na internet esses LP que ele pregava, pregava num LP. De radiola. E minha avó já era do tabernáculo nessa época. E veio, veio, até que chegou a mensagem em 71. E ele creu, e aí ele abriu emissoras potentes em todo o país. E nos alcançou, te alcançou, e assim veio os filhos, milhares e milhares de pessoas, milhares é mais de mil é milhares, né? Não é milhares, mais de mil? É, foi alcançado em todo o país, de norte a sul, leste a oeste. Então, faça desse culto de oração de gratidão por aquela vida. Eu tenho aqui a mãe dele, irmã Maria Flora. Eu tenho ela era uma pregadora, não conheceu a mensagem mesmo, dizendo que não era certo a mulher pregar. Eu tenho na minha Bíblia, me veio agora, eu creio que nós demos esta lembrancinha, desculpa-me, mas deixa eu tentar encontrar aqui. Eu poderia até ler, está aqui, ó. É isso. Isso. Está com a letrinha bem pequena, mas eu vou tentar ler. É, Trindade, onde eu nasci. Nasci na roça, no município. 25 de setembro. De 1950, já tem 76 anos, né? 25 de setembro de 1950, irmã A, meu voto, é o voto dela. Solenemente diante do Senhor, é letra dela, né? Letrinha de mulher, bem pequenininha. Solenemente diante do Senhor, que me vê e conhece a minha alma. Sim, que conhece. Alguém tem aí também? Que conhece o íntimo do meu ser. E com o seu

0: Me prometo. Esse aqui, o que que nome é esse?
1: Abandonar.
0: Ah, sim. Abandonar toda... Não, leia aqui, vai. Olha o voto. Um voto.
1: Meu voto.
2: Meu voto. Solenemente diante do Senhor, que me vê e conhece o íntimo do meu ser, e com o seu auxílio prometo abandonar todo e qualquer pecado oculto no meu coração, por mais insignificante que me pareça. Renunciar toda a forma de vaidade, modas exageradas no meu vestuário, no meu cabelo, depilar as sobrancelhas, usar pinturas e tudo mais que não condizer com a vida de uma serva consagrada ao Senhor. Recusar conversações não edificantes, como comentar as faltas alheias e etc.
0: Isso é grave diante de Deus.
2: Falar só e unicamente a verdade, seja no lar, nos negócios, na igreja ou em qualquer lugar. Orar diariamente pelo reavivamento espiritual na pátria brasileira, especialmente em Trindade e Goiás, e particularmente no meu coração.
0: Porque era a época do avivamento, né?
2: Separar diariamente algum tempo para estudar trechos das Sagradas Escrituras. Ser fiel ao meu Senhor, frequentando os trabalhos da igreja com assiduidade e interesse, bem como só desejando... Não, deixa eu voltar. Ser fiel ao meu Senhor, frequentando os trabalhos da igreja com assiduidade e interesse, bem como só desejando ou deixando de contribuir generosamente para a sustentação da causa do Evangelho, quando de tudo não puder. Ser exemplo para os...
0: É, porque ela era uma viúva pobre, né? Vivia de crochê, né?
2: Ser exemplo para os fiéis na palavra, no trato, no amor, no espírito, na fé, na pureza. 1 Timóteo 4,12. Que assim Deus me ajude. Nota, sentindo falta, sentindo dificuldade na solução de algum problema, ore e pergunte a si mesmo: como Jesus agiria no meu caso? Depois siga resolutamente a resposta no seu coração. Irmã Maria Flora da Silva.
0: Muito bem, vamos dizer graças a Deus. Ajuda nós também a ser assim. Muito bem. Então, vamos ter esse culto de oração. Gratidão por essa vida. Criou ele, ficou viúva com 22 anos e partiu com 50 e poucos. Nunca casou. Esta mensagem que nós estamos, redenção em plenitude e regozijo, aqui no parágrafo 48, estamos tomando Israel agora em sua viagem, saindo do Egito, tipo do mundo, a caminho da Palestina. A

terra prometida, eu acho que é uma coisa bonita. Eu gosto demais disso. Quase que toda semana eu me sinto e leio esse livro de Êxodo. Se eu posso, ou quanto mais posso. Gosto demais disso. Veja aqui, quase que toda semana eu me sinto e leio este livro de Êxodo. Se eu posso, ou o quanto mais posso. Gosto demais disso, o livro de Êxodo, porque é um tipo perfeito da igreja hoje. A condição e como Deus está movendo. Pastor Elias falava assim, ó, toda semana o irmão Brano lia o livro de Êxodo, toda sexta-feira. E toda sexta-feira eu lia aqueles 40 capítulos, acordava de madrugada, uns 4 horas para ler um tanto, pegava a bicicleta, ia para a roça, voltava da roça e acabava quase meia-noite. Mas toda sexta-feira eu lia. Aí depois que chegou essa mensagem, eu falei, o irmão Brano lia na semana. E ele falava que era na sexta. Aí eu dei uma folgada, falei, graças a Deus. Muito bem, né? Veja, então, isso é bom. Moveu, então, o que ele fez no natural, então, ele está fazendo no espiritual agora, está vendo? O que ele fez no natural, ele está fazendo no espiritual agora. Agora, ali ele dirigiu Israel, natural, onde eles viram, olharam, os tirou de uma determinada terra para outra terra natural. Agora somos movidos pelo Espírito Santo, indo agora para a terra prometida. Vocês creem que estamos a caminho de uma terra prometida? Creem? Na casa de meu pai há muitas moradas. Se não fosse assim, eu vos teria dito, vou preparar-vos lugar. Está certo? Agora, temos uma terra prometida para onde vamos, e cada dia registra um marco milenário. Outro dia, outro marco milenário. Cada dia é um marco milenário. Cada dia viva como se fosse o primeiro e último dia. Ore como se fosse a primeira e última vez. Acorda como se fosse a primeira e a última vez. Cada dia que você vem no culto, que seja a primeira e última vez. Cada dia marca um marco milenário. Hoje está marcando um marco milenário. Amanhã mais um marco milenário. Todo dia. Cada dia, veja. Veja, e cada dia registra um marco milenário. Outro dia, outro marco milenário. E há uma grande sombra negra diante de nós, chamada morte. E cada vez que nosso coração bate, movendo-nos um passo mais perto dela. Um dia deste ele dará
sua última batida. E entraremos, eu quero estar no meu tempo, fazer o que cabe a mim. Eu também quero fazer no meu tempo o que cabe a mim. Como espero que cada um esteja hoje à noite, quando eu souber que encontra-se bem na minha frente e estiver que me encontrar com isso, não quero ser covarde. Quero me enrolar no manto da sua justiça, entrando, sabendo disto, que tenho certeza que eu o conheço no poder da sua ressurreição. Isso mesmo, que quando ele chamar os mortos, eu serei chamado juntamente com aqueles que estão vivendo. Deus é um Deus dos vivos. Ele vai vir quando Jesus chamar, na mesma visão de Jó, ele me chamará e eu responderei. Se eu tiver partido, eu vou vir. Agora, enquanto viajamos nesta terra, verificamos que Deus fez um plano para eles. Ele trouxe redenção pelo sangue. Então nós verificamos que ele traz redenção novamente pelo poder. Nós verificamos antes de ontem à noite que ele mandou o sangue ser aplicado, que era um tipo muito bonito do crente, que quando ele aceita a morte de Cristo em seu lugar, então ele se torna um filho de Deus, ele começa na sua jornada. Agora, a próxima coisa que ele tem que ter depois que ele é salvo espiritualmente, agora, a morte do cordeiro inocente provou vida para o crente culpado. Então não é um tipo perfeito agora? A congregação diz amém. A morte do inocente provendo vida para o culpado. E a morte do Cristo inocente prova vida para nós, os culpados. Nós vivemos através de substâncias mortas, substância morta. Para viver natural e para viver espiritual também é pela morte de Jesus. Agora, primeiro, então, após Deus ter-lhes dado vida através do sangue e provado isso, que a morte passou sobre eles, ele deu início à jornada deles. Nós vamos alcançá-lo daqui a pouco. Agora, observem. Então, a coisa seguinte que Deus fez, tão logo se tornaram crentes e filhos, aceitaram Deus, o inimigo de morte física foi atrás deles, e ele os encurralou com o deserto de um lado, mar vermelho do outro, montanha do outro lado, o exército.

marchando para vencê-los. Agora, Deus havia manifestado que ele havia lhe dado vida através da morte do Cordeiro. Agora ele vai mostrar-lhes a redenção física. Aleluia! Vejam, tanto para a salvação como cura. Vejam, para o homem natural e o homem espiritual. O anjo da morte passou, provando que Deus havia feito um meio de escape através da oferta do sangue, e eles aceitaram isto. Agora ele fará um meio de escape de morte física. O profeta diz: a morte espiritual, Deus proveu o sangue do Cordeiro Inocente, mandou eles colocar nos umbrais, ali era a morte espiritual. Não colocasse o sangue, eles não morriam. Agora ele vem com livramento físico. Nosso Deus nos livra espiritualmente e também fisicamente também. Como o crente, logo que é salvo, talvez câncer o consumiu, ou alguma enfermidade, Deus também tem redenção através do poder. Do mesmo modo que ele tem redenção para a alma, ele tem redenção para o corpo. Isto foi um, redenção para a alma e para o corpo. Eles foram salvos, eles foram circuncidados, eles estavam sobre o sangue. Mas ainda assim foram lá o inimigo a destruí-los, matá-los, todos bem ali no deserto. Então Deus mostrou seu poder de redenção para o corpo deles. Morte espiritual e morte física. Deus estava lá protegendo, guardando. Veja, entendeu? Você entendeu? Sabe do que estou falando? Redenção pelo poder. E então, quando o inimigo estava para atacá-los, a grande coluna de fogo sobrenatural se levantou de Israel, chegou aqui e colocou-se entre eles e a morte. Deixe isto infiltrar por alguns minutos. Pode ver do que estou falando? Amém. Agora, para cada crente, filho de Deus, nascido de novo, quando a morte chega furtivamente à porta, prematuramente, o anjo de Deus se coloca entre você e a enfermidade. Agora, se você deseja correr diretamente para ela, problema seu. Mas você não precisa, está vendo? Ele está entre você e a morte. Se ela chega de uma forma prematura, o profeta diz que ele quer diminuir, Satanás quer diminuir os nossos 70 anos. Chega prematura, ele chega ali com você, Deus, há 23
23 anos atrás, no Hospital Judaico, o Dr. Morris Fletches me deu 3 horas e dos seus melhores cirurgiões aqui da cidade, me deu 3 horas de vida. Quando eu era jovem, me deu, escondia, não sei. Ah, ele não passa. Um morreu, o outro morreu. Eu acho que eu tinha 18 anos. Mas foi ali que eu tomei uma decisão. Vou batizar e vou pregar o evangelho todo dia. De repente, eu acho que 2 dias depois eu saí. E aqui também, 2011, não foi a médica, não disse? Não disse o que, é que ela disse? Olha, ele vai para a UTI, nós não sabemos o que é. Provavelmente vai morrer. Mas Deus entrou em cena. Ele coloca entre você e a morte. Você quer correr para o lado da morte, problema seu. Mas o profeta diz, ó, me deu 3 horas de vida, estou vivendo hoje à noite, aleluia. Eu também, você também. Por quê? Através da graça não merecida, o anjo de Deus se colocou entre mim e a morte para me proteger. Eu aceitei, e em gratidão pela graça de Deus, eu ganhei 500 mil de almas para Ele hoje à noite. Em gratidão, eu quero viver para Ele todo dia e testificar nas esquinas para os amigos, colegas, que Ele enviou a sua coluna de fogo, como lá para Israel. Você quer fazer isso também em gratidão? Vamos orar. Vamos orar. Faça alguma coisa em gratidão a Ele. Ele colocou entre nós e a morte. Já era para me estar na sepultura. Os ossos, só a caveira, mas estou aqui na carne ainda. Você também, se não fosse uma intervenção divina, então em gratidão a Ele, faça alguma coisa, ora, dar louvores a Ele. Louve a Ele, ore a Ele, em gratidão. O profeta diz, eu ganhei 500 mil de almas, eu ganhei hoje à noite 500 mil de almas. E em gratidão pela graça de Deus, eu ganhei 500 mil de almas para Ele hoje à noite. Oh, como Deus sabe fazer as coisas, se apenas seguirmos. Não tente dirigir Deus, deixe Deus dirigir você. Está vendo? Somos nós que devemos ser dirigidos. Não dirija a Deus, peça a Deus para dirigir. Guia os meus passos, Senhor. Peça a Ele, acho que é por isso que Deus nos comparou como ovelhas. Você já viu uma ovelha perdida? Ora, ela é uma criatura maravilhosa.

nada que se possa fazer. Deus, através da graça, tem que guiá-lo a Cristo.

coisa que poderia ter acontecido, mas o Senhor colocou no meio e barrou aquilo. Poderia ser uma tragédia, uma fatalidade, mas o Senhor colocou no meio

Olha, Jeová Jiré, o Senhor proverá. O Senhor provê a cura, o Senhor provê o sacrifício, o Senhor

teme os problemas, não tenha medo de nada, Jesus está conosco. Ele coloca entre nós e a enfermidade, Ele coloca entre nós e o problema, Ele coloca entre nós e as dificuldades, e disse: meu filho, tome a minha promessa. Se você quer correr para o lado da morte, é problema seu. Se você quer ficar com

preparas uma mesa perante mim, na presença dos meus inimigos. 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

Jesus, unge a nossa cabeça, unge a nossa mente, deixe-nos pensar só em Cristo, que o Senhor está conosco, Pai. Oh, certamente que a bondade e a misericórdia me

Aleluia! Vamos ficar de pé agora para nós cantar. Os que esperam no Senhor renovarão as suas forças, subirão com asas como águia.

0: renovarão suas forças, subirão com asas como águias, correrão e não se cansarão, caminharão e não se fadigarão. Louve e agradeça ao Senhor, dá fruto dos seus lábios. Oh Jesus, nós te louvamos por esse dia fazer um marco milenário. Cada dia que passa é um marco milenário. Deus, nunca deixe esquecer isso. Hoje é um marco milenário. Cada dia da nossa vida é um marco milenário. Aleluia, santo é o teu nome. O Senhor é a força da nossa vida. O Senhor nos livra dos males desta noite e nos guarde para a hora da sua aparição. Amém.
1: O Senhor mesmo é ministro do Evangelho e está aqui por uma boa causa. Não está doente, tem necessidade e quer um reavivamento antigo na sua comunidade. Está orando por isso. Todos queremos isso. Levantemos todos para um reavivamento antigo. Deus Todo-Poderoso que criou os céus e a terra, peço agora que todo poder demoníaco nesse edifício seja quebrado e o poder de Jesus Cristo se manifeste. Senhor, somos fracos, mas não derrotados. Satanás, conjuro-te no nome de Jesus Cristo, sai do povo. Levantem-se aleijados nas cadeiras de rodas, deem louvor a Ele, todos vocês.
2: Quinze horas e 57 minutos.

William Marion Brana. Este é o profeta do fim. É o anjo da sétima e última era da igreja. E a sua mensagem é a revelação que faz manifestos os segredos de Deus, conforme afirmam as Escrituras. Apocalipse capítulo 10, versículo 7. Mas nos dias da voz do sétimo anjo, quando tocar a sua trombeta, se cumprirá o segredo de Deus, como anunciou aos profetas, seus servos.

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Disse-lhe então Pilatos: Não ouves quanto testificam contra ti? E nenhuma palavra lhe respondeu. Declina o sol, a noite se aproxima, e a luz no entardecer.

palavra promete que no entardecer haveria luz. E justamente quando mais se escurece, mais a luz brilha. Aquele que é santo santifica-se ainda. Aquele que é imundo pratica mais imundície ainda. Ouvintes, vamos pensar um pouquinho sobre o tremendo instante do silêncio.

ouvintes, quando é que o corpo não fica mais sujeito ao pecado nem aos maus desejos? O profeta desta era responde na mensagem ao nascer do sol. É quando o Espírito que levantou Jesus Cristo dentre os mortos mora em você. Por isso, ele vivificará também o seu corpo mortal. A vivificação do corpo mortal, ainda nessa dimensão, é exatamente esta. É aquele corpo não viver mais sujeito ao pecado, nem aos maus desejos, aos maus hábitos. Agora, ele afirma isso de uma forma bíblica, fundamental, e que não cabe nenhuma polêmica, nenhuma discussão. É quando o Espírito que levantou a Jesus Cristo dentre os mortos mora em você. Lhe fará fazer coisas que não fazia antes. O inimigo faz com que a pessoa, uma vez tomada por ele, faça coisas que não fazia antes, coisas más. O Espírito Santo também faz a pessoa fazer coisas que não fazia antes. Como, por exemplo, viver uma vida educada no Espírito. Ela deixa de ser mal educada. Ela deixa de ser temperamental. Ela muda completamente. E uma vez mudando completamente, faz coisas que não fazia antes. Muitos dizem, se isto tivesse me acontecido antes, eu teria brigado, eu teria às vezes até matado, eu não sei o que eu faria. Mas graças a Deus que hoje eu não faço isto. Então, chega algum amigo e diz, vem aqui fora desta igreja, desta mensagem, desta Bíblia, e vamos até ali. Então a resposta é essa, não. E não tem ouvidos para estar ouvindo esses convites. Por quê? Nós temos o maior, temos o melhor. Portanto, cala-te a boca. Acontece que isto acontece, porque você é uma águia. Lembrando da natureza da águia, que é uma ave com características específicas, muito especiais. Então, se algum falcão, algum outro abutre, tivesse a oportunidade
de convidar a águia para um corpo apodrecido para ir ali numa reunião que não passa de um cadáver apodrecido. Porque ele vive assim. Ele vive saltando de cadáver em cadáver, cadáver apodrecido, atirado por todos os lados. A águia não. Ela jamais andaria com esse tipo de ave que vive saltando de cadáver apodrecido em cadáver apodrecido. Você entende o que é essa linguagem? É claro que pode entender. São ambientes, são meios, hábitos, compreendendo festas, músicas, até mesmo credos e dogmas, religiões e coisas tantas que não passam de coisa podre. É por isso que você não se encontra lá, porque a sua natureza é outra. Não dá nenhuma ocasião, talvez, nem ocasião para ser convidado, para ser tentado. Quando isso acontece, é circunstancialmente, é porque trabalha ali no mesmo lugar, na mesma empresa, convive circunstancialmente juntos em algum trabalho, sob alguma circunstância. Mas nunca está sempre exposto voluntariamente a esse tipo de coisa. Bom, isso aqui não se trata de

isso aqui não se trata de correção. Se trata de um reconhecimento de natureza. A sua natureza responde. Isto é verdade. Eu não me sinto bem. Eu não desejo estas coisas. Esses desejos que chamo somente para coisas podres. Então o Falcão diz, olha, aqui há muito, muito mesmo o que comer, bom para comer, venha. A águia, ela, a natureza dela diz, não, isso não é para mim. A pomba nem passa por cima daquilo. Ela vai comer aquilo. Ela não tem fel. Ela vai morrer. Vai passar muito mal. E a águia, como tipo dos profetas, símbolo dos profetas, do próprio Deus e do cristão revelado, fala com sua natureza pelos cristãos, pelos filhos de Deus. Ela responde, meus desejos são mudados dos seus, são completamente diferentes. Meu apetite é muito diferente. O homem não pode viver somente pela carniça do mundo. Ou melhor, ele não pode viver pela carniça do mundo, mas de toda palavra que sai da boca de Deus. Assim disse Jesus. Uma verdadeira águia vivificada vive sempre assim. Amém. Ela, com sua natureza de águia, responde exatamente isso. Se porta de uma forma que responde. O seu porte é uma resposta desta forma. Meu apetite é muito diferente. Ele, Jesus, Deus, o Espírito Santo, levantou a Cristo do sepulcro e agora vive em vocês e tem vivificado seus corpos mortais em direção à sua presença. Você o reconhece, você o percebe, você o sente. E você carece dele, gosta de estar nele e ele estar em você. Aleluia. Você o reconhece e já não é uma ave de carniça como o corvo. Você não está se alimentando dessas programações que não passam de carniça. Agora, você só vai entender que é uma carniça depois de revelado. Porque antes disso, é alimento. São aquelas bolotas de porcos. Os porcos gostam disso. Eles não sentem falta de outra coisa. Não sentem faltas da coisa sadia, limpa. Assim é o homem que está imergido na ignorância em relação à verdade, em relação à palavra, em relação à mensagem.

profeta está dizendo isso. Vocês são águias. Já não desejam as coisas do mundo, porque são filhos e filhas de Deus. Estão fazendo festa? Sim. Mas ao redor da fonte, é onde os filhos de Deus fazem festa. É ao redor da fonte. Fonte esta, que é a palavra, que é o Espírito Santo. Então eles estão fazendo festa ao redor da fonte, a qual o mundo não conhece. O mundo não entende. E tem a eles como loucos. O que eles estão vendo? Por que eles estão fazendo essa festa? Por que eles estão se delirando, se alegrando desta forma, glorificando a Deus? Eles estão bebendo disto, da fonte do qual o mundo não conhece nada. Estão comendo do maná escondido, do qual o mundo nem sequer sabe que existe. O mundo religioso de hoje não sabe que existe uma mensagem profética nesta era, que é o alimento das águias, que é o maná escondido. O mundo não sabe, o mundo religioso, o mundo bíblico, que estuda Deus, não sabe disto. Como eles não sabiam que ali estava o Filho de Deus, que por fim eles o crucificaram. Agora você sabe que existe, porque você está se nutrindo disto, está se alimentando disto, está bebendo disto, diariamente, porquanto você é uma águia e tem sido vivificado a tal altura onde isso pode ser alcançado. É a mensagem a nós, ao nascer do sol. Isso é a mensagem da ressurreição. É a mensagem da Páscoa. E não é simplesmente para ser comemorada de ano em ano, de uma forma tradicional. Agora, este alimento, esta fonte, não se pode alcançá-la daqui de baixo. Tem que subir aqui em cima e tem que ser vivificado para poder ser levantado até aqui onde a águia sobe. Jesus disse para João lá no Apocalipse: suba cá, porque para ver o que Jesus ia lhe mostrar, ele tinha que subir lá onde ele estava. É sair desse nível medíocre, dessa obscuridade, da neutralidade, sair da indiferença, sair dos sentimentos sensacionais do mundo carismático e subir acima disto. É a mensagem. É o profeta de Deus. É a mensagem de Deus. É a mensagem dos apóstolos. É o fundamento sobre o qual a igreja está edificada, conforme São Paulo afirma aos Efésios capítulo 2, verso 20.
e cuja pedra de esquina é Cristo. Então não é simplesmente um sistema religioso operante que emociona e que oferece trabalho e até mesmo alegria. Não. É o corpo vivificado. É o corpo ressuscitado de Jesus Cristo. E isso se trata de você. Por isso a saúde em seu corpo, em suas células, para resistir à doença, para resistir o mal, para resistir o pecado. Em nome de Jesus Cristo. Amém.

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Amém. Boa noite com Jesus. Vamos juntos dizer, o Senhor é a força da nossa vida. Graças a Deus estarmos juntos mais uma vez. E nós vamos marcar a Escritura, Santo Evangelho de São João, capítulo 5, versículos do 1 ao 9. Santo Evangelho de São João, capítulo 5, versículos do 1 ao 9. E nós vamos cantar o hino de número 207, 207, perto do meu Redentor. Vamos todos juntos cantar, louvar ao Senhor.

Hino de número 139, 139. Achei um bom amigo, Jesus o Salvador. Vamos cantar.

Amém, boa noite com Jesus. Deus continue abençoando a todos. E amanhã, Senhor permitindo, às 8 horas da manhã, é o culto de meditação da palavra. Às 16h30 da tarde, o culto de cura divina e libertação. E às 18 horas, o culto de desfecho final do evangelismo da semana. E na sequência, o culto da noite. E também amanhã, dia especial de evangelismo aqui em Campinas, você está convidado a participar. Os irmãos se reúnem aqui às 8 horas da manhã para evangelizar, sair, fazer o evangelismo em algum bairro aqui em Campinas. Então você está convidado a participar a partir das 8 horas da manhã. E na parte da tarde, o mesmo pelotão, se vão ali para Vinhedo e Valinhos, você também, se desejar, está convidado desde já para o evangelismo ali em Vinhedo e Valinhos, após o almoço. Temos aqui uma justificativa de ausência, o pastor Aparecido Vital justifica a ausência deste culto. Nós vamos orar neste momento. Você lembre do povo de Israel, da noiva em toda a terra, das viagens do nosso pastor Cleomar, dos obreiros por todo o campo. Também oração pelo irmão Davi Porto, pelo livro de oração, pelo nosso pastor, pelo dia especial com os anciãos no dia 5, também o dia especial com os jovens no dia 19, ambos nesse mês de setembro. Também ore pelo irmão José Antônio Gomes, está hospitalizado. Senhor nosso Deus, amado Pai Celestial, nesta hora, Pai, nós queremos chegar diante de Ti e apresentar as nossas petições a Ti, Pai, e crendo que o Senhor, Pai, pode nos ouvir nesta hora e pode atender ao clamor de cada um dos Seus filhos, Pai. Não importa o que seja, Pai, o Senhor é todo-poderoso. O Senhor

cumprimentamos aos irmãos que estão em conexão conosco esta noite, aproximadamente 104 conexões. Vamos dizer a eles: Deus os abençoe no nome do Senhor Jesus Cristo. E agora, ao toque de somente crer, vamos à palavra de Deus para nós esta noite.

0: Diz o Senhor, eu sou o Senhor que te sara. E assim cumprimentamos a todas as igrejas, os irmãos. Que Deus os abençoe. E nós vamos ler a Bíblia no Santo Evangelho segundo São João, capítulo 5, do verso 1 ao 9. Depois disto havia uma festa entre os judeus. Jesus subiu a Jerusalém. Ora, em Jerusalém há, próximo à porta das ovelhas, um tanque chamado em hebreu Betesda, o qual tem 5 alpendres. Nestes jazia grande multidão de enfermos, cegos, mancos e ressecados, esperando o movimento da água. Porquanto um anjo descia em certo tempo ao tanque e agitava a água, e o primeiro que ali descia, depois do movimento da água, sarava de qualquer enfermidade que tivesse. E estava ali um homem que havia 28 anos se achava enfermo. Jesus, vendo este deitado e sabendo que estava neste estado havia muito tempo, disse-lhe: queres ficar são? O enfermo respondeu-lhe: Senhor, não tem homem algum que, quando a água é agitada, me ponha no tanque, mas enquanto eu vou, desce outro antes de mim. E Jesus disse-lhe: levanta-te, toma o teu leito e anda. Logo aquele homem ficou são e tomou o seu leito e andava, e aquele dia era sábado. O Senhor Jesus é tão bom ser curado quando estar doente, e o Senhor verdadeiramente tomou sobre si todas as nossas enfermidades e tomou sobre si as nossas dores, e nós o reputamos por aflito, ferido de Deus e oprimido, mas ele foi, o Senhor foi ferido por causa das nossas transgressões e moído por causa das nossas iniquidades. E o castigo que nos traz a paz estava sobre o Senhor, e pelas suas pisaduras nós fomos sarados. Vivifica esta porção da santa palavra do Senhor, que é a manifestação do Senhor nesse último tempo, Pai, em nós meditar e aproveitar lá no profundo aquilo que realmente nossas almas estão precisando para trazer para os nossos corpos fracos, abatidos, cansados, mas que creem nas promessas infalíveis do Senhor. Vivifique nossas almas, em nome do Senhor Jesus Cristo. Amém. Vamos ouvir do parágrafo 83 ao 103 da mensagem, os princípios da cura divina.
1: Reis e governantes e grandes homens, eles não tratam com fanatismo. Agora, admito que o diabo tem espantalhos ao longo da estrada. Ele tem pessoas que tentam imitar algo. Ele tem pessoas, o diabo, Tem pessoas que imitam um cristão, que tentam fazer as pessoas crerem que são cristãs quando não são. Mas isso não tira o valor de um verdadeiro cristão. Na minha opinião, isso o põe em evidência. E é o mesmo quanto a cura divina. Há pessoas andando por aí com um monte de coisa fabricada, fanatismo, chamando isso de cura divina. Isso não tira o valor da palavra de Deus e sua morte na cruz. Só torna mais evidente que está certo. Pois enquanto houver algo falso, tende a haver algo verdadeiro de que foi feito. É só uma vindicação de que existe um verdadeiro. Agora, notem, muitas têm sido as provações, angústias e dificuldades. Mas esta noite somos mais do que vencedores em Cristo Jesus. Quando Cristo morreu na cruz, Ele foi ferido por causa das nossas transgressões, moído por causa da nossa iniquidade. O castigo que nos traz a paz estava sobre Ele, e pelas suas pisaduras fomos sarados. Essa é a palavra inadulterada de Deus. Verdadeiramente. Agora, então, Ele colocou no Calvário aquelas grandes coisas. E cada, aqui está. Espero que vejam. Olhem, todo crente cristão tem direito a qualquer uma daquelas bênçãos redentoras pelas quais Cristo Jesus morreu. Elas são suas, mas não estão sendo praticadas. As pessoas têm medo de aceitar a palavra de Deus. Não tenham medo. Deus tem a obrigação de fazer que se cumpra. Olhem aqui para as pessoas, criancinhas aflitas sentadas aqui, pessoas aí, alguns de vocês tomados pelo câncer e problema de coração e coisas das quais não conseguem se recuperar pela cura médica. E então Satanás vem e tenta privá-los da única esperança que tem? Se me permitem esta expressão, perante um grupo religioso, para saber como está o pudim, você tem de prová-lo. Aqui estão pessoas que os próprios médicos da cidade e das redondezas disseram que não podem mais viver. E são testemunhas vivas e testemunhos esta noite do poder do Jesus Cristo ressuscitado. Como podem duvidar? Vejam, deitadas aqui na minha frente, claro que é só uma pequena reunião de uma noite. Às vezes, elas se encontram aos milhares, mas acho que se eu reunisse os testemunhos que vi acontecerem, provas infalíveis de que os médicos testemunharam, nos últimos 6 anos que estive em campo, ultrapassariam 100 mil. E tenho visto cânceres do tipo sarcoma serem curados pela atitude mental correta para com a palavra divina de Deus. Isso mesmo. Se você crer nela, aceite-a. Não importa quão pecador você seja, não importa quão rebaixado você tenha estado no pecado, se olhar para Jesus Cristo e crer nele como seu Salvador e confessar que ele é, Deus o salvará por sua graça. Não importa quão debilitado você esteja na doença, em que condição ruim esteja, se o servo de Deus, o médico, o desenganou com tudo o que ele pode fazer, você tem direito de aceitar Jesus Cristo como seu curador e ser curado. Aqui estão eles, sentados aqui esta noite, provas infalíveis. Não algo que aconteceu do outro lado do mar, mas algo que aconteceu aqui. Agora, ninguém pode curá-lo. Quando um pregador vem, ou qualquer outro, e diz, bem, ele tem poder de cura. Isso é errado. Poder de cura está no Calvário, não no homem, no Calvário. Eu disse outra noite em uma conferência internacional, onde muitos milhares estavam reunidos, eu disse, encontro 2 grupos de pessoas no mundo. Um deles é o grupo fundamental, posicionalmente, eles sabem. E o outro é o grupo do evangelho completo que tem isso e não sabe. É como um homem que tem muito dinheiro no banco, mas não sabe preencher um cheque. O outro não tem dinheiro no banco, mas sabe preencher um cheque. Se você pudesse juntar os dois, então você teria algo. Se compreendessem que são filhos e filhas de Deus pela morte de Cristo e que têm um talão de cheques na mão para sacar quaisquer dividendos do Calvário pelos quais Cristo morreu. Amém. Isso mesmo. Não tenham medo. Coloquem isso em prática. Deixem sua fé começar. Uma vez, soltem-na. Olhem, deitadas aqui esta noite, aqui morrendo diante de mim, há pessoas sentadas aqui, deitadas aqui, que estarão mortas dentro de algumas semanas se misericórdia não for mostrada em algum lugar. E que tipo de pessoa eu deveria ser? Deus me responsabilizará no dia do juízo se eu desencaminhar alguém. Mas se eu souber de um remédio verdadeiro para vocês e puder apresentá-lo a vocês, será uma bênção. Notem, só um instante agora e começaremos a fila de oração. Agora, a única coisa que um ministro poderia fazer seria pregar a vocês a salvação na cruz. Ele não poderia salvá-los. Não há pregador que lhes diga que pode salvá-los. Ele lhes pede para aceitarem o que Jesus já fez, está certo? Quantos de vocês que são pastores fazem isso? Levantem a mão. Claro, para aceitarem a Cristo. Agora, ele pode pregar, mas não pode salvar, mas indicará o Calvário para você. Você aceita, então, quando chega e diz, agora recebo Jesus como meu Salvador pessoal, você crê no coração que está salvo. Agora, os críticos de fora dizem, oh, João, não há diferença em você. Ora, você parece exatamente como sim, mas você pode parecer igual, você pode não se sentir diferente, mas no coração você crê que está diferente. Então você confessa que está diferente. Aquele que me confessar diante dos homens, eu o confessarei diante do Pai e dos santos anjos. Agora, você crê que está melhor, então diz que está melhor, age como estando melhor, está vendo? Você diz, sim, Senhor, estou salvo. Você se relaciona com aqueles que estão salvos, você crê que está salvo, você age como salvo, e isso opera a justiça, está certo? Isso é porque ele foi ferido por causa das suas transgressões, estando sentado à destra do Pai para validar qualquer coisa que você confessa. Agora, e se você vier ao altar e disser, bem, não sei, mas no coração você crer que está salvo e não disser nada sobre isso, você nunca será salvo até que creia, aceite e confesse. Bem, a mesma coisa pela cura divina. Senhora, a irmã está muito doente. Vocês nas macas aqui, de certo nas últimas. Eu não os conheço, não reconheço nenhum de vocês. E a garotinha aqui não a conheço. Uma mulher está lá, eu nunca a vi na vida. Mas estou lhe trazendo, minha irmã, a mensagem de que Jesus Cristo é o mesmo ontem, hoje e eternamente. Seu amor e devoção pela irmã são como sempre foram. E não há mais nada que ele possa fazer em seu grande reino para curá-la. Porque ele já fez isso. 1900 anos atrás, quando ele morreu, ele salvou toda criatura na terra. Salvou? Claro que sim. O Cordeiro de Deus que tira o pecado do mundo. Agora, isso nunca lhe servirá de nada até que você aceite, está certo? Está vendo? Ele o salvou lá no passado. O sangue borrifou a terra. Pai, perdoa-lhes. Eles não sabem o que fazem. Mas você está sob misericórdia agora, quando você tem livre arbítrio. Mas quando a vida deixa seu corpo e você entra na presença de Deus, você já está julgado, porque Deus já julgou o pecado. Então, ele foi ferido por causa das suas transgressões. Pelas suas pisaduras, você foi sarado. E como alguém pode fazer agora o que Jesus fez 1900 anos atrás? Aí está, não pode. Agora, a única coisa que um ministro pode fazer seria pregar o evangelho, dizer-lhe a verdade. E você creia, aceite, haja de acordo com sua confissão. Saia, diga que está bem. Creia que está bem, haja como estando. Você diz, irmão Branham, devo fazer isso antes? Você nunca sente nada. Jesus nunca disse, você sentiu. Ele disse, você creu? É pela fé, não por sentimento. Você não é salvo por sentimento. Ora, o diabo pode derrotá-lo por todos os lados, dizendo que é por seus sentimentos. Não estou salvo porque sinto que estou salvo. Estou salvo porque a palavra de Deus diz que estou salvo.

também Deus continua abençoando o irmão João Pedro, Deus te abençoe. Os princípios da cura divina, 23 de setembro de 51, parágrafo 83. Agora, reis e governantes, grandes homens, eles não tratam com fanatismo. Agora, admito que o diabo tem espantalhos ao longo da estrada. Ele tem pessoas que tentam imitar algo. Ele tem pessoas, o diabo tem pessoas que imitam um cristão, que tenta fazer as pessoas crerem que são cristãs quando não são. Mas isso não tira o valor de um verdadeiro cristão. Na minha opinião, isso põe em evidência. E é o mesmo quanto a cura divina. Há pessoas andando por aí com um monte de coisa fabricada e fanatismo, chamando isso de cura divina. Isso não tira o valor da palavra de Deus. E sua morte na cruz só torna mais evidente que está certo. Pois enquanto houver algo falso, tem de haver algo verdadeiro de que foi feito. É só uma vindicação de que existe um verdadeiro. Agora, notem. Muitas têm sido as provações, angústias e dificuldades, mas muitas são as angústias, provações e dificuldades dos justos. Muitas não é dos ímpios. Muitas pessoas pensam, eu sou fiel, eu sou justo pela graça e misericórdia, pelo sangue de Jesus. Isso quer dizer que as provações e angústias estão no seu caminho. Se você não é fiel, não é justo, isso significa que não tem provações. Mas as provações são para os justos. Ele vê que a pessoa é digna para passar por provações. Então, é uma revelação que você tem que ter, porque senão você pensa, meu Deus, por que isso aconteceu comigo? Muitas, porque você é justo pela graça de Deus. Você não está feliz? Você não está alegre de Deus ter tido essa graça? Passar por uma prova, por uma dificuldade, isso é uma bênção de Deus? Não é uma bênção de Deus? De acordo com a Bíblia, estou passando por uma prova, graças a Deus, fui digno para isso. Não é todo mundo que é digno para isso. Então, agora notem, muitos têm sido as provações, angústias, dificuldades. Veio tanta angústia para Paulo que ele quase desesperou da vida. Mas esta noite somos mais do que vencedores em Cristo Jesus. Vamos dizer, mas nesta noite somos mais do que vencedores em Cristo Jesus. Fala, mas nesta noite somos.

vencer, mas nesta noite somos mais do que vencedores em Cristo Jesus. Fala, mas nesta noite somos mais do que vencedores em Cristo Jesus. Quando Cristo morreu na cruz, ele foi ferido por causa das nossas transgressões. Você coloca as suas. Ele foi ferido por causa das transgressões. Você coloca o seu nome, eu coloco o meu nome, de Cleomar Borges. Moído por causa da nossa iniquidade, da iniquidade de Cleomar Borges. O castigo que nos traz a paz estava sobre ele, e pelas suas pisaduras fomos sarados. Cleomar Borges foi sarado. Essa é a palavra inadulterada de Deus. Verdadeiramente, eu estou sarado. Você pode confessar isso diante do mundo. Eu estou sarado. Agora, então ele colocou no Calvário aquelas grandes coisas. E cada... aqui está. Espero que vejam. Olhe. Todo crente cristão tem direito a qualquer... quer uma daquelas bênçãos redentoras pelas quais Cristo Jesus morreu, elas são suas. Ele morreu para me salvar. Ele morreu para me curar. Ele morreu para me abençoar. Elas são minhas. Elas são suas. Elas são nossas. Você não deve deixar o diabo levar isso de você. Elas são nossas. Para curar, para salvar, para abençoar, para dar o que você precisa nesta jornada da vida. Elas são minhas. É direito seu. Elas são suas. Mas não estão sendo praticadas. As pessoas têm medo de aceitar a palavra de Deus. Elas não estão sendo praticadas. Eu quero praticar isso em nome de Jesus Cristo. Você quer praticar isso em nome do Senhor Jesus Cristo? Dizendo, eu quero praticar isso. Eu não quero estar com medo de praticar, de tomar. Não. Mas não estão sendo praticadas. As pessoas têm medo de aceitar a palavra de Deus. Não tenha medo, Deus tem a obrigação de fazer que se cumpra. Quando ele vê você agarrado na promessa dele, ele é o sumo sacerdote da nossa confissão. Ele está lá para interceder. Ele vela sobre a sua palavra para cumprir. Olha, o meu filho está firmado ali. Ele envia aquele anjo para ministrar naquilo que você realmente crer. Como o profeta disse, não tenha medo, Deus tem a obrigação de fazer que se cumpra. Deus tem a obrigação de fazer que se cumpra. E eu creio que isso é verdade. Não tenha medo de praticar. Não tenha medo de confiar. Confia. Milhões. Olha, quantas pessoas estão perdendo. Olha, todo crente cristão tem direito a qualquer uma daquelas bênçãos redentoras pelas quais Cristo Jesus morreu. Elas são suas.

roupas, mas não estão sendo praticadas. As pessoas têm medo de aceitar a palavra de Deus. Não tenha medo, Deus tem a obrigação de fazer que se cumpra. Muitos estão perdendo. A mensagem, a fé é o firme fundamento. O profeta diz: milhões estão perdendo o dom de Deus da cura divina. Eu disse, eu não quero ser um desses milhões. Eu quero ser um destes que crer com a alma para receber os benefícios da cruz lá no Calvário. Você também não quer dizer, eu quero ser um daqueles que creem, não daqueles milhões que estão perdendo. Não. Olhe aqui para as pessoas, criancinhas aflitas, sentadas aqui, pessoas aí, alguns de vocês tomado pelo câncer e problemas de coração, de coisas das quais não consegue se recuperar pela cura médica. E então Satanás vem e tenta privá-los da única esperança que tem, se me permitem essa expressão, perante um grupo religioso, para saber como está o pudim. É tão bom comer pudim, né? Você tem de prová-lo. Pudim é gostoso, mas para você saber como é que está o pudim, você tem que provar ele. Aqui estão pessoas que os próprios médicos das cidades e das redondezas disseram que não podem mais viver. E são testemunhas vivas e testemunhos esta noite do poder de Jesus Cristo ressuscitado. Como podem duvidar? Vejam, deitadas aqui na minha frente, claro que é só uma pequena reunião de uma noite. As pessoas, elas se encontram aos milhares, mas acho que se reunisse os testemunhos que vi acontecerem, provas infalíveis de que os médicos testemunharam nos últimos 6 anos que estive em campo, ultrapassariam 100 mil, e tenho visto cânceres do tipo sarcomas serem curados. Que tipo é esse, será? Pela atitude mental correta com a palavra divina de Deus. Isso mesmo. Se você crê nela, aceite-a. Qual é esse tipo, será? Sarcomas. Câncer de sarcomas. Você tem que ter uma atitude mental correta. Qual é a atitude mental? O profeta diz, faça dela o centro dos seus pensamentos. Você não pensa em outra coisa a não ser isso. Você não tem um pensamento de dúvida. Você não tem outro pensamento. Eles não beram você. Você não tem aquele pensamento, oh, meu Deus, de arrasoar. Quando esses pensamentos entram, eles fazem você arrasoar e você não crê com todo o seu coração. E quando você não crê com todo o seu coração, aquilo não acontece. Mas quando você tem a atitude mental correta de ter só
aquilo na sua mente. Isaías 53, verdadeiramente ele tomou sobre si as nossas enfermidades. Você coloca o seu nome. Ele foi, verdadeiramente ele tomou sobre si as nossas enfermidades. Ele levou sobre si as nossas dores. Você coloca o seu nome. Eu coloco o meu nome. E nós o reputamos por aflito, ferido de Deus e oprimido. Mas ele foi ferido por causa das nossas transgressões. Você coloca o seu nome. Eu coloco o meu nome. Cleomar Borges. Ele foi moído por causa das nossas iniquidades. Eu coloco o meu nome, Cleomar Borges, pelas iniquidades de Cleomar Borges. E pelas suas pisadoras, nós fomos sarados. Cleomar Borges foi sarado. Isso aí é sua mente. Você faça da sua mente uma mente receptora da palavra de Deus. Salmo 103. Bendiz a minha alma ao Senhor, e tudo que há em mim, bendigo o teu santo nome. Bendiz a minha alma ao Senhor, e não te esqueças de nenhum de seus benefícios. É Ele que perdoa todas as tuas iniquidades e sara todas as tuas enfermidades. Você faça a sua mente, você não pensa outra coisa. O pensamento não pode variar. Então você tem uma atitude mental correta. Só pensando em Jesus Cristo, nunca pensando nada negativo. Oh, meu Deus, e se eu tiver isso mesmo? Não, não, não, aquilo nem passa perto. Satanás, às vezes pode virar você, Satanás, para trás de mim, em nome de Jesus Cristo. E você tem essa atitude. Isso é o mental. E aquilo vai descendo para a sua alma. E você confessa para todo mundo. E age como curado. Passa os céus, a terra. Passa tudo, mas isso não passa. Essa é a verdade única e eterna. Não importa quão pecador você seja, não importa quão rebaixado você tenha estado no pecado, se olhar para Jesus Cristo e crer nele como seu Salvador e confessar que ele é, Deus o salvará por sua graça. Não importa quão debilitado você esteja na doença, em que condição ruim esteja, se o servo de Deus, o médico, servo de Deus, o médico, o desenganou com tudo o que ele pode fazer, você tem direito de aceitar Jesus Cristo como seu curador e ser curado. Aqui estão eles, sentados aqui esta noite, provas infalíveis, não algo que aconteceu no outro lado do mar, mas algo que aconteceu aqui. Eu sou a prova infalível do poder da cura. Sarcômero é um tipo raro de câncer maligno que se origina nas células mesenquimais. Mesenquimais, nem sei aonde fica, nos ossos, nos músculos.
Então, olha o profeta dizendo, ó, médicos de cidades de redondezas disseram que não podias mais viver, são testemunhas vivas e testemunha de câncer com sarcófago. É, ultrapassariam 100 mil e tenho visto cânceres do tipo sarcomas, os piores, malignos. Mas Deus é o curador. Não é do outro lado do rio, é aqui. Eu sou a prova da cura divina. Quantas vezes eu fui curado pelo poder salvador de Jesus Cristo. Só os que eu sei. E você também. Quantas vezes você foi curado? Muitas, muitas, só que você lembra. E às vezes que você não lembra. Ele é o mesmo, ontem, hoje e eternamente. Continue com esta mesma confiança. Não tem nada que para diante de um cristão que crê nas promessas de Jesus Cristo. Elas são verdadeiras. Agora, ninguém pode curá-lo. Quando um pregador vem, ou qualquer outro, e diz, bem, ele tem poder de cura. Isso é errado. Poder de cura está no Calvário, não no homem, no Calvário. Eu disse outra noite em uma conferência internacional, onde muitos, muitos milhares estavam reunidos, eu disse, encontro dois grupos de pessoas no mundo, um deles é um grupo fundamental, posicionalmente ele sabe, e o outro é o grupo do Evangelho completo que tem isso e não sabe. É como um homem que tem muito dinheiro no banco, mas não sabe preencher um cheque. O outro não tem dinheiro no banco, mas sabe preencher um cheque. Se você puder juntar os dois, então você teria algo. Se compreendessem que são filhos e filhas de Deus pela morte de Cristo e que tem um talão de cheques na mão para sacar qualquer dividendos do Calvário pelos quais Cristo morreu. Amém. Eu tenho um talão de cheque para, ó, se compreenderes que são filhos e filhas de Deus pela morte de Cristo e que tem um talão de cheque na mão para sacar qualquer dividendos do Calvário pelos quais Cristo morreu. Amém. Eu tenho um talão de cheques para sacar os dividendos, os quais ele deixou depositado no Calvário, a minha salvação, a minha cura, o que eu preciso, o Calvário já deu. Eu preencho em nome de Jesus Cristo. Eu creio nessas promessas de Deus. E Ele faz com que se cumpra. Aleluia! Essas são verdades eternas. O dividendo pelos quais Cristo morreu. Ele morreu para nos salvar. Eu creio na minha salvação. Ele morreu para me curar, eu creio na minha cura. Ele morreu para me abençoar, dar tudo o que eu preciso. Ele sempre supriu as minhas necessidades. Ele nunca deixou eu mendigando. Ele sempre me ajudou em todos os aspectos da vida. E Ele é o mesmo. E eu creio nele com todo o meu coração.
Você diz, eu creio nele com todo o meu coração. Ele morreu no Calvário, te deu um talão de cheque. E para você sacar tudo aquilo pelo qual Cristo morreu, você não quer sacar? Você não quer preencher o cheque? Dizer, Senhor, preciso de algo. Dá isso para mim, Senhor. Eu preciso de salvação, ou eu preciso de cura, ou eu preciso de um bem para a glória e honra de Jesus Cristo. Isso voltará. Isso dará a você. Ele não falha. Não falha. Tudo que você peça seja para a glória de Jesus Cristo. Você não pode pedir com motivos egoístas, diz o profeta. Mas que seja para a honra e glória dele. Para te honrar, Senhor. Para te louvar. Seja um carro, uma casa, um lugarzinho para passar os seus dias aqui na terra. Se você crer, Deus te dará. Vá em frente. Preencha o cheque. Ele voltará. Ele voltará dando a você a sua casa, o seu lugarzinho. Creia. Creia, seja lá o que você precisa no momento. Aleluia. Olhe, deitado aqui esta noite, aqui morrendo diante de mim, há pessoas sentadas aqui, deitadas aqui, que estarão mortas dentro de algumas semanas, se misericórdia não for mostrada em algum lugar. E que tipo de pessoas eu deveria ser? Deus me responsabilizará no dia do juízo se eu desencaminhar alguém. Mas se eu souber de um remédio verdadeiro para vocês, se puder apresentá-lo a vocês, será uma bênção. Notem, só um instante agora e começaremos a fila de oração. Agora, a única coisa que o ministro poderia fazer seria pregar a vocês a salvação da cruz. Ele não poderia salvá-los, mas há pregador que lhe diga que pode salvá-los. Eles lhe pedem para aceitá-los o que Jesus já fez, está certo? Quantos de vocês que são pastores fazem isso? Levante a mão. Claro, para aceitar a Cristo. Agora, se ele pode pregar, mas não pode salvar, mas indicará o Calvário para você. Você aceita. Então, quando você chega e diz, agora recebo Jesus como meu Salvador pessoal, você crê no coração que está salvo. Agora, os críticos de fora dizem, João, não há diferença em você. Agora, você parece exatamente como sem, mas você pode parecer igual. Você pode não se sentir diferente, mas no coração você crê que está diferente. Então você confessa que está diferente. Aquele que me confessar diante dos homens, eu confessarei diante do Pai e dos santos anjos. Agora, você crê que está melhor? Então diz que está melhor. Eu estou melhor. Age como estando melhor. Eu estou melhor. A cada dia, a cada momento, age como melhor. Está vendo? Você diz, sim, Senhor, estou salvo. Você se relaciona com aqueles que estão salvos. Você crê que está salvo. Você age como salvo. Isso opera a justiça, está certo? Isso é porque
Ele foi ferido por causa das suas transgressões. Então, sentado à destra do Pai, para validar qualquer coisa que você confesse. Ele está lá para validar. Ele está confessando que é salvo e que ele está curado. Ele está lá para validar. Eu estou aqui para confessar. Eu não estou aqui para validar, mas eu estou aqui para confessar diante do mundo que Jesus Cristo me curou. Você está aqui para confessar? Confesse então. Jesus Cristo me curou. Jesus Cristo me salvou. Jesus Cristo me abençoou. Jesus Cristo já me deu aquilo que eu estou precisando. Isso vai chegar nas minhas mãos para a glória do Senhor Jesus Cristo. Agora, e se você vier ao altar e disser bem, não sei, mas no coração você crê que está salvo e não disser nada sobre isso, você nunca será salvo até que creia, aceite e confesse. Bem, a mesma coisa pela cura divina. Senhora, a irmã está muito doente, você tem que confessar. Jesus Cristo me curou. Você pode estar morrendo, não importa como eu estou sentindo, importa o que eu estou crendo. Jesus Cristo me curou. O que importa é o que eu estou crendo e que eu estou confessando. Não é o que eu estou sentindo, não importa o que eu estou sentindo, o importante é que eu estou crendo e estou confessando. Jesus Cristo me curou. Jesus Cristo me abençoou. Jesus Cristo me deu tudo o que eu preciso. Eu sou o homem mais abençoado do mundo. Aleluia. Você nas máquinas aqui, de certos nas últimas, eu não os conheço, não conheço nenhum de vocês, e a garotinha aqui, não a conheço. Uma mulher está lá, eu nunca a vi na vida, mas estou lhe trazendo, minha irmã, a mensagem de Jesus Cristo é o mesmo ontem, hoje e eternamente. Seu amor é devoção pela irmã, são como sempre foram, e não há mais nada que ele possa fazer em seu grande reino para curá-lo, porque ele já fez isso 1900 anos atrás, quando ele morreu, ele salvou

passado, o sangue borrifou a terra. Pai, perdoa-lhes. Eles não sabem o que fazem. Mas você está sob misericórdia agora. Eu estou debaixo daquele sangue borrifado lá na cruz. Quando você tem livre arbítrio, mas quando a vida deixa seu corpo e você entra na presença de Deus, você já está julgado, porque Deus já julgou o pecado. Então, ele foi ferido por causa das nossas transgressões, e pelas suas pisaduras você foi sarado. E como alguém pode fazer agora o que Jesus fez 1900 anos atrás? Aí está. Não pode. Agora, a única coisa que o ministro pode fazer seria pregar o evangelho, dizer-lhe a verdade, e você creia, aceite, haja de acordo com a sua confissão. Eu estou curado. Saia, diga que está bem, creia que está bem, haja como estando. Eu estou curado, eu estou bem, haja como curado, haja como bem. Você diz, irmão Brana, devo fazer isso antes? Você nunca sente nada. Jesus nunca disse, você sentiu? Ele disse, você creu e pela fé, não por sentimento. Você não é salvo por sentimento. Ora, o diabo pode derrubá-lo por todos os lados, dizendo que é por sentimento. Não estou salvo porque sinto que estou salvo. Estou salvo porque a palavra de Deus diz que estou salvo. Estou curado, não é porque eu sinto, que eu deixo de sentir. É porque a palavra de Deus diz que eu estou curado. E eu estou curado em nome de Jesus Cristo. A palavra diz que eu estou salvo. E eu estou salvo. A palavra diz que eu estou abençoado. E eu sou abençoado. A palavra diz que eu sou o homem mais abençoado do mundo. E eu sou isso. Porque eu creio nesta palavra, em nome de Jesus Cristo. Levante e dá glória a Deus. Glorifica Jesus Cristo. Ele é real, ele é verdadeiro. Passa os céus, a terra, mas as suas palavras não passam. Hajam, hajam, creia em nome de Jesus Cristo.

nossas promessas são nossas, graças a Deus. Deus seja louvado, Ele é o mesmo ontem e hoje eternamente. Deus continue abençoando o nosso pastor Clomar Borges, mantendo a unção da mensagem sobre ele, abençoando cada vez mais seu ministério, sua família, dando saúde a ele e assim a todo o povo de Deus. Fomos mais uma vez abençoados em mais essa porção da mensagem. E agora você cumprimenta o outro, diga Deus te abençoe. Pela internet estiveram conosco

porque tu tens escolhido este caminho estreito, o caminho difícil. Tu tens andado pela tua própria escolha. Tu tens tomado a decisão precisa e correta, e é o meu caminho. Porque nestes momentos de decisões, uma vasta porção dos céus espera por ti. Que gloriosa decisão tens feito! E isso por si mesmo é o que fará cumprir a tremenda vitória do amor.